0: Obra estratégica que promete reduzir custos no transporte e aumentar a competitividade do Brasil.
1: Também lá no Ceará, o presidente Lula entregou hoje mais 100 quilômetros da ferrovia transnordestina.
0: Quando pronta, ela vai transportar mais de 30 milhões de toneladas de cargas por ano, integrando o Nordeste aos principais corredores logísticos do país.
2: A bordo de um trem, o presidente Lula visitou as obras da Transnordestina no Ceará e entregou mais 101 quilômetros da ferrovia, no trecho entre Acopiara e Quixeramobim. Também foram entregues 100 novos vagões graneleiros fabricados pela indústria nacional para o transporte de grãos e fertilizantes. Outros 433 ainda serão produzidos. Lula anunciou também investimentos de R$ 600 milhões para acelerar a execução da obra e destacou o impacto da ferrovia no desenvolvimento econômico da região.
3: Essa é uma estrada de ferro vital para a perspectiva de desenvolvimento dessa região. Ela envolve o estado do Piauí, envolve o estado de Pernambuco, envolve o estado do Ceará. Mas o Rio Grande do Norte disse que é um pedacinho dela também. Alagoas, que é um pedacinho da estrada de ferro. Rio Grande do Norte, que é um pedacinho. Se isso aqui der certo, vai ter um pedacinho para todo mundo, porque essa é a obrigação nossa de levar possibilidade de desenvolvimento para as pessoas desse país.
2: Com a entrega dos novos trechos, a ferrovia passa a contar com 777 quilômetros concluídos. Quando finalizada, em 2027, a Transnordestina terá 1.206 quilômetros de extensão, desde o Piauí até o Ceará, atravessando 53 municípios nordestinos e consolidando um novo eixo logístico. Dos 15 bilhões de reais estimados para concluir a obra, a ferrovia recebeu 11 bilhões até maio deste ano. O ministro dos Transportes, Jorge Santoro, lembra que investir em ferrovias é melhorar a vida da população.
4: Ferrovia cria um fenômeno chamado aglomeração. Juntar atividades econômicas, juntar equipamentos públicos, reduzindo o custo, aumentando a produtividade, melhorando a vida das pessoas.
2: A Transnordestina terá capacidade para transportar mais de 30 milhões de toneladas de carga por ano, reduzindo o custo com transporte e fortalecendo o escoamento de grãos, fertilizantes, combustíveis, cimento e minério. Reportagem Graziele Bezerra.
1: E hoje o presidente Lula esteve em Luiz Gomes, no Rio Grande do Norte, para inaugurar o túnel Major Salles, uma das obras mais importantes do ramal do Apodi, que vai levar água ao oeste do Rio Grande do Norte e reforçar a segurança hídrica da região.
0: O ramal do Apodi vai beneficiar cerca de 750 mil pessoas em 54 municípios dos estados do Rio Grande do Norte, Paraíba e Ceará.
5: Com 6,5 km de extensão, o túnel Major Salles vence o trecho mais complexo do ramal do Apodi e faz a ligação entre a Paraíba e o Rio Grande do Norte. A estrutura recebeu investimentos de mais de R$ 85 milhões e terá capacidade para transportar até 20 metros cúbicos de água por segundo. O ramal faz parte do projeto de integração do Rio São Francisco e, quando concluído, vai beneficiar cerca de 750 mil pessoas em 54 municípios do Rio Grande do Norte, Paraíba e Ceará. Uma obra complexa que vai levar água e desenvolvimento para a região, disse o ministro da Integração e do Desenvolvimento Regional, Valdez Góes.
6: O ramal do Apodi foi R$ 1,5 bilhão. Só o túnel Major Salles foi mais de R$ 80 milhões para fazer, para a água chegar, matar a sede e produzir emprego e renda.
5: Mais do que uma grande obra de engenharia, o túnel representa esperança para uma região marcada por longos períodos de estiagem. A chegada das águas do Velho Chico significa mais segurança para o abastecimento das cidades, fortalecimento da agricultura e melhores condições de vida para quem convive há décadas com a seca. A ministra da Casa Civil, Miriam Belchior, lembra que foram anos de empenho para realizar o maior projeto hídrico do país.
7: Nós fizemos um número gigantesco de reuniões para resolver problemas. Quantas vezes eu sobrevoei o eixo norte e o eixo leste para ver o andamento das obras. Foram muitos anos para a gente garantir que essas obras estejam hoje beneficiando a população aqui do Rio Grande do Norte.
5: O túnel Major Salles integra o trecho final do ramal do Apodi. Ao todo, o projeto de integração soma 477 quilômetros de canais em dois eixos. Com a obra, 12 milhões de pessoas vão ser beneficiadas em 390 municípios de Pernambuco, Paraíba, Ceará e Rio Grande do Norte. É água para a população do semiárido, mais produção e mais dignidade a quem sempre precisou conviver com a escassez e a fome, disse o presidente Lula.
3: Eu fico imaginando a quantidade de séculos que o povo do semiárido espera água. A seca é um fenômeno da natureza que a gente não briga com a natureza. Mas a fome, por conta da seca, é falta de credibilidade e de caráter de quem governa o país.
5: No Rio Grande do Norte, o governo do Brasil também entregou 20 ônibus escolares por meio do novo PAC. Os veículos vão reforçar o transporte de estudantes, principalmente nas áreas rurais. Reportagem Pablo Mundim.
1: As empresas estatais federais brasileiras tiveram lucro de quase 170 bilhões de reais em 2025.
0: Um aumento de 45% em relação ao ano anterior.
1: Mais recursos e também mais investimentos para políticas públicas de apoio ao cidadão.
8: O lucro acumulado em três anos se aproxima dos 484 bilhões de reais. Os dados estão no relatório agregado das empresas estatais de 2025, divulgados nesta quinta-feira pelo Ministério da Gestão. Quase 5% de toda a riqueza produzida no país foi resultado de investimentos das estatais federais. 2025 também marca o crescimento dos investimentos dessas empresas. São 115 bilhões e 900 milhões de reais, um aumento de 115% comparado a 2022. A Conab, por exemplo, executou o maior programa de aquisição de alimentos da história. Foram compradas aproximadamente 88 mil toneladas de alimentos em 2025. E a Petrobras atingiu a maior produção de petróleo desde quando foi criada. De acordo com a secretária de Coordenação e Governança das Empresas Estatais, Elisa Leonel, para além do lucro expressivo e da contribuição com o orçamento do país, o impacto social dessas empresas é bem claro no dia a dia da população brasileira.
9: A Embrapa, com a pesquisa agropecuária, que gera uma segurança alimentar e uma produtividade no campo brasileiro inestimável. As empresas hospitalares, que têm prestado apoio fundamental ao SUS, são cerca de 51 hospitais nas redes hospitalares de empresas estatais federais. E os aeroportos regionais, por exemplo, que a Infraero gere e que são necessários num país de dimensão continental.
8: Outro ponto de destaque é a atuação de estatais como o Serpro, que usa as melhores tecnologias para garantir soberania digital, processando e armazenando em território nacional os dados dos brasileiros. Reportagem Carlos Oliveira.
0: O Bolsa Família traz impactos na saúde dos beneficiários.
1: Foi o que mostrou estudos da Fiocruz com organizações parceiras.
0: O risco de morte materna, por exemplo, é 30% menor entre quem é atendido pelo programa.
10: Reduzir a pobreza faz bem para a saúde. A conclusão é de um conjunto de pesquisas da Fiocruz, que analisou os impactos do Bolsa Família na saúde dos beneficiários ao longo dos últimos 10 anos. Os dados foram divulgados em revistas científicas e mostram a relação entre o programa de distribuição de renda e a redução da mortalidade e da incidência de diversos tipos de doenças em populações vulneráveis, como exemplificou o pesquisador da Fiocruz, Maurício Barreto.
11: Desde a mortalidade materna, a mortalidade infantil, a nutrição infantil, a doenças infecciosas como a tuberculose, HIV/AIDS, hanseníase, né? Ficou muito sólido a ideia de que há um efeito positivo do Bolsa Família na saúde da população brasileira.
10: Entre mais de 4 milhões de bebês nascidos vivos, as gestantes beneficiadas pelo Bolsa Família apresentaram uma probabilidade 11% menor de ter bebês com baixo peso. E o risco de morte por causas relacionadas à gravidez e ao parto foi até 31% menor em comparação com aquelas que não recebiam o benefício. Segundo os pesquisadores, o resultado está associado ao maior acesso ao pré-natal e aos serviços de saúde estimulados pelas condicionalidades do programa. como explica Rafael Osório, secretário de Avaliação, Gestão da Informação e Cadastro Único do Ministério do Desenvolvimento e Assistência Social, Família e Combate à Fome.
12: As gestantes têm que fazer o pré-natal, as nutrizes têm que levar suas crianças recém-nascidas para fazer o acompanhamento do desenvolvimento, a medição do peso e da altura para saber se a criança está se desenvolvendo bem, a vacinação, a condicionalidade, ela traz a família para o serviço.
10: Ainda entre os achados das pesquisas, está que o risco de morte por doenças cardiovasculares diminuiu 4% entre beneficiários do Bolsa Família. As hospitalizações por abuso de álcool e outras drogas caem 17%. Já os riscos de desenvolvimento de HIV caem 41%, enquanto a probabilidade de morte pela doença é 39% menor. No caso da tuberculose, beneficiários do Bolsa Família tiveram incidência 41% menor da doença. As pesquisas utilizaram dados do Cadastro Único para Programas Sociais do Governo Federal, referentes a cerca de 96 milhões de cidadãos brasileiros, cruzados com informações sobre nascimentos, hospitalizações, notificações de doenças e óbitos. Reportagem Luana Karen.
1: E foi lançada hoje também a terceira edição da Pesquisa Nacional de Saúde 2026.
0: O estudo realizado pelo IBGE e Ministério da Saúde vai investigar o estado de saúde, hábitos de vida e utilização dos serviços de saúde em mais de 140 mil domicílios no país.
1: A edição deste ano traz novidades como a coleta de biomarcadores, como sódio, colesterol, hemoglobina glicada, além de sorologia para chikungunya.
0: A pesquisa começa a ser feita na segunda-feira, dia 6 de julho. E os resultados vão orientar políticas públicas, apoiar a gestão do Sistema Único de Saúde e monitorar metas nacionais na área.
1: O governo do Brasil segue com ações humanitárias na Venezuela, atingida por terremotos que já causaram a morte de mais de 2 mil pessoas.
0: Um hospital de campanha da Marinha foi montado em La Guaira e equipes brasileiras estão oferecendo atendimento, incluindo internação, módulo pediátrico e estrutura voltada a doenças infecciosas.
1: A capitão de Mariguerra, Marisa Martins, fala sobre a estrutura de atendimento.
13: A gente tem uma capacidade agora, nesse momento, de até 20 internações por até 48 horas. Temos uma capacidade de 2 leitos de CTI. Conseguimos fazer em torno de 150 atendimentos dia. Temos um pequeno centro cirúrgico que a gente consegue fazer pequenos procedimentos. A gente está vendo muito nesse momento, desde quando a gente chegou até agora, são os pós-traumas, né, que não tiveram assistência depois que foram atendidos, primeiro atendimento e foram embora. Então a gente está pegando essa segunda fase, pessoas que já são de doenças crônicas, diabéticos, hipertensos.
0: O governo federal também tem transportado toneladas de insumos em saúde e purificadores de água até a Venezuela.
1: A exportação de produtos de defesa brasileiros ultrapassou US$1,8 bilhão no primeiro semestre do ano.
0: Uma alta de 29% se comparado ao mesmo período de 2025.
1: Os produtos já chegaram a 150 países por meio de 130 empresas exportadoras.
0: Entre os produtos exportados estão aeronaves, armamentos leves, munições e serviços de engenharia.
1: Para o secretário de Produtos de Defesa do Ministério da Defesa, Heraldo Luiz Rodrigues, esse crescimento foi impulsionado por ações de incentivo do governo do Brasil.
14: Nós estamos investindo bastante, não só a defesa, mas todos outros ministérios investem também na aplicação de recursos para o desenvolvimento tecnológico das nossas empresas de defesa. Esse desenvolvimento, ele capacita as empresas a terem produtos no estado da arte para poder ser vendido. Então, produtos de defesa com alta qualificação e com boa operacionalidade para uso. Então, isso começa aí um processo de fortalecimento das indústrias.
0: Mais de 64 mil procedimentos médicos e sociais foram realizados pela Força Aérea Brasileira em regiões de difícil acesso na Amazônia.
1: A Operação Excelsior percorreu uma rota estratégica pelo interior do Amazonas e do Pará para levar atendimento especializado e exames.
15: O exercício de campanha de emprego de logística, saúde e intendência operacional, o Excelsior 2026, realizou 64.119 procedimentos médicos e sociais em comunidades de difícil acesso, levando atendimento especializado, exames e suporte à população ribeirinha. A ação foi realizada em parceria com a organização não governamental Voluntários do Sertão e percorreu uma rota estratégica pelo interior da Amazônia, passando pelos municípios de Itacoatiara e Parintins, no estado do Amazonas, e chegando na etapa final em Oriximiná. O brigadeiro médico Alexandre de Araújo Melo, comandante do exercício, traz mais detalhes.
16: Os principais desafios foram as grandes distâncias e dificuldades de acesso na Amazônia, o elevado volume de pacientes, a necessidade de assistência multidisciplinar, a limitada oferta local de exames e procedimentos especializados e a garantia da continuidade do cuidado. Esses desafios foram superados por meio de planejamento logístico integrado, emprego de estruturas temporárias de atendimento, atuação de equipes multiprofissionais, mobilização de especialistas e equipamentos, utilização de telemedicina e articulação com as redes locais de saúde para encaminhamento e acompanhamento dos casos mais complexos.
15: Para atender essas comunidades, a FAB mobilizou um hospital de campanha e uma estrutura de apoio logístico capaz de transportar equipamentos, medicamentos e profissionais de saúde para a região. Balsas da Comissão de Aeroportos da região amazônica foram utilizadas no transporte de materiais, enquanto equipes de apoio garantiram a montagem e o funcionamento da estrutura. Além do atendimento médico, a operação contou com ações de acolhimento social e assistência religiosa, oferecendo apoio aos moradores e também às equipes envolvidas na missão. Reportagem Gabriel Pinheiro.
0: Já está em funcionamento a plataforma informa.br para facilitar o acesso a informações públicas do Poder Executivo Federal.
1: Criada pela Controladoria Geral da União, a ferramenta utiliza inteligência artificial para localizar dados disponíveis em diferentes portais do governo e assim apresentar os resultados em um único ambiente.
0: Pelo informa.br, o cidadão pode pesquisar informações sobre áreas como saúde, educação, transporte, segurança e benefícios sociais.
1: Caso o conteúdo não esteja disponível, também é possível registrar e acompanhar pedidos diretamente pelo sistema.
0: Saiba mais sobre a nova plataforma em informabr.cgu.gov.br.
1: Aprender uma nova língua de forma gratuita e direto pelo celular ou computador já é uma realidade para muitos brasileiros que utilizam o Mac Idiomas.
0: A plataforma ultrapassou as 560 mil matrículas em todo o país.
1: O programa do Ministério da Educação agora vai ser integrado ao programa Idiomas Sem Fronteiras para ampliar o acesso dos estudantes.
17: O MEC Idiomas ultrapassou a marca de 564 mil matrículas ativas em todo o país. A plataforma gratuita do Ministério da Educação oferece cursos de inglês e espanhol em formato online, com aulas que vão do nível básico ao nível avançado e podem ser acessadas pelo portal ou aplicativo. Do total de matrículas, mais de 426 mil são para cursos de inglês e cerca de 138 mil para espanhol. Os estudantes têm acesso a teste de proficiência, trilhas de aprendizagem, exercícios, recursos de inteligência artificial para praticar conversação e comunidades de estudo. A plataforma vai ser integrada ao programa Idiomas Sem Fronteiras, fortalecendo a Política Nacional de Ensino de Línguas. A iniciativa busca ampliar o acesso gratuito ao aprendizado de idiomas, melhorar a proficiência dos estudantes e apoiar a formação acadêmica e profissional em todo o país. Para se inscrever, acesse gov.br/mec. Claudimário Carvalho, para a Voz do Brasil.
0: O aplicativo pode ser baixado pelos sistemas iOS ou Android. Já a plataforma pode ser acessada pelo site macidiomas.mec.gov.br.
1: E as inscrições para o ProUni, o Programa Universidade para Todos, abrem no dia 7 de julho.
0: O programa é destinado a quem procura vaga em instituição de ensino superior privada.
1: Saiba quem pode participar.
18: O Ministério da Educação publicou o edital do processo seletivo do Programa Universidade para Todos, o ProUni, para o segundo semestre de 2026. As inscrições são gratuitas e estarão abertas de 7 a 10 de julho, exclusivamente pela internet no endereço acessounico.mec.gov.br. Para se inscrever, é necessário ter completado o ensino médio e ter participado das edições de 2024 ou de 2025 do Exame Nacional do Ensino Médio, o Enem. No exame, o candidato deve ter tirado, no mínimo, 450 pontos na média das cinco provas, sem ter zerado a redação. O edital veda a inscrição para quem declarou ter participado do Enem na condição de treineiro, ou seja, para quem fez o exame apenas para autoavaliação antes mesmo de concluir o ensino médio. Para fins de classificação e pré-seleção no ProUni, será utilizada a edição do Enem em que o estudante conseguiu a melhor média. O resultado da primeira chamada vai ser divulgado no dia 15 de julho no endereço acessounico.mec.gov.br/ProUni. Já a segunda chamada sairá no dia 5 de agosto. Reportagem Júlio César de Oliveira.
0: Mais investimento na educação superior no país.
1: O Ministério da Educação anunciou mais R$90 milhões para fortalecer as universidades federais.
0: Do total, R$70 milhões vão ser destinados às ações de extensão universitária. Os recursos vão ser distribuídos entre 69 universidades federais e poderão financiar atividades que aproximem o ensino da comunidade.
1: Outros R$20 milhões vão ser destinados à criação de cuidotecas, espaços de acolhimento para crianças que funcionarão no período noturno.
0: Mais brasileiros no mundo digital.
1: Pesquisa do IBGE revela que no ano passado 95% dos lares brasileiros tinham internet.
0: É o maior percentual da pesquisa, com um aumento de 1,3 ponto percentual em relação ao ano anterior.
1: O crescimento foi mais acelerado nas áreas rurais e a região norte apresentou maior aumento no percentual de domicílios com banda larga fixa.
0: A conexão discada, aquela feita pela rede de telefone, foi de apenas 0,2% no Brasil.
1: De acordo com o Ministério das Comunicações, pela primeira vez, mais de 90% da população com 10 anos ou mais utilizou a internet.
0: E essas foram as notícias do Governo do Brasil.
1: Uma realização da Secretaria de Comunicação Social da Presidência da República.
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1: Fique agora com as notícias do Poder Judiciário e do Congresso Nacional. Boa noite.
0: Boa noite para você. Até amanhã.
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21: STF homologa plano de reestruturação da Comissão de Valores Mobiliários.
22: STJ restabelece condenação da banda Aviões do Forró ao pagamento de danos morais por uso não autorizado de música.
21: Para a Justiça do Trabalho, motorista de ônibus não acumula função por atuar também como cobrador.
22: Boa noite, eu sou Marcela Luiz.
21: E eu sou Walter Lima.
22: O Supremo Tribunal Federal homologou o plano emergencial de reestruturação da Comissão de Valores Mobiliários, a CVM, apresentado pela União.
21: A elaboração do plano foi determinada pelo tribunal no âmbito da ação que questiona dispositivos de lei sobre a taxa de fiscalização dos mercados de títulos e valores mobiliários. Marcelo Della Libera.
23: O relator do caso é o ministro Flávio Dino. Em maio, ele determinou que a arrecadação futura da taxa de fiscalização passasse a ser destinada à CVM, observada a desvinculação das receitas da União, e proibiu novas retenções pelo Tesouro Nacional. Na mesma decisão, o ministro também determinou que a União apresentasse dois planos de reestruturação da autarquia. O primeiro, de caráter emergencial, foi este, homologado nesta quinta-feira. O segundo, de médio prazo, deverá ser apresentado em até 90 dias. Na nova versão, a União elevou as metas de julgamento de processos administrativos para o segundo semestre de 2026, apresentou o cronograma para a incorporação de 30 novos servidores aprovados no concurso público nacional unificado e previu a criação de um fórum permanente entre a CVM e o Banco Central para aprimorar a fiscalização de mercados como os de fintechs, tokens e criptoativos, criadas por inovações financeiras.
22: Banda Aviões do Forró terá de indenizar por danos materiais e morais autores da música Pra Lavar.
21: Essa condenação foi restabelecida pelo STJ. Fátima Uchoa.
24: Os autores da música ajuizaram ação por danos materiais e morais, alegando que a obra foi gravada e executada em público sem autorização e que trechos do refrão foram empregados em material publicitário de uma marca de cerveja sem identificação da autoria. O Tribunal de Justiça de Pernambuco manteve apenas a condenação por danos materiais, mas a quarta turma do STJ restabeleceu sentença que concedeu também reparação moral de R$100 mil, avaliando que o uso indevido da música gera dano moral sem necessidade validade de prova de abalo psicológico, independentemente de eventual valorização ou desvalorização da música com o uso pela banda Aviões do Forró. A relatora foi a ministra Isabel Galotti.
22: Para a Justiça do Trabalho, motorista de ônibus não acumula função por atuar também como cobrador.
2: Esse é o entendimento unânime da Justiça do Trabalho, Mila Amaral.
3: A quinta turma do TST isentou a empresa Aviação Redentor do Rio de Janeiro de pagar adicional a um motorista. Ele trabalhou por 7 anos na empresa e alegou que nos fins de semana, além de dirigir, também fazia o trabalho de cobrador nas folgas dos colegas. Por isso, pedia 30% a mais no salário. O Tribunal Regional do Trabalho do Rio acatou o pedido do motorista, mas o TST reverteu a decisão. Isso porque esse tipo de situação já é um tema de consenso para o Tribunal. Ou seja, é de entendimento unânime que diz que as funções de motorista e cobrador são complementares e compatíveis.
22: Justiça determina a cassação de chapas por fraude à cota de gênero em município de Rondônia.
2: A ação foi ajuizada pelo Ministério Público Eleitoral. Vanessa Pereira.
4: As decisões do Tribunal Regional Eleitoral de Rondônia confirmaram que houveram fraudes à cota de gênero por parte das legendas do PDT e agir no município de Pimenta Bueno, em Rondônia, durante as eleições de 2024. O tribunal acolheu os argumentos do MP Eleitoral e reconheceu que os partidos usaram candidaturas femininas fictícias apenas para preencher o percentual mínimo de 30%, exigido pela legislação, sem o real propósito de disputa eleitoral. Na decisão, a Justiça determinou a anulação dos votos das legendas do PDT e Agir para o cargo de vereador e tornou dirigentes e candidatas inelegíveis por 8 anos.
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22: Uma boa noite.
2: E até amanhã.
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7: Eu sou Paula Groba.
25: E eu sou Humberto Pinheiro.
7: E estes são os destaques de hoje do Jornal do Senado, que começa agora.
25: Senado vota MP de 266 milhões e meio para as cidades atingidas por enchentes em Minas Gerais.
7: Rede de proteção à mulher passa a ter prioridade no recebimento de alimentos.
25: Sancionada lei que inclui Ayrton Senna entre os heróis da pátria.
7: Boa noite.
25: Boa noite.
7: Além de proteção e abrigo, mulheres que escapam da violência doméstica precisam ter acesso à alimentação. E para ajudar nesse acolhimento, uma nova lei garante prioridade no abastecimento de alimentos às casas-abrigo e aos centros de atendimento às vítimas.
25: A norma teve origem em um projeto da senadora Tereza Leitão. Os detalhes com Marcela Cunha.
26: Com a nova lei, a rede de acolhimento a mulheres em situação de violência doméstica e familiar passa a ter prioridade no abastecimento de alimentos distribuídos pelo Sistema Nacional de Segurança Alimentar e Nutricional, o SISAM. A regra vale especialmente para centros de atendimento integral e casas-abrigo previstos na Lei Maria da Penha. A medida também alcança os dependentes das vítimas, como filhos e outras pessoas sob seus cuidados. O texto teve origem na proposta da senadora Tereza Leitão, do PT de Pernambuco, que lembrou que a ideia é reforçar a rede de proteção, garantindo a alimentação durante o período de acolhimento.
27: Destacando que é mais uma forma de garantir apoio, acolhimento às mulheres vítimas de violência. Essa é uma luta grande que precisa ser travada em todas as frentes.
26: Já a relatora, a ex-senadora Augusta Brito, do Ceará, afirmou que a medida ajuda a fortalecer a rede de atendimento para que mulheres em situação de violência tenham condições de deixar o ambiente de agressão com apoio e dignidade. A expectativa é que a prioridade no fornecimento fornecimento de alimentos ajude a manter em funcionamento os serviços que recebem mulheres e crianças em situação de risco.
7: E a Comissão de Direitos Humanos aprovou um projeto que evita que a indenização paga pelo agressor à vítima de violência doméstica saia do patrimônio comum do casal.
25: Atualmente, a lei já prevê, por exemplo, o ressarcimento ao SUS pelo agressor de possíveis custos de tratamento de saúde da vítima devido às agressões. Repórter Rodrigo Rezende.
5: Quando for definido pela justiça que um agressor indenize a mulher vítima da agressão e essa for sua esposa, os recursos para o pagamento não poderão ser retirados dos bens em comum do casal. No caso, por exemplo, de um casamento em comunhão de bens. Esse é o objetivo de um projeto aprovado pela Comissão de Direitos Humanos do Senado. A relatora, a senadora Jussara Lima, do PSD do Piauí, apontou que essa é uma questão de justiça. Ela teve seu relatório lido na CDH pela senadora Damares Alves, do Republicanos do Distrito Federal.
8: Sem essa cautela, poderia ocorrer uma distorção evidente. A vítima seria formalmente indenizada, mas na prática, parte do valor indenizatório sairia de seu patrimônio.
5: Atualmente, a lei já prevê, por exemplo, o ressarcimento ao SUS pelo agressor de possíveis custos de tratamento de saúde da vítima devido às agressões. O projeto será analisado agora pela Comissão de Constituição e Justiça.
7: O episódio envolvendo um pedaço de vidro em um copo de água de uma professora, colocado por alunos de uma escola municipal de São José dos Campos, no interior de São Paulo, reacendeu o debate sobre a segurança dos profissionais da educação.
25: No Senado, a Comissão de Constituição e Justiça aprovou um projeto que endurece as penas para crimes cometidos contra profissionais das áreas de educação e saúde. Os detalhes com o repórter Bruno Lourenço.
9: O projeto de lei eleva o homicídio, lesão corporal grave ou morte contra esses profissionais no exercício de suas funções ao patamar de qualificado e, consequentemente, ao rol dos crimes hediondos. Além disso, aumenta as penas para lesão corporal, ameaça, constrangimento ilegal, desacato e injúria. O relator, senador doutor Irã do Progressista de Roraima, defendeu que o endurecimento penal é pedagógico e urgente para conter o sentimento de desamparo que assola essas categorias essenciais ao desenvolvimento social do país.
10: O aumento dos casos de agressões a trabalhadores da saúde e da educação demonstra que os mecanismos jurídicos e institucionais atualmente disponíveis são insuficientes para assegurar um ambiente de trabalho digno e seguro para esses profissionais.
9: O crime hediondo impede benefícios como anistia, graça ou indulto e torna a progressão de regime prisional muito mais rigorosa.
7: E um grupo de senadores quer agilizar a votação em plenário e antes do recesso do projeto que regulamenta a educação domiciliar no Brasil.
25: A proposta, que trata do homeschooling, está sob análise no Senado desde 2022 e já mobilizou manifestações favoráveis e contrárias da sociedade. O parecer da relatora é pela aprovação. A repórter Raíssa Abreu conta os detalhes.
11: O senador Eduardo Girão, do Novo do Ceará, um dos que assinou o pedido de urgência, disse que o ensino domiciliar precisa de uma definição, já que muitas famílias que já praticam o chamado homeschooling têm vivido em insegurança jurídica. Em 2019, o STF decidiu que a modalidade não é inconstitucional, mas que precisa ser regulamentada por uma legislação específica.
12: Enquanto a gente não cumpre o nosso papel no Senado, famílias estão sendo aí intimidadas por militantes ideológicos do judiciário, inclusive com até prisão, pedido de prisão, né? Porque essas famílias não estão conseguindo se regulamentar porque o Senado não age.
11: Quem não concorda com a liberação da prática, como o professor Romualdo Portela, teme que as crianças e adolescentes percam o direito ao convívio com a diferença proporcionado pelas escolas.
13: A educação domiciliar é uma privação de direito destas crianças, porque elas não são preparadas para viver num mundo em que necessariamente elas terão que se haver com uma pluralidade de comportamentos, de crenças, de modos de encarar a vida.
11: Eduardo Girão informou que o pedido de urgência está sendo negociado com o presidente do Senado, Davi Alcolumbre.
7: O Senado aprovou hoje a medida provisória que destina 266 milhões e meio de reais para a reconstrução da zona da Mata Mineira, atingida pelas fortes chuvas de março.
25: Os recursos serão usados na recuperação de moradias e serviços públicos e no pagamento de auxílio a famílias afetadas. A reportagem é de Douglas Castilho.
0: Do valor total, uma parte será aplicada diretamente em ações de resposta e reconstrução de infraestrutura emergencial, como habitações, escolas e unidades de saúde destruídas pelas tempestades, e o restante será convertido em pagamento de uma parcela única de R$ 7.300 para cerca de 5 mil famílias elegíveis. A votação da MP foi viabilizada após uma rápida articulação do Congresso Nacional, e o presidente do Senado, Davi Alcolumbre, explicou a urgência da análise da matéria.
1: O estado de Minas Gerais, a zona da Mata Mineira, perderia a possibilidade de utilizar esse crédito para minimizar os danos e os impactos causados pelaquela tragédia natural. Não seria razoável um estado da federação que sofreu com uma tragédia não ter condições de minimizar os danos e os impactos causados por essa tragédia a centenas e milhares de pessoas.
0: Com a aprovação nas duas casas do Congresso, o texto que segue para a promulgação assegura o repasse imediato das verbas que serão alocadas pelo Ministério da Integração.
7: Uma lei que teve origem num projeto do Senado inscreveu o nome de Ayrton Senna da Silva no livro de heróis e heroínas da pátria.
25: Tricampeão mundial de Fórmula 1, Senna já era patrono do esporte brasileiro e agora passa a integrar o memorial que homenageia brasileiros e brasileiras que marcaram a história do país. Repórter Henrique Nascimento.
14: Ayrton Senna da Silva agora faz parte do livro dos heróis e heroínas da pátria. A lei nasceu de um projeto apresentado no Senado pelo senador astronauta Marcos Pontes, do PL de São Paulo. Tricampeão mundial de Fórmula 1, Senna já é patrono do esporte brasileiro. Para uma geração inteira, ele marcou as manhãs de domingo com vitórias, emoção e a bandeira do Brasil no alto do pódio. Marcos Pontes comemorou a nova lei e lembrou o orgulho que Senna despertava nos brasileiros.
15: Eu sei que pelo menos os mais velhos acordava no domingo, como eu, para assistir o Ayrton Senna. Não era nem a Fórmula 1, era o Ayrton Senna vencendo, colocando a bandeira do Brasil lá em cima.
14: O senador Nelsinho Trade, do PSD de Mato Grosso do Sul, afirmou que Senna deixou um exemplo de dedicação, ética e fé.
16: Esse é o legado e é o segredo que o Ayrton deixou dentro de mim.
14: O livro dos heróis e heroínas da pátria fica no Panteão da Pátria em Brasília e reúne nomes que marcaram a história do país.
25: Com edição de Paula Groba e trabalhos técnicos de João Lira, o Jornal do Senado fica por aqui. Acompanhe agora as notícias da Câmara dos Deputados. Boa noite.
7: Boa noite e até amanhã.
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17: Câmara estende proteção de direitos a plantas desenvolvidas geneticamente.
18: Comissão amplia repasses a municípios e fundos para regiões sul e sudeste.
17: Projeto de lei que equipara misoginia ao racismo vai avançar com urgência.
18: Deputados aprovam medidas de apoio aos exportadores e contra enchentes.
17: Boa noite. Câmara aprova medidas provisórias que destinam recursos para a saúde de policiais, apoio a empresas exportadoras e para recuperação após enchentes em Minas Gerais. A repórter Daniele Lessa acompanhou as votações.
19: O plenário da Câmara aprovou três medidas provisórias que destinam recursos para a saúde de policiais, apoio a empresas exportadoras e para recuperação após enchentes que aconteceram em Minas Gerais no início do ano. Uma das medidas provisórias direciona recursos arrecadados com as empresas de apostas conhecidas como BETs para o Fundo para Aparelhamento e Operacionalização das Atividades Fim da Polícia Federal, o FUNAPOL. O repasse dos recursos das BETs será gradual, 1% em 2026, 2% em 2027 e 3% a partir de 2028. Além disso, o governo federal fica autorizado a repassar até 200 milhões de reais ao FUNAPOL ainda em 2026, utilizando recursos livres do Tesouro Nacional. Esses recursos poderão ser usados para custear a saúde dos servidores da Polícia Federal, da Polícia Rodoviária Federal e da Polícia Penal Federal. O projeto ainda permite que recursos do FUNAPOL sejam usados para pagamento de retribuição por atividade extraordinária a servidores da Polícia Federal. Segundo o governo, o objetivo é garantir financiamento estável para a segurança pública e promover a valorização e a proteção da saúde dos profissionais. Relator da medida provisória, o deputado Aloísio Mendes, do Republicanos do Maranhão, destacou que os servidores das polícias federais enfrentam riscos elevados, desgaste físico e pressão psicológica, o que justifica as medidas de proteção à saúde e valorização profissional.
2: Fazendo um gesto importante para nossas polícias da União, Polícia Federal, Polícia Rodoviária Federal, Polícia Penal Federal, que prestam um relevante serviço à sociedade e que agora, com a aprovação do SMP agora, terão a sua saúde mais bem cuidada, dos seus familiares, essa profissão que é tão desgastante, que causa tantos prejuízos à saúde dos nossos profissionais.
19: Outra medida provisória aprovada cria novas regras para fortalecer linhas de financiamento do Plano Brasil Soberano para empresas afetadas por instabilidade internacional, razões geopolíticas ou aumento de tarifas comerciais. Os recursos de até 15 bilhões de reais poderão atender exportadoras de bens industriais, produtos agropecuários, pesca, aquicultura, florestas plantadas, recursos minerais e setores industriais relevantes para o comércio exterior. Ao defender a aprovação da MP, a deputada Érica Cocai, do PT do Distrito Federal, falou da importância de investir na indústria nacional como forma de proteger o país de oscilações nos preços internacionais.
3: De crédito de 15 bilhões, que visa desenvolver a indústria nacional, absolutamente fundamental, que visa fazer frente ao que nós estamos vendo com a crise, com a guerra do Irã, para que nós não tenhamos os efeitos deste processo na elevação do próprio combustível, que o Brasil possa se proteger.
19: O plenário também aprovou a medida provisória que destina crédito extraordinário de 266 milhões de reais ao Ministério da Integração e Desenvolvimento Regional para ações de recuperação e apoio financeiro às famílias afetadas pelas enchentes e deslizamentos que atingiram a Zona da Mata de Minas Gerais no início do ano. As três medidas provisórias serão analisadas em seguida pelo Senado. Da Rádio Câmara de Brasília, Daniele Lessa.
18: Luiz Lima, do Novo do Rio de Janeiro, critica os gastos do governo federal com publicidade institucional e afirma que os recursos deveriam ser destinados a áreas prioritárias. Ele afirma que a campanha oficial tem caráter político e não reflete a realidade da população.
4: Para Luiz Lima, as peças publicitárias divulgam informações enganosas sobre temas como segurança pública, combate ao feminicídio e economia. Ele também afirma que o aumento dos preços e a perda de poder de compra contradizem a mensagem divulgada pelo governo.
6: Votação.
18: A Câmara aprovou o aumento do prazo de proteção de direitos sobre plantas desenvolvidas geneticamente. O repórter Antônio Vital acompanhou a votação.
21: O plenário da Câmara aprovou o projeto que amplia de 18 para 25 anos os direitos de propriedade sobre sementes e mudas desenvolvidas geneticamente de videiras, árvores frutíferas, árvores florestais, árvores e plantas ornamentais e cana-de-açúcar. A proposta altera a Lei de Proteção de Cultivares, que é o nome que se dá às variedades de plantas desenvolvidas ou selecionadas por meio de técnicas de melhoramento genético. Cultivares apresentam características como resistência a pragas, maior produtividade, adaptação ao clima ou sabor melhor, o que as diferenciam de outras plantas da mesma espécie. A proposta aprovada mantém o prazo de proteção dos direitos de cultivares das demais espécies vegetais em 15 anos. A legislação determina o pagamento de royalties pelos produtores às empresas que desenvolvem os cultivares. Prevê exceções, como no caso do produtor que reserva sementes para uso próprio sem fins comerciais, ou para o pequeno produtor que multiplica as sementes por conta própria e as troca com outros agricultores familiares. O projeto aprovado exclui os produtores de cana-de-açúcar que exploram área de até 150 hectares da obrigação de pagar os royalties. Exclui ainda os pequenos produtores de plantas ornamentais. O relator, deputado Arnaldo Jardim, do Cidadania de São Paulo, diz que as mudanças eliminam distorções que hoje afastam o investimento na produção de novos cultivares, como no caso de florestas de eucaliptos e pinos. Segundo ele, cultivares desse tipo demoram até 20 anos para serem desenvolvidos e o prazo menor de proteção dos direitos desestimula as empresas a desenvolverem novas espécies.
22: Cada vez que você faz o desenvolvimento de uma nova variedade, de um novo cultivar, você tem que ter investimentos em pesquisa, Então é normal que você cobre um royalties por aquilo que é a utilização dos novos cultivares. Qual era o grande desafio? Você ter um justo equilíbrio. Você não poderia ter um período dessa cobrança de royalties muito pequeno, porque não compensaria, e você não poderia ter também esse período muito extenso, porque você restringe o acesso a essas novas variedades.
21: O relator acatou o pedido de deputados do PSOL e do PT e excluiu do pagamento de royalties sobre cultivares os pequenos produtores de plantas ornamentais. Para o deputado Tarcísio Mota, do PSOL do Rio de Janeiro, a medida vai beneficiar mais de 800 mil pessoas. O projeto, que amplia de 18 para 25 anos os direitos de propriedade sobre cultivares de videiras, árvores frutíferas, árvores florestais, árvores e plantas ornamentais e cana-de-açúcar, seguiu para análise do Senado. Rádio Câmara de Brasília, Antônio Vital.
20: Agricultura.
4: Sérgio Turra, do PP do Rio Grande do Sul, critica o anúncio de mais de R$500 milhões para o Plano Safra, afirmando que os produtores rurais endividados não conseguem acessar o crédito. Ele argumenta que a medida não atende esse público específico.
5: Sérgio Turra defende a proposta de securitização das dívidas rurais, afirmando que a medida é essencial para garantir a sobrevivência dos produtores e da economia gaúcha. Ele também não concorda com a classificação da proposta pelo governo como uma pauta bomba.
4: Santim Roveda, do União do Paraná, cobra mais apoio ao agronegócio e critica o corte de verbas para o Plano Safra. O congressista avalia que a redução das verbas para custeio e seguro rural vai deixar os produtores desprotegidos, especialmente diante de previsões climáticas severas.
5: Santim Roveda cita o Paraná como exemplo de logística, cooperativismo e exportações a ser implementado em outros estados, mas lamenta que o excesso de impostos federais tire a rentabilidade de quem trabalha e gera riqueza no campo e na cidade.
20: Economia.
4: Deputados concordam com representantes de micro e pequenas empresas sobre a atualização geral da tabela do Simples e não apenas dos limites do MEI. A reportagem é de Luiz Cláudio Canuto.
6: Representantes de micro e pequenas empresas criticaram o projeto do governo de atualização dos limites de faturamento do microempreendedor individual, o MEI, e cobraram uma atualização geral da tabela do Simples. A proposta do governo chegou recentemente à Câmara e se soma a outros mais de 30 projetos a respeito do tema. Pelo projeto do governo, o teto do MEI subiria dos atuais R$ 81 mil para R$ 110 mil em 2027 e R$ 140 mil em 2028. O projeto também permite que um MEI contrate até 2 empregados por um salário mínimo ou piso salarial da categoria. Na Câmara, o tema já é analisado por uma comissão especial, onde o relator, deputado Jorge Guetem, do Republicanos de Santa Catarina, defende uma revisão geral do Simples e não apenas do limite do MEI. O presidente da Frente Parlamentar Mista do Ambiente de Negócios, Mendonça Filho, do PL de Pernambuco, concorda com a atualização da tabela do Simples Nacional para micro e pequenas empresas. A defesa da correção foi reforçada também pela presidente da comissão especial sobre o tema, deputada Anne Ortiz, do PP do Rio Grande do Sul. Desde a última atualização dos limites, em 2018, a inflação acumulada pelo IPCA é de 55,4%.
8: Não por conta de um crescimento real, não por conta de um crescimento orgânico, mas sim por um achatamento do teto por conta dessa inflação acumulada.
6: Segundo o relator do projeto sobre o MEI, deputado Jorge Guetem, se o ajuste da tabela se limitar à faixa do microempreendedor, o risco será de distorção do Simples.
10: É uma conta simples fazer. Por que eu vou estar numa alíquota maior ali como micro e pequena empresa de 180 mil se eu posso estar numa alíquota bem menor, né, que é o benefício que os MEIs têm, são contemplados, né? Então, elevando a 140.
6: Uma das ideias em debate prevê que o teto dos microempreendedores suba para R$ 140 mil. Reais. Já o das microempresas subiria de 360 mil para R$ 869 mil reais por ano. E o das empresas de pequeno porte passaria de 4,8 milhões de reais para 8,69 milhões de reais. Da Rádio Câmara de Brasília, Luiz Cláudio Canuto.
5: Maurício Marcon, do PL do Rio Grande do Sul, contesta os dados sobre o desemprego e a inflação anunciados pelo governo. Para ele, o discurso de crescimento econômico desconhece a realidade da população, que sofre com o aumento no preço dos alimentos e dos combustíveis.
4: Segundo a análise de Maurício Marcon, o cenário nacional é oposto ao anunciado, com um déficit acima de R$1 trilhão e com a dívida pública superando 80% do PIB, o que prejudica a criação de novas empresas, a geração de empregos e a produção nacional.
5: Dr. Fernando Máximo, do PL de Rondônia, celebra a aprovação pela Câmara de proposta de emenda à Constituição relatada por ele, que garante a imunidade tributária total para templos religiosos e suas entidades, como creches, asilos e orfanatos.
4: Dr. Fernando Máximo explica que a medida, agora sob análise do Senado, isenta de impostos a compra de bens e serviços, com os tributos pagos sendo devolvidos às entidades em 90 dias para reinvestimentos nas entidades de assistência social filantrópicas.
20: Desenvolvimento Regional.
5: A Comissão Especial aprova aumento de repasses para municípios e criação de fundos para Sul e Sudeste. A repórter Noelle Nobre tem os detalhes.
9: Uma comissão especial da Câmara dos Deputados aprovou uma proposta de emenda à Constituição que aumenta o Fundo de Participação dos Municípios, o FPM, e cria fundos específicos para o desenvolvimento das regiões Sul e Sudeste. O parecer aprovado é do deputado Arnaldo Jardim, do Cidadania de São Paulo. A medida eleva de 50% para 53%. A parcela da arrecadação federal de impostos que deve ser dividida com estados e municípios. Isso garantirá às prefeituras uma quarta parcela extra de 1% do FPM a ser paga anualmente no mês de março. O relator, Arnaldo Jardim, acredita que os municípios hoje estão sobrecarregados.
11: A Constituição de 88 dá um sinal, mas a prática acabou se revelando ao contrário. Houve uma reconcentração de recursos na União. E isso não foi acompanhado da divisão de responsabilidades. Todas as novas políticas foram no sentido de repassar responsabilidades aos estados e municípios.
9: Além do reforço para as cidades, a proposta cria fundos constitucionais de financiamento para o Sul e o Sudeste, nos moldes do que já existe para o Norte, o Nordeste e o Centro-Oeste. Cada um desses novos fundos receberá 1% da arrecadação federal para financiar o setor produtivo local. Para evitar um choque nas contas públicas, a implementação será gradual, 0,5% em 2027 e o valor integral em 2028. A estimativa é que em 2028, cada novo fundo regional e o aumento do FPM representem separadamente um aporte de mais de R$11 bilhões. Agora, a proposta segue para o plenário da Câmara, como lembrou o presidente da comissão especial, deputado Cobalcini, do MDB de Santa Catarina.
12: A gente tem que agora fazer uma construção além daquela que nós construímos aqui na comissão especial. Precisamos estender para o Brasil.
9: A proposta que aumenta os repasses para os municípios e cria fundos de desenvolvimento para as regiões Sul e Sudeste precisa ser votada em 2 turnos no plenário antes de seguir para a análise do Senado. Da Rádio Câmara de Brasília, Noelle Nobre.
20: Saúde.
4: Paulo Soares, do Podemos de São Paulo, faz um apelo pela continuidade dos atendimentos no Hospital e Maternidade São José, de Barra Bonita. Ele alerta que o fechamento do pronto atendimento da unidade pode sobrecarregar outros hospitais e comprometer a assistência na região.
5: Paulo Soares também defende a atualização da tabela do SUS e mais investimentos na rede pública de saúde. Segundo o parlamentar, o financiamento adequado é essencial para garantir o funcionamento dos hospitais filantrópicos e das Santas Casas.
20: Justiça.
4: Deputados aprovaram regime de urgência para o projeto que equipara o ódio às mulheres ao crime de racismo. O repórter Antônio Vital explica.
21: Depois de muito debate em plenário, a Câmara dos Deputados aprovou regime de urgência para o projeto já aprovado pelo Senado, que prevê punições para a prática de misoginia, como é chamada a prática de ódio, desprezo ou preconceito contra as mulheres. O projeto inclui o crime de misoginia na mesma lei que já pune com pena de 2 a 5 anos de prisão sem direito à fiança, discriminação ou preconceito de raça, cor, etnia, religião ou procedência nacional. A coordenadora do grupo de trabalho que analisou a proposta, a deputada Tabata Amaral, do PSB de São Paulo, apresentou nova versão para o texto no início de junho, com alterações na proposta aprovada pelos senadores. Ela alterou principalmente a definição de misoginia. Tabata Amaral retirou os termos ódio e aversão previstos no projeto do Senado para caracterizar a misoginia. Na nova versão, misoginia é descrita como a prática, a indução ou a incitação de menosprezo ou discriminação contra a mulher, que promova violência, negue sua igualdade de direitos ou ofenda sua dignidade em razão da condição de mulher. O texto aprovado pelo grupo de trabalho também prevê que o juiz poderá suspender temporariamente conta ou perfil na internet que estimular violência contra a mulher. No plenário, o regime de urgência foi aprovado com 293 votos favoráveis e 158 contrários, depois de muita discussão. Deputados da Frente Parlamentar Evangélica manifestaram preocupação com a possibilidade de pregadores religiosos serem enquadrados no crime de misoginia. Outros deputados disseram que a definição do crime é vaga e pode motivar censura. Foi o que disse a deputada Júlia Zanatta, do PL de Santa Catarina.
0: Ainda temos termos muito vagos que deixam a critério do juiz, e isso acaba numa perseguição. Me parece, sim, que é para perseguição religiosa, para calar opositores, mulher que é bandido na cadeia.
21: O texto do grupo de trabalho também aumenta as penas de calúnia, difamação e injúria quando praticados no contexto de violência familiar, e dobra a pena para postagens com incentivo à violência contra a mulher, quando praticados na internet com o fim de obter lucros. A deputada Tabata Amaral, coordenadora do grupo de trabalho, disse que está ouvindo lideranças dos partidos para chegar a um texto de consenso. Ela defendeu punição para quem incentiva a violência contra a mulher.
0: A gente vê o número de homicídios.

0: da Câmara sem passar pelas comissões permanentes da Casa. Da Rádio Câmara de Brasília, Antônio Vital.
1: Relações Exteriores.
2: Alencar Santana, do PT de São Paulo, critica a suposta submissão de políticos brasileiros a interesses estrangeiros, citando uma correspondência oficial de autoridade externa que trata da possibilidade de uma equipe de transição governamental brasileira ser colocada à disposição de outra nação.
3: Alencar Santana afirma que o documento menciona a entrega de riquezas estratégicas e de tecnologias como o PIX. Ele classifica a hipótese como traição à pátria, alerta sobre o risco de interferência externa nas eleições e defende uma postura firme na defesa dos interesses do Brasil.
2: Termina agora o Jornal Câmara dos Deputados, produzido pela Rádio Câmara, com trabalhos técnicos de Wellington Teles e apresentação de Cibele Comanetti e Márcia Aquilissardi. Uma boa noite para você.
3: Boa noite e a Voz do Brasil volta amanhã.
1: 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Boa noite.

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2: Olá, muito boa noite para você em sintonia aqui conosco na Líder FM em 107,5. Você em sintonia através do rádio, você também que nos acompanha através da internet. Seja bem-vindo, muito bem-vinda à programação da Líder FM, a melhor emissora de toda a nossa região e, claro, para os melhores ouvintes. Começando agora mais uma edição do seu programa preferido das noites. É o Fim de Noite Líder no ar a partir de agora até a meia-noite com as melhores músicas, unindo o passado e o presente através da boa música. Eu, Odinei Gonçalves, na comunicação, na apresentação, lembrando que está conosco ele, Ademir Nunes, e sua competência profissional. As edições estão a cargo de Paulo Barbosa e a direção geral é de Mauro Roberto Valmorda. Seja bem-vindo, bem-vinda. O Fim de Noite está no ar.

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4: Estamos de volta por aqui com o Fim de Noite Líder, trazendo o melhor da música nacional e internacional, unindo o presente e o passado através da boa música. E você aí do outro lado do rádio também nos prestigiando, fazendo seu coraçãozinho bater mais forte. Muito obrigado, gratidão por estar conosco. Seguimos aqui com mais uma super sequência musical.

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3: Este é o programa Fim de Noite Líder. Estamos retornando por aqui. Mando um abraço apertado e especial. Um beijo também no coração da Roseli, nossa querida ouvinte, na audiência na Vila Remor, sempre acompanhada do filhão Rian. E também quero aproveitar e estender os abraços para Marielle e todos os demais familiares. E a todos os nossos amigos ouvintes lá da parte alta de Joaçaba, em especial a Vila Remor. Gratidão por estar em sintonia conosco nesta noite. Seguimos aqui, a música boa não pode parar.

0: Obrigada, Diego e Vitor Hugo.
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8: Este é o meu, o seu, o nosso fim de noite, o programa preferido das noites, onde a gente faz uma seleção caprichada, escolhida a dedo com as mais belas canções para os melhores ouvintes do rádio. Seguimos aqui sem muitas delongas, a boa música chega no seu rádio.

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4: Que prazer estar dividindo esta noite com você. Obrigado, gratidão, viu? Obrigado por estar aqui proporcionando que a nossa noite fique muito melhor. Aonde quer que você esteja nos ouvindo, através do rádio ou da internet, de perto ou de longe, é muito bom estar aqui com você nesta noite. Seguimos aqui com mais uma super sequência musical para você.

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4: Este é o programa Fim de Noite Líder, com as melhores músicas do presente e do passado, as mais românticas, as mais apaixonadas de todos os tempos. Um alô especial também para a nossa ouvinte Juliana, que nos prestigia em Parintins. Obrigado, viu, Ju? Um abração para você e a todos aqueles que estão nos ouvindo, assim como a Juliana, nos ouvindo através da internet. Valeu demais. Seguimos aqui, trazendo mais música boa.

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7: Excelente noite, gratidão por estar aqui conosco, dividindo este momento. Muito obrigado por você que nos escolheu e também como a trilha sonora para a sua noite ficar muito melhor. Você trabalhando, você descansando, enfim, o importante é que você esteja conosco. E aqui seguimos trazendo mais música.

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2: Este é o programa Fim de Noite Líder, que traz as mais lindas canções para você que tem bom gosto musical, que pode também, inclusive, colaborar conosco participando através do nosso WhatsApp 984377826. Fique à vontade. E aqui seguimos com mais música no Fim de Noite Líder.

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1: Este é o programa Fim de Noite Líder, até a meia-noite, com as mais lindas canções, fazendo o seu coração bater mais forte. Para os apaixonados de plantão, a seleção é caprichada. A gente escolhe as melhores de todos os tempos e traz aqui para você ouvir durante as noites da Líder FM. E agora seguimos com mais música, afinal, a boa música não para aqui na Líder FM. Boa noite para você.

0: Chegamos ao fim da edição de hoje, da edição do programa Fim de Noite Líder. Gratidão, obrigado por você que passou estas duas horas em companhia, em sintonia aqui conosco. O programa fica por aqui, mas volta amanhã. E claro, também quero dizer que eu fico por aqui, mas a programação da Líder continua, ela não para. É 24 horas no ar com a melhor programação para você. Vem aí a Madrugada Líder com boa música para você. Um abraço, fiquem todos com Deus e até a próxima. Tchau, tchau.
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4: Fala, gente boa, tudo certo com você? Prazer, sexta-feira, minha gente. Esse é o Play Sertanejo que tá chegando pra invadir a sua rádio. Chegando com muita alegria, com muita gratidão em saber que você tá ligado com a gente pra mais uma edição aqui do nosso Play. Hoje é 13 de julho, hoje se comemora o dia de São Tomé, o nosso apóstolo, né? Bom, em dia de curtir também a nossa festa sertaneja mais ouvida do Brasil, Play Sertanejo, a programação mais sertaneja, mais gostosa, dá play aí, dá play, fica junto com a gente, são duas horas de muita moda boa. Pra começar, tem um Cleiton Romário, hein? Essa música do ano passado, Opa, Cadê Eu, que é muito sucesso, e ela foi gravada lá em Brasília, gente, é top, é bom demais, é Play Sertanejo, boa sexta.
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0: Zé Neto e Cristiano, pulando o muro aqui no Play Sertanejo, o melhor da nossa música sertaneja. Ainda teve Zé Henrique e Gabriel, também a dupla João Bosco e Vinícius, junto com o Gustavo Lima, também o Matheus Vargas com o Kleber e Cauã Desocupa. Abriu a edição de hoje, terça-feira. O melhor da nossa música sertaneja tá aqui para você curtir. Essa rádio maravilhosa que trabalha incansavelmente para levar até você sempre o que é de melhor, sempre. E o melhor da música sertaneja nessas 2 horas de Play Sertanejo. Já já você vai curtir, vai cantar com as gêmeas Maiara e Maraísa.
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0: Oi, minha gente, tamo de volta, moçada bonita. Seguimos aqui no Play Sertanejo com o melhor da nossa música sertaneja. Todo o romantismo de Luan Santana e Léo Foguete.
4: Luan Santana e Léo Foguete.

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0: Kaique e Felipe, participação da dupla Felipe Rodrigo, Caindo a Ficha. Olha, a gente vai curtir agora a música Deixa Eu, essa música lançada em agosto do ano passado, em 2025, pelo Murilo Rufi. Essa faixa, ela faz parte do projeto Acústico e ficou aí entre as 50 músicas mais tocadas do Brasil.
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0: com a Fiorella. Também teve Murilo Rufi, Deixa Eu. Você curtiu ainda Kaique Felipe com Felipe Rodrigo. E abrimos esta sequência com o romantismo de Luan Santana e Léo Foguete Dona. É a sexta-feira mais sertaneja, mais gostosa do seu rádio aqui pra você.
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0: Seguimos aqui no Play Sertanejo. É uma alegria estar com vocês aqui na sexta-feira mais sertaneja do seu rádio, gente. Vamos lá, vamos de moda. Alex Vieira vem aí, a participação especial de Kleber e Cauã.

0: Partiu Rodeio, Léo e Rafael, participação especial da dupla Rio Negro e Solimões, hein? Essa é top. Ainda teve João Pedro e Cristiano, também a dupla Luiz Henrique e Léo com o Panda, Zé Ricardo e Thiago e também Alex Vieira com o Foguinho. Nessa música dele teve a participação da dupla Kleber e Cauã. É sexta-feira, já comecinho de fim de semana, quase vencendo mais uma semana, hein? Ô, coisa boa é poder passar essa semana todinha ao seu lado, seja trabalhando, seja aí no seu carro, no caminhão também, seja no campo, enfim, esteja onde você estiver, a nossa gratidão mesmo aí pela amizade, pela companhia e pelo carinho da sua audiência.
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0: Já de volta o seu Play Sertanejo. O melhor da nossa música sertaneja pra você curtir, hein? É hora de Alana Macedo e Melody.

0: Felipe Ferrari, participação especial da dupla Diego e Arnaldo. Ainda PPA, Pedro Paulo e Alex com Country Beat. Você curtiu ainda o Fred e Fabrício, também o Israel Novaes, o garotão, ele mesmo, o garoto da rocha. Participação especial de Wesley Safadão e abrimos a sequência com a Alana Macedo, Reinaldo, junto com Melody, a Melody aqui na sua sexta-feira. E assim a gente já fecha muito bem a nossa primeira hora juntos e já faço o convite, fique junto com a gente, pois a segunda hora de hoje tá muito legal, gente, com muita moda sertaneja pra você.
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0: Já de volta o seu Play Sertanejo, hein? O melhor da nossa música sertaneja pra você. Tá na hora de curtir o som de Zezé de Camargo. Cada minuto.
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0: Emílio e Eduardo, participação de Fred e Fabrício, ainda Bruno e Marrone, esse modão agora, hein? Essa também, vou te contar, é um convite pra começar a tomar o suco da confusão, é ou não é, produção? Ainda na sequência teve Neto e Vinícius e abrimos a segunda hora de hoje com Zezé de Camargo, Cada Minuto. Essa moda é uma das mais tocadas em todo o nosso Brasil, hein? Play Sertanejo, o melhor da música sertaneja tá aqui.
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0: Olha, a dupla Danilo e Davi, eles lançaram em janeiro o álbum Aliança, com canções que falam de amor, saudade e vivências do dia a dia. Um dos destaques desse projeto é a música Não Mexe Nas Minhas Gavetas, em que você curte com a gente agora.
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0: A nossa coleguinha Simone Mendes e o seu erro gostoso. Ainda teve Leandro e Romário com Ícaro e Gilmar, de Paulo e Paulino, Estrelinha. Essa também é um hino da música sertaneja, hein? Contou com a participação da nossa eterna Estrelinha, a nossa Marília Mendonça. E a gente abriu a sequência com Danilo e Davi. Não mexe nas minhas gavetas, hein? Moda boa tem de montão pra você curtir. Esse é o Play Sertanejo junto com você.
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0: Já de volta o Play Sertanejo. Tem Wesley e Conrado pra você.

0: Pedro e Vinícius Ciúme. Ainda teve Fiorella com Enzo Ferro, Chitãozinho e Chororó, sinônimos. Nessa nova roupagem, esse clássico da música sertaneja contou com a participação da Ana Castela, nossa boiadeira, hein? Também Wesley e Conrado, Postura. Esse é o nosso Play Sertanejo, hein? O melhor da música sertaneja tá aqui pra você.
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0: Já de volta o Play Sertanejo, o Brasil inteirinho com a gente. Aqui só alegria, só moda boa. Hugo e Guilherme vem aí com Ana Castela.
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0: Zé Felipe, sua boca mente. Pra fechar bem demais a edição de hoje, teve a participação da Ana Castela. Loubé cantou pra gente com Israel e Rodolfo, Gustavo Lima com Luiz Fonsi, e a gente abriu esta sequência com Hugo e Guilherme e Ana Castela. Um ótimo fim de semana pra você, meu muito obrigado pela audiência, pela amizade, pela companhia. A gente volta na próxima segunda aqui no Play, até lá.
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3: Happy Friday, com fé, amor e esperança. A gente abre mais uma super edição do nosso Raridades e os grandes sucessos internacionais. Bora aumentar o volume e conferir. Primeiro destino, 1998, Miss Lauryn Hill, Do Whoop.
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0: Que legal, hein? The Goo Goo Dolls. Name na programação teve Regina Belli, Baby Love. E abrimos bem com Mr. Lauryn Hill. Fica por aí, rápido intervalo, volto já.
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0: Como é que tá a sua sexta-feira? Certinho por aí? Bora conferir mais sucessos aqui na programação? Agora a gente volta pra 1977. Faixa abertura do álbum Even in the Quiet Moments, lançado pela banda Supertramp. Ela se tornou um dos maiores sucessos internacionais dos caras, atingindo a 15ª posição na parada Billboard Pop Singles. E a gente rola por aqui.

0: Natalie Cole, This Will Be, 1975. Fechando super bem a primeira parte do nosso Raridades nesta sexta-feira, que teve Earth, Wind and Fire, Let's Groove e o Super Tramp. Volto já já depois do intervalo com mais.
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0: E aí, tudo certo? Por aqui sou eu, Maicon, sigo contigo nesta super viagem de sexta-feira, a terceira edição do mês apenas. Vamos para 1989. Com canção composta por Debbie Gibson aos 17 anos e lançada em janeiro daquele ano como primeiro single do álbum Electric Youth. Essa música alcançou o número 1 na Billboard Hot 100. Tô falando de Lost in Your Eyes.
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0: By Kiss Forever, fechando super bem mais um bloco do nosso programa. Teve Joey Jackson, Stepping In Out e a Debbie Gibson, último intervalo.
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0: De volta na sua sexta-feira, reta final do seu Raridades. A gente confere agora o som de Simple Plan. Perfect.

0: McCoy com Come and Get Your Love, fechando bem a semana do nosso programa com esse clássico de 95. Aposto que você dançou bastante nas pistas de dança. Valeu demais pela sua sintonia, não desliga o rádio, na sequência tem muito mais. Te vejo segunda por aqui.
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2: Sextou, bebê. Hoje é dia 3 de julho. E nós estamos chegando. Hoje é dia de São Tomé Apóstolo, sabia? Aí final de semana vai ter também várias datas, né? Dia 4 é dia do operador de telemarketing, no dia 5, domingão, vai ser dia da Fundação do Exército da Salvação, uma instituição, uma entidade, né? Muito importante. Mas hoje, se você comemora, dia de São Tomé. Valeu, valeu, valeu, valeu. Gente, vamos curtir as modas sertanejas, só as melhores aqui no seu rádio? Tô chegando com Guilherme Benuto, que lançaram em setembro de 2025 a música Quarto 67 em parceria com Luan Santana. Essa música faz parte do DVD Mais Amor, Mais Música, onde os irmãos entregaram romantismo, sofrência e uma energia incrível.
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0: Ó, o Felipe Araújo aí, hein? Ele lançou em janeiro Estranho de Novo, que faz parte do EP Eu, Felipe Araújo, volume 1. Essa faixa fala sobre como é difícil reencontrar o ex-amor e ter que fingir que vocês são apenas dois desconhecidos, né? Acontece muito. Antes, Cristinas, Desculpa, com Lauana Prado, e Marília Mendonça cantou Segundo o Amor da Sua Vida. Voltamos já.
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0: Sextou, bebê, e eu tô de volta com Zé Ricardo e Thiago, Atrai o que Fala.

0: Simone Mendes, turma. Simone Mendes, ela lançou essa daí, ó, em abril de 2025, Saudade Proibida, que faz parte do DVD Cantando Sua História 2. Essa música fala sobre uma relação que chegou ao fim, mas que continuará presente na memória. Antes, Leandro e Romário cantaram Corações Egoístas e tivemos também o Jorge Mateus com a Propaganda. E o nosso programa volta já.
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2: Super sexta pra você, sertanejado de plantão, que agora tem Neto Henrique, dois arrependidos.

Davi, Zezé de Camargo e Luciano Flores em vida com MC Guimê. E agora tem Júnior e César Cheiro de Culpado, que foi lançada em novembro do ano passado, né? E parte aí do projeto Daquele Jeitão. Essa faixa virou um grande fenômeno nacional, alcançando o top 3 do Spotify Charts Brasil. Vamos conferir?

0: fechamos com essa do Júnior e César Cheiro de Culpado. O programa Sertanejaço volta já.
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0: Fala comigo, bebê, que eu tô de volta com você aqui no Sertanejaço. Tem Lauana Prado, escrito nas estrelas.

0: Gustavo Murilo, Lençol Dobrado, e o nosso programa volta já. Não sai daí, não.
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0: No melhor da música sertaneja tem Rick e Juliano, Volta por Baixo.
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0: Gustavo Lima, proibido terminar. Murilo Huff, dois enganados com Marília Mendonça e a gente volta já já. Não sai daí, fica com a gente.
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0: Super Sexta no seu rádio. Sertanejaço agora traz o Gustavo Mioto, Princesa, com a Ana Castela.

0: Juliano Romântico, Paula Matos, Amor de Rua, e eu tô voltando já, hein?
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0: Fala, turma, beleza? De volta no seu Sertanejaço. Super sexta. Tem Simone e Simaria voltando.

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0: aí com o Caco de Gente. Tivemos o Felipe Rodrigo Dois Gumes e o nosso programa tá indo pro último intervalo, último bloco na sequência com você.
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0: Fala comigo, Sertanejaço voltando por aqui. Agora, gente, é o seguinte, ó. Hugo Henrique relançou em dezembro a música Mala, que é um dos maiores sucessos da sua carreira. Essa canção, escrita e gravada por Hugo aos 11 anos de idade, marcou o início da sua trajetória na música sertaneja.
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0: Fala comigo que eu já voltei rapidinho, hein? Michel Teló lançou em dezembro de 2025 a regravação das músicas Toda Forma de Amor do Lulu Santos e Exagerado do Cazuza. Elas fazem parte do projeto Sertanejinho do Teló, que traz releituras de grandes sucessos brasileiros.
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0: Minuto, Júlia e Rafaela, Moto com Ana Castela, fechando o nosso sertanejaço desta sexta, agradecendo imensamente aí a sua audiência, meu povão. Bom final de semana, fiquem com Deus, um forte abraço e até mais.
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4: E tá começando por aqui mais uma edição do nosso Violada Sertaneja. Hoje, sexta-feira, dia 3 de julho. Mais uma semana chegando ao fim. Mais uma oportunidade de olhar para trás e perceber quanta coisa aconteceu nos últimos dias, né? Compromissos, desafios, conquistas, preocupações, alegrias, muito aprendizado. Independente de como foi a sua semana, chegar até aqui já é motivo de sobra para agradecer, viu? Aproveita agora para desacelerar um pouquinho, relaxar e fazer companhia pra gente através de músicas que marcaram gerações e continuam emocionando o público brasileiro. Bora começar?
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4: A primeira música do programa fala da ligação do homem com a terra, com as raízes, com tudo aquilo que realmente tem valor. Bora começar com Belmiro e Bueno, Terra Florida.

0: Esse é o nosso Violada, sentiu aí o primeiro bloco, né? Felicidade é um tema que aparece em muita música sertaneja, talvez porque cada pessoa tem a sua própria definição do que é realmente ser feliz. Para alguns está na família, para outros na saúde, na amizade ou simplesmente na paz de espírito. E o Violada continua logo depois do intervalo.
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0: Estamos de volta com mais músicas que atravessaram décadas e continuam despertando muita curiosidade. Dama de Vermelho é uma delas, viu? Foi gravada por inúmeros artistas ao longo dos anos, tornou-se um clássico da música popular brasileira e continua a presença constante em programas sertanejos aí espalhados pelo país. Em muitos

0: Bora viajar com mais esse som aqui, ó.
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2: A vocês, Divino Donizete, e todos os admiradores da boa música sertaneja, vai o sincero abraço do amigo Bezerrão.

0: Carlos e Cristiano, Tropas e Boiadas. Quem cresceu ouvindo o rádio vai se lembrar de quanta música viajou pelo Brasil através de emissoras, né? Tanto de AM como FM. E muitas delas nasceram no interior e acabaram conquistando ouvintes de norte a sul do país.
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0: Bora viajar com mais. A vida do boiadeiro sempre inspirou, viu, as composições sertanejas. E a próxima música é uma delas. Geraldo Viola e Dino Guedes, Pousada de Boiadeiro.

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1: E fechando mais uma sequência aqui no nosso Violado. Que sequência, hein? Vou te falar, hein? Eli Silva e Zé Goiano, Caboclo na Cidade. Impressionante como algumas músicas conseguem atravessar anos e anos sem perder a força, gente. Daqui a pouquinho eu já volto já trazendo mais som.
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2: 5 e 4. 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
1: E a nossa viagem continua. Vamos viajar agora com Carmen Silva, Espinho na Cama.

0: música que faz lembrar da pessoa, tem música que faz lembrar um lugar e tem aquelas que fazem lembrar uma fase inteira da nossa vida, como essa, Andréia Andriano, Tá Sobrando Mulher, será? Quem cresceu ouvindo rádio sabe exatamente do que eu tô falando, viu? Daqui a pouquinho a gente já volta já trazendo mais uma sequência.
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2: 5:17.
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3: Bora viajar nessa riqueza da música sertaneja, gente. Vamos com Nestor da Viola, Saudade de Ouro Preto.

0: o som do Solevante, Soleni, Chumbo Trocado. A gente fecha mais uma sequência aqui no nosso Violada Sertaneja. Rapidinho a gente já volta com mais humor, com mais saudade, romance, histórias. O que não vai faltar é moda boa pra gente por aqui.
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2: 5:30.
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Nosso Senhor Jesus Cristo é o Salvador por excelência. A sua missão foi, é e sempre será a de salvar e de redimir a criatura humana do pecado e da condenação da alma. Ele prometeu que enviaria o Consolador e cumpriu a sua promessa. No tempo presente, escolheu e preparou a Santa Vó Rosa e, com o Pai e o Divino Espírito Santo, concedeu a essa santa todo o poder e autoridade para conduzir a sua Igreja e os fiéis, para santificá-los e prepará-los para os céus. Também atribuiu a essa poderosa santa a missão de, no devido tempo e de acordo com a vontade do Pai, revelar tudo quanto, em sua primeira vinda, ele não pôde ensinar e esclarecer a respeito dos mistérios do reino dos céus e dos seus ensinos doutrinários. Em nossas orações, nós, apostólicos, falamos em nome de Nosso Senhor Jesus, de Maria Santíssima, da Santa Vó Rosa e em nome do Santo Irmão Aldo. No entanto, Nosso Senhor Jesus é superior a todos nós. Ele é o principal, tendo em vista o grande galardão que alcançou junto a Deus Pai, por fazer parte da Santíssima Trindade Excelsa, por ser o autor da vida e por haver consumado a obra de Deus para a salvação e redenção da criatura humana. Estimado ouvinte, seja agradecido ao Senhor Jesus. Valorize o seu ministério e a obra de redenção e de salvação que ele realizou no passado e que continua realizando até os dias de hoje. Creia que ele cumpriu a sua promessa e enviou a Santa Vó Rosa e o sucessor dessa santa poderosa, o Santo Irmão Aldo, para, por meio de seus ensinos, divulgarem a perfeição de sua missão salvadora. Confie no poder e nas virtudes desses santos, por meio dos quais Deus Pai e Nosso Senhor Jesus oferecem uma nova oportunidade de redenção e de salvação para homens e mulheres de boa vontade e fé. 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

0: Prezados ouvintes da Hora Milagrosa, convidamos a todos para que venham participar das reuniões da Igreja Apostólica que são realizadas nesta cidade de Erval do Oeste, estado de Santa Catarina, com reuniões quinzenalmente aos sábados às 19h30 e aos domingos às 9h30. O endereço é Rua Florianópolis, número 395, Centro. Serão todos muito bem-vindos. Divulgamos a seguir um depoimento de fé prestado em agradecimento e reconhecimento a Deus Pai e aos seus santos.
1: Durante um acidente de motocicleta ocorrido em junho de 2020, a senhora Rosa Maria Alves Freitas Silva sofreu fratura numa perna, na altura do joelho, e outra na clavícula. Com ela estava a mãe, então com 76 anos de idade, que graças ao amparo celeste, sofreu apenas algumas escoriações. Por sua vez, a senhora Rosa Maria foi submetida à cirurgia de implantação de placa de platina na região da perna afetada, que foi bem sucedido. Graças ao amparo da Santa Vó Rosa e do Santo Irmão Aldo, aos quais essa senhora direcionou seu clamor. Porém, daí a 7 dias, os pontos cirúrgicos começaram a sangrar, manifestação que requereu nova intervenção, visto o diagnóstico de infecção bacteriana naquela lesão cirúrgica. Durante o período de internação hospitalar, ela contraiu mais um processo infeccioso que necessitou de tratamento com fortes antibióticos. A senhora Rosa Maria vinha clamando aos céus em favor da superação daquela situação doentia, também porque os fortes medicamentos passaram a lhe provocar desconforto digestivo e não estavam sendo suficientes para debelar o processo infeccioso na perna, que continuava bastante dolorido, vazando líquido e sangue. Mais uma vez, ela recorreu à misericórdia da bendita mãe Maria Santíssima, da Santa Vó Rosa e do Santo Irmão Aldo, suplicando que esses santos benditos a amparassem para que pudesse superar aquele desconforto. Passou então a fazer uso continuado de água e de óleo ungidos, com esperança e fé no poder celestial. Depois dessas providências de fé, o sangramento cessou, a lesão cicatrizou sem outras intercorrências e ela recuperou a boa disposição. Bênçãos pelas quais direcionou ações de graças a esses benditos santos, extensivas a Deus Pai, ao nosso Senhor Jesus e ao poder celestial, por meio de depoimento de fé, remetido de Iturama, estado de Minas Gerais, recebido na sede desta Igreja Apostólica em dezembro de 2025.
0: Convidamos os prezados ouvintes do programa Hora Milagrosa para que venham visitar as congregações da Igreja Apostólica nas seguintes localidades: União da Vitória, Paraná, com reuniões aos domingos às 10h, Rua Francisco Xavier da Costa, número 6, bairro Cidade Jardim, esquina com a Rua Ivo Selbach. Canoinhas, Santa Catarina, com reuniões quinzenalmente aos domingos às 16h30. Rua Otávio Tabalipa, número 528, bairro Campo d'Água Verde. Ervaldo Oeste, Santa Catarina, com reuniões quinzenalmente aos sábados às 19h30 e aos domingos às 9h30. Rua Florianópolis, número 395, 100.

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1: A você, o senhor e a senhora que nos ouve, neste programa A Hora Milagrosa, lhes apresento a minha saudação. Lhes desejo que a paz do Senhor Jesus esteja com todos, que também possa contar com as bênçãos de Deus, de Maria Santíssima, da Santa Vó Rosa, o Consolador, e do Santo Irmão Aldo, profeta de nosso Deus. Convido agora você ouvinte para meditarmos sobre esta nova oportunidade que o nosso Deus e Jesus estão dando para a humanidade, a oportunidade de uma vida dedicada em fazer a vontade do céu e, como benefício, ser feliz, ter paz, uma vida abençoada e ter a certeza da salvação. Isso tudo está aqui, disponível a você, o senhor, a senhora, o jovem que está nos ouvindo. Sim, basta a sua decisão de aceitar a nossa palavra com humildade e sinceridade. Podemos observar que, quando Jesus cumpriu a missão que recebeu de Deus, o Pai Celestial, ele foi fiel, perfeito e completo em toda a sua obra. Revelou a pessoa do seu Pai ao anunciar que Deus é amor, bondade e misericórdia, e que deseja a salvação de todos os que aceitarem a doutrina e os ensinamentos daquele que ele enviou para ser o Redentor e Salvador, o seu amado Filho Jesus. Querido ouvinte, observe também que Jesus manifestou o poder de Deus para curar, para libertar a criatura do poder do mal e para dar vida ao espírito do contrito e arrependido, para que se torne numa nova criatura, a imagem e semelhança do Pai Celestial. Nosso Senhor Jesus, ele realizou curas inéditas e grandes maravilhas. Ele curou a cegos, mudos, surdos, paralíticos e aleijados. Libertou pessoas dominadas por maus espíritos. Ressuscitou a Lázaro, que estava morto há 4 dias. E realizou muitos outros grandes milagres, manifestando assim todo o poder do Pai sobre a natureza e também para abençoar e dar paz aos bons e humildes de coração, sedentas de paz e de alívio para o seu padecer. As multidões procuravam a Jesus, que, buscando converter os corações e ensinar-lhes o caminho do bem e da verdade, anunciava a sua poderosa doutrina, sua palavra de vida, palavra de poder. Hoje, lhes afirmo, ouvintes, com convicção, que esta palavra de poder, de vida, de transformação, se encontra aqui na Igreja Apostólica, pois foi nesta igreja que Jesus voltou a realizar essa obra maravilhosa que ele fez no passado e agora faz nos dias presentes, entre esse povo que é dele, Jesus, e de Deus o Pai, o povo apostólico. Agora, pense comigo, sim, você jovem, o senhor, a senhora que me ouve, como é que Jesus tem feito todas estas bem-aventuranças e maravilhas nos tempos atuais, na vida do seu povo e dos humildes e mansos de coração? Ele tem feito através da Santa Vó Rosa, o Espírito Consolador, formado por ele Jesus e o Pai, através também do Santo Irmão Aldo, sucessor do Consolador e pastor de nossas almas. Na vida deste santo se cumpriu a promessa de Jesus, registrada no Evangelho de São João, no capítulo 10 e no verso 16. Ainda tenho outras ovelhas que não são deste aprisco. Também me convém agregar estas, e elas ouvirão a minha voz, e haverá um rebanho e um pastor. aí está provado que nesta igreja está à sua disposição a oportunidade de que, se você, o senhor, a senhora, crer, se converter, acreditar nestes santos novos e poderosos, terá sua vida transformada, praticando nossos ensinos, doutrina e disciplina, aqui ensinados, terá paz e será feliz, bem-aventurado, a certeza de sua salvação. Portanto, aceita hoje a oportunidade que lhe é apresentada, lhe oferecida. A Santa Vó Rosa, o Consolador, tem poder para lhe ajudar a vencer. Ela recebeu de Jesus e do Pai para abençoar, guardar a todos os que lhe aceitarem, crerem de coração. Ela, junto com Maria Santíssima, podem solucionar os teus problemas, de sua família, ajudar você, mãe, na missão de educar seus filhos e filhas, no caminho do bem e da verdade. O Santo Irmão Aldo, que nos céus está, ele tem o poder de ouvir nossas orações, de estar presente em nossa vida, nos protegendo, nos livrando do mal, de acidentes, pessoas invejosas, de todo perigo e desastres. Portanto, venha você fazer parte desta família de Deus, a Igreja Apostólica, Igreja da Santa Vó Rosa e do Santo Irmão Aldo, que possa se cumprir em seu viver a palavra de Jesus, que está no Evangelho de São João, no capítulo 8 e verso 32. Conhecereis a verdade, e a verdade vos libertará. Aqui está, meu amigo, minha amiga, você ouvinte, aqui está esta verdade, Igreja Apostólica, o caminho para os céus. Passo agora a orar em seu favor. Ó querido e amado Deus, nosso Pai Todo-Poderoso, nós estamos neste momento diante de Ti e queremos agradecer a Ti, ó Pai. Queremos também louvar e adorar o Teu poderoso nome. Louvamos e adoramos a Jesus, o Divino Mestre. Louvamos a Virgem Maria Santíssima. Agradecemos também de todo o coração a nossa santa e querida Vó Rosa, o Espírito Consolador, e a Ti também, Santo Irmão Aldo, profeta de nosso Deus. Agora também, aqui estão os Teus filhos que ouvem este programa e fazem os seus clamores, pedem o que necessitam para a sua vida. Eles assim o fazem com fé, porque ouviram falar desta santa poderosa, a Santa Vó Rosa, que Jesus formou nos dias de hoje, junto com o seu santo sucessor, profeta de nosso Deus, o Santo Irmão Aldo. É a estes santos poderosos que eles agora clamam, pedem com fé, com sinceridade, pois necessitam de um milagre, de uma bênção para a sua vida. Nesse instante, sendo teu servo, eu suplico a ti, Santa Vó Rosa, abençoe a estes que estão a nos ouvir, abençoe que eles possam ter assim paz, felicidade, possam sentir o consolo dos céus para a sua vida, terem assim os problemas solucionados, dificuldades financeiras. A ti também, Santa Vó Rosa, peço que unja a água e o óleo que foi colocado na frente deste receptor, que ao eles utilizar estes elementos, que eles possam assim receber o alívio da dor, que possam sentir o consolo dos céus, a bênção da Senhora Santa Vó Rosa, do Senhor Santo Irmão Aldo. Abençoe o lar deles, a casa deles, aqueles que estão a nos ouvir no seu veículo, que também possam ser abençoados aonde quer que eles estejam, que no trabalho, na escola, eles possam também receber a bênção dos céus, contar com o amparo, a companhia de santos e anjos. Ó queridos e amados ouvintes, recebam para a sua vida a bênção destes santos poderosos, de Deus, de Jesus, de Maria Santíssima, da Santa Vó Rosa, o Consolador, do Santo Profeta e Irmão Aldo, que sejam ricamente guardados, amparados e protegidos, hoje e para todo sempre. Amém.
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6: Bom dia, gente querida, de perto de longe. 3 de julho, sexta-feira. Hoje celebramos um grande santo, Tomé, aquele que duvidou de Jesus e que depois se converteu. E a palavra de Deus que converteu Tomé e a nós também, que Jesus nos traz, é de João 20, 24, 29. Tomé não estava com eles quando veio Jesus. Dizia-lhes os outros discípulos: vimos o Senhor. Ele, porém, lhe disse: se eu não vir em suas mãos a marca dos pregos, não crerei. 8 dias depois, os discípulos estavam novamente aí dentro, e Tomé com eles. Jesus veio, colocou-se de pé no meio dele e disse: paz a vós. Depois disse a Tomé: estende teu dedo até aqui e vê minhas mãos. Estende tua mão e coloca no meu lado, e não sejas incrédulo, mas acredite. Respondeu-lhe Tomé: meu Senhor e meu Deus. Disse-lhe Jesus: por que me viste? Creste? Felizes aqueles que não viram e creram. Palavra da salvação. Gente amada de Deus, antes de ser apóstolo, Tomé era uma pessoa que tomava as próprias decisões. Seu encontro com Jesus ressuscitado foi bem pessoal. Aos companheiros de caminhada, ele disse: não crerei eu mesmo e não outro. Quero ver as chagas, quero tocar nelas. O mesmo eu de Tomé dirá a Jesus: meu Senhor e meu Deus. A profissão de fé proveniente de uma decisão pessoal reconheceu Jesus.

0: Resta-lhe agora contar a quem não viu. A fé pessoal, gente querida, é comunitária e social. Peçamos a mamãe rezando juntos. Ave Maria, cheia de graça, o Senhor é convosco. Bendita sois vós entre as mulheres e bendita o fruto do vosso ventre, Jesus. Santa Maria, Mãe de Deus, rogai por nós, pecadores, agora e na hora da nossa morte. Amém. Rogai por nós, Santa Mãe de Deus, para que sejamos dignos das promessas de Cristo nosso Senhor. Amém. E que Deus abençoe a todos. Muita paz. Gente querida, ao final da nossa reflexão, de ouvirmos a palavra de Deus, eu gostaria muito de vos abençoar. Então, o Senhor esteja convosco, Ele está no meio de nós. Por intercessão da nossa querida mãe, desça sobre cada um de vós, vossas famílias, vossos trabalhos, a bênção de Deus Todo-Poderoso, o Pai, o Filho e o Espírito Santo. Amém. A alegria do Senhor seja a vossa força.
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10: Para encerrar nosso Violada de hoje, vamos voltar à essência da viola, a viola e o violeiro. Homenagem a uma parceria inseparável dentro da música. Porque onde existe uma boa viola, existe também uma história para ser contada e um bom violeiro. Tinha um carreira e carreirinho já atrás.

0: E ao som da galopeira, Donizete, a gente vai chegar ao fim de mais uma edição do nosso Violada Sertaneja. Obrigado, gente, pela companhia durante mais esse encontro e que você aproveite bem o seu fim de semana, esteja perto das pessoas que você ama, renova as energias e encontre bons motivos para sorrir, viu? A vida é linda quando você aprende a dar valor nela, principalmente agradecendo a Deus por tudo aquilo que ele coloca na sua vida. Se a semana foi difícil, que os próximos dias tragam descanso, tranquilidade e esperança. E boa música sertaneja. Aí você deixa por conta da nossa rádio, que é especialista em tocar moda boa. Abração do Deluca, fiquem com Deus e até a próxima segunda.
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0: Encontro reafirma a importância do cooperativismo em Santa Catarina. Coopera 1 promove Dia Internacional do Cooperativismo no município de Palmitos, Oeste Catarinense. Essas e outras notícias logo após a nossa mensagem cooperativista.
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0: Agronegócio hoje. Alô, amigos gaúchos e catarinenses, eu sou o René Roberto e hoje é sexta-feira, edição de 3 de julho de 2026. E hoje quem está de aniversário é a Cooperativa dos Suinocultores de Lacerdópolis, a nossa querida Colacer.
2: Parabéns pra você.
0: A Colacer está completando 45 anos de fundação. A cooperativa Colacer é sócia da Cooperativa Central Aurora Alimentos e também da indústria de fertilizantes da Federação Fecoagro, dando complemento e agregando valor às atividades que desempenha. Todos os nossos parabéns vão para a cooperativa de Lacerdópolis, a nossa querida Colacer. E agora, assuntos que farão parte do programa Cooperativismo e Notícia neste final de semana na TV. Repórter da Fecoagro, Domar Frison, traz agora os assuntos. Alô, Domar!
3: Fala, René Roberto, grande abraço, amigo ouvinte! Esta semana vamos destacar o Fertimais, um adubo campeão. Graças à sua pegada sustentável, ele conquistou o primeiro lugar no prêmio ADVB Santa Catarina 2026. O campeão dos campeões! Como gosta de dizer o secretário da Fecoagro, Cláudio Jorge Furlaneto.
4: Ela foi homenageada, eu entendo que é porque é uma tecnologia nova, né? Principalmente na questão do uso de adubo orgânico via o couro de boi, né? Então é um trabalho conjunto que está começando, é bem embrionário ainda, mas eu acredito que esse ano ainda a gente vai comercializar um adubo organo-mineral. E a parte orgânica, como eu comentei, é derivado de uma parceria junto com a Isla, lá de Pontão, no Rio Grande do Sul.
3: No campo, esse fertilizante tem feito maravilhas graças ao seu poder de desenvolvimento das plantas. O seu Rafael Gentilini, lá de Quilombo, usa e aprova.
5: Falar bem a verdade, a gente está até surpreso, que nem se diz, né? Porque o arranque inicial a gente achava que ele era um arranque mais lento, né? Por ser orgânico, né? Mas comparar os outros anos que a gente vem fazendo sempre o mesmo trabalho com o plantio de trigo, 100% estamos gostando.
3: E você aí já andou de carro de boi? Bom, quem é da roça como eu, com certeza já, né? Lá no sul do estado, um movimento coordenado pela CEPRAG, uma cooperativa de eletrificação rural, está resgatando essas histórias, como explica o presidente da CEPRAG, Patrick Alencar Homem.
6: Esse resgate, né, cultural, mostrando a dificuldade, principalmente do homem do campo, como era o trabalho antigamente, na tração animal, e isso tem que se manter vivo, porque eu sempre digo, se a gente não valoriza o passado, a gente não consegue projetar um futuro promissor. E esse resgate quer trazer isso, valorizar o trabalho do agricultor, a agricultura que torna, principalmente o nosso estado, né, um estado dos melhores da federação, mas tem muito desse trabalho que começou lá atrás, né, com a tração animal, com o produtor, o agricultor, o associado trabalhando de sol a sol.
3: Produzido por nós, pela equipe de comunicação da Fecoagro, o programa Cooperativismo em Notícia é veiculado aos sábados, às 8h30, pelo Canal Rural. Um pouco mais cedo, às 7h, o programa está na TV Cidade de Joinville. No mesmo dia, às 11h30, você poderá assisti-lo na TV Sul Catarinense de Araranguá. Na RBA TV de Rio do Sul, a veiculação ocorre aos domingos, às 8 horas. Na NDTV, o programa é apresentado às 8h30 para todo o estado de Santa Catarina. Logo depois, às 9h, O programa é exibido pela TV Brusque para o Médio Vale do Itajaí. Já na TV Copi Santa Catarina, a exibição é feita aos sábados e domingos, à 1 da tarde.
0: Valeu, Domar. Obrigado. Forte abraço e até a próxima. E essas são as notícias. O cooperativismo tem um papel fundamental na construção de uma sociedade mais justa, sustentável e colaborativa. Por isso, anualmente, cooperativas de todo mundo se unem para celebrar o Dia Internacional das Cooperativas, conhecido como Coops Day, comemorado no primeiro sábado do mês de julho. A data é o momento de reflexão sobre a contribuição do modelo cooperativista para o desenvolvimento econômico, social e humano das comunidades. Na Coopera 1, a celebração deste ano terá um destaque especial voltado às novas gerações. Hoje, a Associação da Cooperativa A1 em Palmito, Santa Catarina, receberá a atividade Uma Jornada pelos Valores do Cooperativismo, destinada às crianças daquele município. Durante a programação, os participantes serão organizados em grupos e percorrerão diferentes estações temáticas, cada uma representando um dos 7 princípios do cooperativismo, que são adesão livre e voluntária, gestão democrática, participação econômica dos membros, autonomia e independência, educação, formação e informação, intercooperação e interesse pela comunidade. Para tornar a experiência ainda mais envolvente, cada criança vai receber um passaporte da cooperação, que será carimbado a cada etapa concluída. O documento simbolizará a jornada de aprendizado pelos valores cooperativistas e, ao final do circuito, todos os participantes receberão um brinde especial como forma de reconhecimento pela participação. Enquanto isso, a cooperativa de crédito Sicoobi Credisc de Florianópolis participou de um café de negócios promovido pela Via Gastronômica Ponta Norte, no norte da ilha, reunindo empresários e empreendedores daquela região. Durante o encontro, a cooperativa de crédito apresentou seu portfólio de soluções financeiras voltadas às pessoas físicas e jurídicas, com foco em crédito, gestão financeira e apoio ao desenvolvimento dos negócios locais. A participação em eventos como este integra a estratégia da Credisc de aproximação com comunidades produtivas, reforçando o cooperativismo como um vetor de desenvolvimento sustentável. Estar presente em espaços como este reforça nosso compromisso com o desenvolvimento econômico da região e com a geração de valor para os nossos cooperados, destacou o diretor superintendente do Sicoobi Credisc, César Augusto Fabri. E a seguir, depois da nossa mensagem cooperativista, nossa última notícia. Cooperar é unir forças para ir mais longe. No agro, a união fortalece quem produz, gera renda e movimenta a economia na comunidade. A FECOAGRO acredita no cooperativismo como caminho para levar conhecimento, construir confiança e fortalecer o compromisso coletivo. Nesse Dia Internacional do Cooperativismo, celebramos a força de quem trabalha junto, produzindo alimentos com sustentabilidade. FECOAGRO, há mais de 50 anos, praticando e estimulando a integração e a intercooperação em Santa Catarina. Juntos somos mais fortes. Agronegócio hoje. E agora atenção para a última notícia. Poucos modelos de negócios exercem influência tão ampla sobre a economia catarinense quanto o cooperativismo. Presente em praticamente todos os segmentos produtivos, o sistema reúne milhares de produtores rurais, empresários, profissionais da saúde, associados e movimenta bilhões de reais por ano e ainda responde por parcela significativa da produção do agronegócio do estado e tornou o estado de Santa Catarina uma referência nacional em organização cooperativista. Esta posição de liderança foi tema do primeiro encontro de integração imprensa e cooperativas promovido pelo Núcleo de Cooperativas ASIC de Chapecó. A proposta foi aproximar dirigentes cooperativistas e profissionais da comunicação para qualificar o debate sobre um setor cuja participação na economia regional cresce de forma consistente, mas que ainda é pouco compreendido em toda a sua dimensão. O superintendente da Organização das Cooperativas do Estado de Santa Catarina, o SESC, Ricardo Mioto, frisou a força do cooperativismo catarinense que reúne 240 cooperativas distribuídas em 8 ramos de atuação. O setor movimentou mais de 105 bilhões de reais no último ano, gerou mais de 110 mil empregos e conta com cerca de 5 milhões e 100 mil cooperados, o que equivale a 61% da população catarinense. Mioto também ressaltou que só no ano passado o Sescoop investiu mais de 90 milhões de reais em capacitação e que as ações das cooperativas beneficiaram cerca de 3 milhões e meio de catarinenses no último ano. No cooperativismo Agro de Crédito. Participaram a presidente da Sicredi Região da Produção, Catiane Longmenin, a presidente do Sicoob Maxi Crédito, Adriana Spolt Grigol, o presidente da Cressol Aliança, Romeu Botti, o presidente da Ailos Cooperativa Evolua, Gerson Vivian, e a presidente da Uniprime, Elizabeth Rotava. Os dirigentes pontuaram a inovação aliada à governança, ao desenvolvimento regional e à educação financeira. No agronegócio, participaram o presidente da Aurora Coop, cooperativista e empresário Neivor Canton, e o presidente da Cooperalfa, Romeu Betti. Canton também sublinhou a intercooperação como base do modelo de negócios da agroindústria, que reúne 14 cooperativas singulares, mais de 87 mil produtores rurais e 52 mil colaboradores, além de programas permanentes de capacitação voltados à gestão das propriedades, sucessão familiar e sustentabilidade. O presidente da SIC de Chapecó, Carlos Roberto Claus, evidenciou que imprensa e cooperativismo compartilham um compromisso de contribuir para o desenvolvimento regional. De acordo com a coordenadora do Núcleo de Cooperativas da SIC de Chapecó, Jaqueline Schmidt, esse encontro foi idealizado para fortalecer a relação entre cooperativas e os profissionais da comunicação, criando um espaço de diálogo e troca de experiências. Afirmou, quanto maior o conhecimento sobre o cooperativismo, maior será a compreensão da sociedade sobre a contribuição desse modelo para o desenvolvimento econômico, a geração de oportunidades e a qualidade de vida nas comunidades. Mais notícias sobre o agronegócio e o cooperativismo, acesse o site da FECOAGRO. Convite para o nosso informativo agropecuário nesse final de semana, maior e mais completo, com mais informações do agronegócio e do cooperativismo para você. Até lá.
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14: Bom dia, bom dia. Estamos chegando com o programa Momento Produtor de Alfafa, edição 1133, desta sexta-feira, 3 de julho de 2026. Este programa é de responsabilidade da EPAGRE, escritório aqui de Ervaldo Oeste, e tem como apresentador eu, Itamar Terêncio da Silva, extensionista rural. Temos sempre como patrocinadores a FUBRA, o Sicoob Crédito Rio, a Cooper Passo Tratores e Implementos, a Sempre Agtech e também a H2O Ambiental. Temos como parceiros a Prefeitura Municipal, através da Secretaria de Agricultura, aqui do município de Ervaldo Oeste, o Banco do Brasil, a Agência de Ervaldo Oeste, o Sindicato dos Trabalhadores Rurais de Ervaldo Oeste e também a Rádio Líder. Muito bem, primeiramente dizer que relacionadas às questões climáticas, pessoal, fique atento, né? Porque aquilo que a meteorologia previu, né? Inicialmente está acontecendo, né? Então, tudo aquilo que a gente falou de práticas preventivas, elas são fundamentais para que a gente minimize, essa é a palavra, né? Minimize os efeitos do excesso de chuva nas nossas lavouras, nas nossas áreas de exploração, nos nossos potreiros, né? Enfim, nas nossas construções, nos nossos empreendimentos produtivos. Então, realmente, tempo desafiador. Nós pegamos aí uma semana de um pouco mais já de chuva, tempo nublado, sem fotossíntese, sol, né? E aí tudo vai se dificultando. Então, é mais importante o produtor estar atento a todas as práticas, aquilo que está na mão do produtor, né? Na mão da orientação técnica, para que a gente consiga minimizar os efeitos então das condições climáticas. Mas hoje o tema, né, que eu gostaria de tratar e levar aos nossos ouvintes é com relação à poda, né, das frutíferas e também poda e adubação. Eu acho que primeiramente temos que falar que uma boa planta frutífera ela tem que estar muito bem nutrida. Então, no inverno, é o período em que a gente faz adubação de fósforo e potássio. Para quem tem adubação orgânica disponível, que é o caso das, né, da grande maioria das nossas propriedades, se não temos, o vizinho tem, né, com o seu pomar doméstico, é fazer uma adubação orgânica, né? Então, nutrir a planta, dar condições do pleno desenvolvimento por ocasião lá do início de brotação e floração e depois frutificação e por aí adiante. Então esse é o papel. No inverno então a gente faz isso. Por ocasião do início da brotação nós fizemos então a adubação nitrogenada, o nitrogênio, pensando no crescimento de galhos, né, no crescimento de folhas, na boa composição, né, da estrutura da planta, né, ela passa por uma boa adubação nitrogenada. Então isso é importante. E também em algumas situações, né, adubação potássica distribuída, né, justamente para pensarmos na questão de coloração e brix, né, doçura das nossas frutas. Então passa pelo elemento, né, na verdade, o potássio. Então é importante que os produtores aí, as famílias, né, no nosso pomar doméstico, estejamos atentos com relação a isso. E com relação à poda, então nós temos dois tipos de podas, né? É a poda seca e a poda verde. Então a poda seca nós fizemos no período de dormência, no período de inverno, né? E a poda verde nós vamos fazer lá por ocasião, né, de uma limpeza, né, de galhos que estejam mal posicionados, galhos ladrões. Então já está dizendo poda verde lá no período realmente vegetativo, produtivo lá das nossas frutíferas. E aí vai depender muito essa poda verde justamente da espécie frutífera que nós temos e também dentro da própria espécie alguns cultivares, né, com maior exigência de uma poda verde ou não. Então é importante também nós termos, estarmos atentos a isso. É importante dizer também que a poda, né, ela vai desde o plantio, quando nós plantamos, então nós temos uma poda de formação, né, uma poda de condução e depois uma poda aí de frutificação. É importante a gente fazer as podas desde o início, né, e poda de formação, né, justamente para nós posicionarmos e, dependendo da espécie frutífera que nós temos, minimizarmos aí com relação e mantermos, né, as alturas aí para facilitar todo o manejo de tratos culturais, de raleios, de, enfim, de colheitas e por aí afora. Então a poda ela é fundamental nesse sentido. E poda, a gente sempre diz assim, poda é uma arte, né? Poda não é simplesmente cortar. Você tem que conhecer a tua espécie frutífera, você tem que conhecer o teu cultivar, justamente para fazer uma poda mais técnica possível. A decisão de tirar um galho sim ou não, ela depende muito, então, da visão de cada pessoa que está à frente aí de uma tesoura, de um serrotinho, enfim, do equipamento que você tem em mãos para fazer uma poda. E muitas espécies, elas necessitam de podas mais drásticas, né? Justamente porque a produção, ela acontece em galho do ano. Então, primeiro, a pessoa que vai trabalhar com podas, ela tem que saber tipo de produção, né? Em que tipo de galho a espécie frutífera ela produz. Se é no galho do ano ou de ano. Tá? Então existem essas diferenças do ano. Por exemplo, vamos pegar aqui a uva, né? Ela produz no galho novo, eu tenho que podar, eu tenho que cortar para que ela emita um novo galho e posteriormente vai emitir então aí o cacho, né? A flor, enfim, o cacho, como cada um determina. Já nós pegamos, por exemplo, o pessegueiro, a poda já temos que entender que essa poda é feita no encurtamento de galhos, porque a produção é no galho de ano, né, de mais de um ano, do ano anterior. Então é esse entendimento, porque se nós formos lá no pessegueiro e fizermos uma poda drástica, pensando que ele vai ter que emitir um galho para produzir, não vai acontecer. Nós vamos tirar toda a produção que está sobre aquela planta. E dentro do pessegueiro nós temos aí cultivares que precisamos fazer uma poda um pouquinho mais drástica, um pouquinho mais intensa, e algumas que nós precisamos deixar muito mais galhos longos, né? Justamente porque a floração e frutificação ela acontece mais na ponteira, mais na ponta dos galhos. Então também temos que entender com relação a isso, né? Mas o que é mais importante, né? A gente tomar decisão, fazer justamente para equilibrarmos a produção das nossas plantas frutíferas, né? E melhorarmos a distribuição, né, da floração e, por consequência, da frutificação sobre as nossas plantas. E diminuirmos depois o raleio, tá? Que é uma prática muito importante que muita gente não faz, mas que equilibra a produção no todo da nossa planta frutífera e dá condição de termos frutos mais com calibres melhores, né? Frutos maiores, frutos que se posicionam melhor sobre a planta e tem uma maturação também muito mais uniforme, né? Então, a poda e depois o raleio, eles são práticas que andam juntas, justamente para nós termos, então, uma qualidade melhor e evitarmos muito aquilo que a gente chama de alternância de safra, né? Porque se você tiver uma floração e frutificação intensa e não fizer o raleio, a possibilidade do ano seguinte você não ter produção sobre aquela planta, ela é muito grande, né? Porque a planta ela vai se esgotar, né? Naturalmente pelo excesso de frutos que tem em cima, e no ano seguinte vai produzir pouco ou quase nada, né? Por ocasião do excesso da safra anterior. Então são essas informações, né, que nós temos que ter em mãos e, a partir daí, praticar a poda e depois, primeiramente, né, praticar a adubação, podas, né, e depois o raleio, né, e, por consequência, mais adiante, né, a poda verde para eliminar galhos mal posicionados, excesso de folha sobre a planta, diminuindo sol, né, sobre os frutos, né? Essa poda verde também, ela ajuda muito a você ter incidência de sol para também possibilitarmos uma maturação um tanto quanto mais uniforme dos nossos frutos. Então isso é de fundamental importância. O pessoal tem pedido também a respeito de poda de citros, né? Os citros aí, a laranja, a bergamota, né? As tangerinas, de maneira geral, que é pão-cão, mucote, por aí afora. A poda dessas frutíferas aí normalmente é uma poda mais de limpeza, uma poda mais de abertura, né? Uma poda mais de controle de altura de plantas, né? A poda apical, que a gente chama, né? Que é tirar aquele galho que vai crescendo eretamente, né? Nessas plantas, justamente para manter um porte menor e possibilitarmos aí uma insolação, né? Uma aeração também interna melhor sobre os citros nesse caso, né? Mas também é importante fazer isso justamente para tirar galhos que estejam secos, mal posicionados, né? Com excesso de altura, né? Isso tudo vai influenciar depois nas práticas culturais que nós temos que fazer, desde tratamentos, desde o raleio, né? E por consequência também a colheita, certo? Então é um pouquinho da nossa orientação, né? Sobre isso, importante mesmo o pessoal fazer, adubar, né? Porque depois chega lá na frente e nós temos N problemas, né? E aí o que nós deixamos de fazer agora, a consequência ela é lá no processo de floração, frutificação e por consequência também a maturação dos nossos frutos ou das nossas espécies frutíferas no nosso pomar doméstico. Não estou falando aqui pomar comercial, né? Mas estou falando sim do nosso pomar doméstico, justamente para abastecer aí as famílias, os excedentes, a vizinhança e por aí afora. Muito bem, então eu quero mandar um grande abraço ao seu Ayrton Martelli, lá do Barreiros, né? Diz que é ouvinte assíduo aí do programa Momento Produtor de Alfafa. Nosso grande abraço, nossa grande admiração, né? Mandar um abraço a todos os ouvintes do programa Momento Produtor de Alfafa. Desejar um ótimo dia de sexta-feira, um bom final de semana e até a próxima sexta-feira.
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2: 7 horas.
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5: Olá, bom dia. Está no ar o Líder Notícias desta sexta-feira, hoje dia 3 de julho de 2026. Na apresentação de Matheus Mitterer, central técnica do Gabriel Platal e direção geral do Mauro Roberto Von Mórbida.
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5: Só aqui. Campanha alerta sobre cuidados com a saúde bucal. Secretaria de Agricultura implementa 12 novos programas para diversificar apoio aos produtores. Programa Estrada Boa alcança 92% das obras estruturantes concluídas ou em andamento. Cozinha concentra a maioria dos acidentes com queimaduras em crianças. Revitalização da Igreja Matriz Senhor Bom Jesus entra em nova etapa. Secretaria de Saúde de Erval terá novas ações no mês de conscientização das hepatites virais. Nível do Rio do Peixe não preocupa, porém sujeira prejudica a captação de água. Prefeitura de Erval deu ordem de serviço para revitalização da Praça Central. Você confere também as informações do setor de segurança pública e do esporte.
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5: E campanha alerta sobre cuidados com a saúde bucal. Os detalhes com o Diego Brião.
8: Conscientização sobre a saúde bucal. Esta é a finalidade do Julho Neon. Trata-se de um movimento liderado pela SINOG, Associação Brasileira de Planos Odontológicos. Neste ano, a ação será realizada pela sexta vez. No entanto, é o primeiro ano em que ela é reconhecida oficialmente por lei. O presidente da SINOG, Dr. Roberto Cury, explica o surgimento da campanha e o motivo pela escolha do sétimo mês do ano para colocá-la em prática.
9: A pesquisa feita pelo IBGE mostrava que 32 milhões de brasileiros tinham perdido 12 dentes ou mais e haviam 12 milhões de desdentados, né? Então, num país em que você tem uma concentração grande de dentistas, né? 440 mil dentistas, segundo o Conselho Federal de Odontologia, você tem uma população que estava com problema de saúde bucal, né? Então a gente ali decidiu fazer uma campanha para salvar o sorriso brasileiro. Então, Julho Neon, para transformar o mês de julho, que é um mês de férias escolares, né, em que os pais podem.

0: associadas que representam aí 72% do segmento de planos odontológicos, mas a partir de agora outras entidades, os próprios dentistas, né, todos os dentistas aí entram na campanha, o que faz com que realmente a gente tenha uma alavancagem, né?
1: Conforme ressalta a Sinog, todos podem participar do Julho Neon. O primeiro passo é manter os cuidados preventivos e realizar consultas regulares ao dentista. Também é possível apoiar compartilhando informações sobre a importância da saúde bucal e divulgando o movimento nas redes sociais com a hashtag Julho Neon. Neste ano, a população também poderá participar da Galeria do Sorriso, que é uma iniciativa que transforma cada participação em um gesto de solidariedade. A meta é reunir 6 mil sorrisos em apoio à causa da saúde bucal. Quando este objetivo for alcançado, as operadoras parceiras do Júlio Neon realizarão a doação de planos odontológicos para instituições sociais, ampliando o acesso ao cuidado para quem mais precisa. Mais informações sobre esta iniciativa e da campanha de maneira geral podem ser obtidas no site julioneon.com.br. Agência Rádio Web, produção e reportagem, Diego Abrião.
2: Obrigado, Diego. Secretaria de Agricultura implementa 12 novos programas para diversificar apoio aos produtores rurais de Santa Catarina. As informações com o Cadu Reis.
3: A Secretaria de Estado da Agricultura e Pecuária implementou 12 novos programas de apoio à agropecuária catarinense desde o último ano. A lista inclui iniciativas como o Coopera AgroSC, que fomenta até R$ 1 bilhão em financiamentos para as cooperativas e agroindústrias com investimento público e privado. Também fazem parte do conjunto ações emergenciais voltadas ao atendimento de setores em crise, projetos voltados a produtores de áreas específicas e movimentos de fomento à permanência do jovem no campo. O secretário de Estado da Agricultura e Pecuária, Admir Dalacorte, detalha.
4: No último ano, nós acrescentamos 12 novos programas para diversificar mais nossas atividades, para a gente atingir mais produtores, atender mais cadeias produtivas, né? E eu posso destacar o Safra Garantida, que é um programa de subsídio de prêmio do seguro. Temos a Biosseguridade Animal de Suínos, que através das cidades, que teremos também um incentivo de valores para os produtores, para que eles façam melhorias. O Coopera Agro, que nós vamos atender as cadeias de médio produtores, acesso ao crédito presumido, o controle de borrachudos, a ampliação do antigranizo. Tivemos o Pronamp Leite para dar um suporte, o emergencial Recupera Maçã também, o café sombreado catarinense, o semente de arroz que foi incluído no programa do Terra Boa, a Ovino Caprino Cultura e também o Hortas do Saber, de 100 mil pacotes de semente para as escolas estaduais. Todos esses programas foram incrementados. As nossas políticas públicas envolvem em torno de R$ 1 bilhão para os agricultores catarinenses.
3: Um dos programas capitaneados pela pasta é o SC Rural 2, que vai ofertar apoio financeiro sem necessidade de reembolso para cerca de 48 mil famílias ao longo dos próximos anos. Podem ser contemplados agricultores familiares, pescadores artesanais e comunidades indígenas e quilombolas, com foco no suporte a projetos de produção sustentável. O secretário de Estado da Agricultura e Pecuária, Admir Dalacorte, explica.
4: É um programa que vai ter um valor de 750 milhões de reais para focar justamente essas atividades. E o que é importante desse programa, que ele vai atingir mais de 145 mil pessoas, que mais do que 50% desse recurso vai ser direto para o produtor, porteira verde, sem o produtor precisar devolver. Quase 80% dos nossos produtores são pequenos produtores, é agricultura familiar, então por isso que sempre o foco da Secretaria da Agricultura é a gente trabalhar para atender esses pequenos produtores, que eles precisam de um suporte maior da secretaria.
3: Para acessar os recursos do SC Rural 2, os produtores devem procurar o escritório da Empresa de Pesquisa Agropecuária e Extensão Agrícola do Estado em seu município. Os técnicos da EPAGRE auxiliam na elaboração dos projetos que seguem para análise conforme os critérios de enquadramento do programa. De Florianópolis, da Rede de Notícias AKERT, Cadu Reis.
2: Obrigado, Cadu. Programa Estrada Boa alcança 92% das obras estruturantes concluídas ou em andamento. Mais detalhes com Vanessa Carini.
5: Prestes a completar 3 anos de execução, o programa Estrada Boa alcançou 92% das obras estruturantes concluídas ou em andamento em Santa Catarina. A iniciativa já soma 5 bilhões em investimentos e contempla obras de duplicação, restauração e implantação de rodovias em todas as regiões do estado. O secretário de Estado da Infraestrutura e Mobilidade, Ricardo Grando, faz um balanço dos resultados.

0: dos alcançados até agora.
1: Nós elencamos muitas prioridades, foram dezenas de prioridades elencadas. Nós já inauguramos uma quantidade enorme de obras, né? São mais de 20 obras que já foram inauguradas. Algumas estão em fase de conclusão, outras estão no seu fluxo normal. Então, o programa é exitoso, é o maior programa da história de Santa Catarina. Já foram alocados 5 bilhões de reais, né, para que a gente pudesse fazer as obras estruturantes, ou seja, implantar novas rodovias, restaurar rodovias que estavam abandonadas há mais de 30 anos. E, além disso, a gente conseguiu revitalizar a malha. Nós temos certeza, hoje já temos em torno de 95% da malha em estado bom e ótimo, e temos certeza que até o final do ano a gente vai completar, né, a intervenção em todos os 5.200 quilômetros de malha rodoviária que temos em Santa Catarina. Então, um programa exitoso, um programa que vai completar 3 anos, mas um programa que entregou aquilo que se propôs. Então, esse foi um desafio para o povo catarinense. O governador Jorginho Melo sempre determinou celeridade e economia, né? E a gente, graças a Deus, conseguiu ter um bom desempenho e certamente para cumprir os desafios que é do Estado, que cresce nos dobros das taxas nacionais.
0: De Florianópolis para a Rede de Notícias Acaerte, Vanessa Carini.
2: Obrigado, Vanessa. E a cozinha concentra a maioria dos acidentes com queimaduras em crianças. As informações com a Carol Denardi.
3: A Sociedade Catarinense de Pediatria faz um alerta para um dos acidentes domésticos mais frequentes e perigosos envolvendo crianças: as queimaduras. Os casos acontecem principalmente dentro de casa, em situações do dia a dia. De acordo com o cirurgião pediátrico e chefe da unidade de queimados do Hospital Infantil Joana de Guzmão, Dr. Rodrigo Feijó, a cozinha concentra os maiores riscos para os pequenos.
4: Os principais riscos dentro de casa, principalmente na região da cozinha, no cozimento dos alimentos no fogão, as tampas de forno, né, nos fornos que são embutidos junto com o fogão, o alimento, né, servido nas mesas que usam toalhas compridas em que a criança pode puxar e virar esse alimento por cima, outros utensílios elétricos que são usados para aquecimento, como chaleiras elétricas, e também alguns aparelhos que usam calor, como alisadores de cabelo.
3: O doutor Rodrigo Feijó pontua algumas medidas simples que podem ajudar a tornar o ambiente mais seguro para as crianças.
4: Evitar que na cozinha você use toalhas compridas, jamais servir, né, ou se alimentar enquanto tiver uma criança pequena no colo. Nos fogões, colocar, né, os cabos das panelas viradas para dentro para que a criança não possa puxar, e evitar a proximidade das crianças no fogão, quando esses são aqueles fogões embutidos, né, no forno, para evitar que ela encoste na tampa aquecida. Nos outros locais da casa, cuidado quando vai fazer a utilização de chaleiras elétricas, colocar longe das bordas dos móveis, evitar que se use tomadas baixas para que a criança não possa puxar o aparelho pelo fio.
3: Em caso de queimadura nos pequenos, a orientação é agir rápido e evitar receitas caseiras que podem piorar a lesão.
4: A medida que deve ser tomada é colocar o local queimado em água corrente, 20 minutos, não é água fria nem água quente, água temperatura ambiente, e após isso encaminhar para um serviço de saúde, não colocando nada de substância na queimadura após lavar. Você pode utilizar algum tipo de tecido, roupa, lençol limpo em casa, apenas enrolar para fazer essa cobertura até levar ao serviço de saúde.
3: A recomendação dos especialistas é nunca aplicar pasta de dente, manteiga, pó de café ou qualquer outra substância sobre a queimadura e procurar atendimento médico o mais rápido possível. De Florianópolis, da Rede de Notícias Acaerte, Carol Denardi.
2: Obrigado, Carol. A seguir você confere: revitalização da Igreja Matriz Senhor Bom Jesus entra em nova etapa. Secretaria de Saúde de Erval terá ações no mês de conscientização das hepatites virais.
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3: Estamos de volta com o Líder Notícias desta sexta-feira, hoje dia 3 de julho de 2026. A revitalização da Igreja Matriz Senhor Bom Jesus em Ervaldo Oeste avançou para uma nova fase. Após a conclusão de reparos estruturais essenciais, como a substituição do forro, a modernização da instalação elétrica e o combate a infiltrações, as equipes iniciam agora a execução do projeto arquitetônico interno, focado em trazer mais acolhimento e segurança aos fiéis. Segundo o pároco padre Giovanni Captani, ele explica como está o processo.
4: Estamos no meio do nosso planejamento da realização da nossa reforma, já fizemos a troca de todo o forro, também a instalação elétrica nova da nossa igreja matriz, estamos agora na fase da pintura do teto, para que possamos nos próximos meses continuar com as outras fases programadas, troca do piso e também a configuração do novo presbitério. Então, fazendo um estudo arquitetônico a partir da arquitetura sacra, se identificou algumas fragilidades no nosso espaço e uma delas a falta de um espaço apropriado para a devoção dos padroeiros, especialmente de Nossa Senhora e do Senhor Bom Jesus. Então, esta reforma leva em consideração especialmente a adequação do nosso espaço para que se tenha esse espaço apropriado para o padroeiro e também para Nossa Senhora.
5: Além disso, padre, toda a revitalização dos espaços internos, né? Ou seja, também o cuidado com a infiltração, com a reestruturação dos espaços da igreja.
4: Muito bem, então, mais do que uma reforma estética, a igreja ela está passando por melhorias para adequar todo o espaço para que seja ele um espaço bonito, agradável, mas também que não seja um espaço onde tenha infiltrações e problemas posteriores.
5: Padre, o que dá para perceber também é a melhoria que está sendo aplicada, desde o cuidado com a infiltração que existia nesse espaço, desde a manutenção da parte elétrica, enfim, uma série de melhorias que estão sendo propostas, né?
4: Muito bem, Ângelo. Então, mais do que ser apenas uma reforma estética, antes de tudo uma correção, especialmente das fragilidades da estrutura. Então, toda a readequação elétrica, também os pontos de infiltrações que a estrutura já apresentava, visto já o tempo da estrutura. Então, tudo isso está sendo revitalizado para que possa, nos próximos anos, ainda servir a comunidade da melhor forma possível e para que nós possamos manter esse espaço. Então, mais do que uma adequação estética, é antes de tudo um cuidado com a estrutura em si.
3: Padre Giovanni menciona que haverá um aumento na capacidade de pessoas nas missas.
4: Visto que as nossas missas, elas possuem uma grande participação de pessoas, então estamos adaptando o nosso coro, que já era uma estrutura que abrigava pessoas quando as nossas missas estavam cheias, para que possa abrigar ainda mais, para que possa ter mais conforto e, ao mesmo tempo, acolher da melhor forma os fiéis que venham à nossa igreja. Quando nós iniciamos a obra, nós tínhamos mais ou menos proposto uns 4 meses, mas com o andar da reforma, nós fomos percebendo algumas dificuldades, especialmente em algumas realidades que precisaram ser adaptadas, que nós não tínhamos previstas, e com isso, então, o prazo aumentou um pouco. Então, estamos prevendo cerca de 5, 6 meses por volta de novembro de 2026 é o prazo, o planejamento para que a obra esteja entregue para a comunidade. Todo esse primeiro planejamento é apenas a parte interna e depois, claro, o próximo passo será também a melhoria do nosso espaço externo. Então nós temos uma campanha chamada Gesto de Fé, em que as pessoas voluntariamente fazem as suas doações para que a gente possa, assim, obter, né, os recursos necessários para a conclusão desta grandiosa reforma da nossa Igreja Matriz.
5: Quem tiver interesse, como deve fazer?
4: Então, quem tiver interesse pode procurar a nós, né, aqui do Conselho Administrativo da Paróquia e também a Secretaria Paroquial, e eles passarão toda a informação.
3: E o Julho Amarelo é uma campanha nacional de conscientização, prevenção, diagnóstico precoce e tratamento das hepatites virais. A iniciativa busca alertar sobre os riscos destas doenças silenciosas que atacam o fígado, sendo o Dia Mundial de Luta celebrado em 28 de julho. A enfermeira responsável pela vigilância epidemiológica de Ervaldo Oeste, Karen de Matos Ribeiro, fala do trabalho de prevenção desenvolvido no município.
6: No mês de julho nós temos o Julho Amarelo, então, que é o mês conhecido pelo combate das hepatites virais. A gente tem as hepatites mais importantes, a hepatite B e C são de maior relevância epidemiológica, né? Então a gente trabalha um pouquinho mais nesse mês visando a prevenção e a orientação da população quanto aos tipos de hepatites, tratamento, prevenção, diagnóstico.
3: Com relação às hepatites, qual é a pior, digamos assim, e a que não tem cura?
6: Nós podemos dizer, Matheus, que é complicado classificar, né, o que é pior ou não. O que a gente tem mais orientativo é que a hepatite A, por exemplo, é uma hepatite que tem cura, né? Ela costuma ser autolimitada, em alguns dias o paciente costuma melhorar, porém, ela também pode ter perfis mais agressivos, né? Já a hepatite B e C, o que modifica é o tipo de vírus, né? A hepatite B, ela não tem cura, porém, ela tem acompanhamento, né? Medicação para baixar a carga viral desse indivíduo e também tem vacina prevenindo. E já a hepatite C, ela é uma hepatite que tem cura, né? E nós não temos vacina para ela ainda. Então, ambas as hepatites atacam o fígado, né? Podem ser letais, né, para a função hepática e esse paciente evoluir, né, de uma forma, de uma piora muito importante. O que difere realmente são os tipos de vírus que nós temos. Mas o que a gente tem hoje de mais relevante, né, para fins médicos é hepatite B e C.
3: Com relação a pessoas que já têm algum problema de fígado, aí a hepatite acaba piorando a sua saúde, né?
6: E isso agrava bastante o quadro, né? Então, por exemplo, o paciente que ele já é um paciente cirrótico ou que faz uso de bebida alcoólica, né, em demasia, frente a um quadro de hepatite, pode evoluir para uma hepatite mais aguda, né? Avançar mais esse quadro de cirrose até evoluir para um câncer hepático. Então, sim, pacientes que já possuem algum tipo de doença hepática, ao contrair algum dos tipos de vírus de hepatites, eles podem sim apresentar complicação do quadro hepático.
3: Karen também fala da contaminação.
6: A hepatite A, a contaminação, ela é fecal oral, né? Por alimentos e água contaminada. Já a hepatite B e C, a transmissão ela pode ser ou por via sanguínea, né? Ou também por via sexual. Então, nós temos aí essas diferenças também dos tipos de transmissão das hepatites.
3: Por isso também do controle com relação a estabelecimentos que usam giletes, salão de belezas, né?
6: Sim, inclusive nesse mês, junto com a Vigilância Sanitária, nós temos as orientações para os salões de beleza, para as barbearias, quanto ao descarte e esterilização correta desses materiais, justamente visando a prevenção, né, aí das hepatites B e C, principalmente.
3: Identificação, então, se a pessoa está ou não contaminada.
6: Sim, nós temos hoje, né, Matheus, uma gama de exames que podem servir como diagnósticos para as hepatites. Via SUS, nós temos a oferta dos testes rápidos para hepatite B e C, para hepatite A ainda não temos, né? Mas para hepatite B e C nós temos o teste rápido, aquele da picadinha do dedo, que é um teste minimamente invasivo. E, inclusive, nós teremos esse ano também o arraiado teste rápido, agora no mês de julho, onde a gente faz uma oferta um pouquinho maior, num horário diferenciado, num dia também diferenciado, para atender aquela população que não consegue estar indo nos postos para realizar o exame. Então, um exame simples, minimamente invasivo e seguro e eficaz para diagnosticar ali hepatite B e C.
3: As fortes chuvas ainda não estão preocupando em relação ao nível do Rio do Peixe, porém, trazem problemas na captação de água. Quem explica é o diretor-presidente do CIMAI, André Fiorin.
7: Quanto ao nível do rio, ele ainda não é uma questão preocupante. Ele atingiu ontem à tarde 6,20 metros, 6,40 metros. E pela madrugada, hoje pela manhã, ele já está na faixa de 4,20 metros. Tá? Então é um nível de rio tranquilo. O único agravante que a gente tem, que nessa condição, né, das intermitências das chuvas, e por elas serem de forma torrencial, acaba tendo um arraste de sujeira para dentro do rio, e isso acaba afetando a nossa captação. Tá? Então, a gente acaba tendo uma condição de produção de água limitada. Então, a gente tem que fazer a limpeza desse local com maior frequência. E, em função dessa condição, há a possibilidade, ao longo do dia, de algumas regiões aí das cidades, haver a falta de água ou, pelo menos, a redução da pressão da água. A água vai ficar mais fraca nas torneiras aí. Então, a gente pede, de repente, aí para que a população também tenha um consumo um pouco mais pro lado, né, nessa situação. A gente sabe da dificuldade, até por conta da chuva, de certa forma, a limpeza das residências, mas para a gente tentar manter um consumo mais contido para evitar uma falta de água mais prolongada.
3: A seguir, você confere as informações do setor de segurança pública e ainda, prefeito de Erval assinou ordem de serviço para a revitalização da Praça Central.
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3: As informações do setor de segurança pública agora com Odinei Gonçalves. Bom dia, Odinei.
16: Bom dia, Matheus. Bom dia a todos os ouvintes em sintonia conosco nesta manhã de sexta-feira, trazendo para você as informações do setor de segurança pública nas últimas horas em nossa região. Eu começo falando que a Polícia Militar recuperou ainda na noite da quarta-feira uma motocicleta Honda Biz com registro de furto no bairro São Jorge, aqui em Erval do Oeste. O veículo havia sido furtado durante a tarde no bairro Santo Antônio e a ocorrência já era de conhecimento da Polícia Militar. Por volta das 23 horas, a guarnição foi acionada por um morador que informou haver uma motocicleta estacionada em frente à sua residência. Ele relatou que havia visto em um grupo de mensagens informações de que o veículo era o mesmo que havia sido furtado horas antes. No local, os policiais confirmaram que se tratava da Honda Biz furtada. Após contato com a Polícia Civil, a motocicleta foi recolhida e encaminhada ao pátio conveniado, onde serão realizados os procedimentos legais antes da devolução ao proprietário. A Polícia Civil de Santa Catarina prendeu na tarde desta quinta-feira o quinto suspeito de envolvimento do homicídio de Gregory Aron de Souza, de 32 anos, crime ocorrido na madrugada de 3 de abril de 2026 em Capinzal. A captura aconteceu na localidade de Vila Petri, em Anita Garibaldi, após investigação conduzida pela Delegacia de Investigação Criminal ADIC de Joaçaba. O corpo de Gregory foi encontrado por volta das 5h30 às margens de uma estrada de terra na comunidade de Fazenda Santo Antônio, no interior do município. Durante os levantamentos, a polícia localizou uma pedra, uma munição intacta e uma cápsula deflagrada. As investigações apontaram que a vítima foi morta por disparo de arma de fogo e também sofreu agressões com pedradas na região da cabeça. De acordo com a Polícia Civil, a prisão temporária do quinto investigado foi decretada pela segunda vara da comarca de Capinzal, após a DIC reunir provas que apontam sua participação no crime. A operação contou com o apoio das equipes da Delegacia de Anita Garibaldi e também da Delegacia de Polícia de Celso Ramos. Em maio deste ano, a Polícia Civil já havia deflagrado uma operação que resultou na prisão temporária de outros 4 suspeitos, 2 em Capinzal e 2 em Videira, além do cumprimento de mandados de busca e apreensão, quando celulares e outros materiais foram recolhidos para auxiliar na investigação. Um idoso de 68 anos foi resgatado pelo Corpo de Bombeiros no final da tarde desta quinta-feira em uma área de mata de difícil acesso próxima ao bairro Getúlio Vargas, em Curitibanos. O homem estava desaparecido desde o dia anterior, quando saiu de casa para catar pinhão. Os familiares realizaram buscas por conta própria e localizaram o idoso no meio da vegetação. Ele apresentava desorientação e sinais de hipotermia, mas não possuía ferimentos aparentes. Devido ao terreno acidentado, as guarnições utilizaram uma viatura off-road até o ponto mais próximo possível e percorreram cerca de 800 metros a pé para chegar até a vítima. No local, os bombeiros realizaram os procedimentos de atendimento pré-hospitalar para combater a hipotermia. O homem foi imobilizado em uma maca de resgate, transportado em segurança até a via principal e entregue a uma equipe do SAMU, que o conduziu ao hospital para avaliação médica. E um homem foi encontrado morto às margens de um rio na tarde desta quinta-feira no município de Maceira, aqui no meio-oeste catarinense. A ocorrência mobilizou equipes do Corpo de Bombeiros Militar, da Polícia Militar e da Defesa Civil. O chamado foi registrado por volta das 13 horas e atendido pelo Corpo de Bombeiros Militar de Salto Veloso. Ao chegarem ao local, os socorristas encontraram a vítima já sem sinais vitais, apresentando características cadavéricas, indicativos de que a morte havia ocorrido horas antes. A equipe realizou a retirada do corpo da margem do rio e preservou a cena até a chegada das autoridades responsáveis pela investigação. Durante o atendimento, um familiar informou às equipes que o homem havia saído para trabalhar ainda na manhã de quarta-feira, mas não retornou para casa, o que motivou preocupação entre os parentes. Após o resgate, a polícia científica foi acionada para realizar a perícia e os procedimentos legais. O corpo permaneceu sob responsabilidade da Polícia Militar até a conclusão dos trabalhos periciais. A identidade da vítima não foi divulgada e as circunstâncias da morte serão apuradas pelas autoridades competentes. E foram essas as principais informações do setor de segurança pública nas últimas horas em nossa região. Novas informações a qualquer momento em nossa programação e também em nosso portal de notícias, líderfm1075.com.br.
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3: Estamos de volta com o Líder Notícias desta sexta-feira, hoje dia 3 de julho de 2026. Aconteceu na tarde desta quinta-feira a assinatura da ordem de serviço para a revitalização da Praça Central do município de Ervaldo Oeste. O prefeito Ronaldo da Rosa fala que os recursos são uma parceria entre o município e o governo do estado.
4: Quero cumprimentar

0: emotivo. Foi o primeiro projeto, o primeiro ofício que eu fiz enquanto prefeito, foi lá para pedir a praça. E eu quero agradecer as lideranças políticas aqui do nosso município, todo mundo sempre apoiou. E eu me lembro quando eu falava da praça aqui, muita gente dizia que não ia sair, que era criar, né, expectativa, ilusão. E não, nós estamos trabalhando com seriedade. Eu cheguei com a ajuda de muita gente aqui para trabalhar pelo nosso município. E eu preciso pedir, eu preciso aproveitar, porque o nosso município aproveita, a nossa região aproveitava pouco o poder do nosso governador. Então, está aqui o momento sendo realizado pelas nossas ideias, mas pelo recurso vindo do governo do estado. E eu preciso também ressaltar que tem uma contrapartida do município de R$ 243 mil, fruto das nossas economias, da boa administração financeira que a gente faz, que a gente consegue sempre ter uma contrapartida, também para valorizar, não pedir 100% para o governador, né? Para a gente conseguir dar uma contrapartida. Então é um momento glorioso, a gente vai ter um espaço aqui proporcional ao nosso povo, ao nosso morador aqui, que vai estar disponível quanto antes para a população usufruir desse espaço central aqui, que é o coração da nossa cidade.
1: Qual o valor, prefeito?
0: R$ 5.450.000 é o valor investido, com 241 mil de contrapartida e 5 milhões, o saldo, no caso, aí tomei para fazer conta de improviso, mas 241 mil nosso e o saldo é pago pelo governo do estado, que é uma grande obra.
2: Obviamente houve uma redução da licitação, né?
0: Sim, a licitação inicial estava em torno de 6 milhões e 200 e na disputa por preço veio para R$ 5.440.000.
2: O que corresponde, o que terá nessa nova praça?
0: Nessa praça terá a rua coberta aqui no lado, que a gente quer colocar a feira livre. Tem um parque, tem campo, tem uma quadra sintética, tudo proporcional ao tamanho, né? Tem playground, tem um palco para apresentações artísticas. E agora, mais recentemente, eu estou pedindo para a nossa engenharia tentar aditivar no decorrer do processo, isso não está no projeto, uma cancha de bote, né, para o pessoal que aprecia esse esporte também ter essa possibilidade, essa disponibilidade aqui na nossa praça.
3: O prazo de conclusão da obra previsto para?
0: A gente tem conversado com a empresa vencedora para que seja feito no tempo mais breve possível. Porém, o prazo contratual é de 9 meses, né? E a gente, como falei, a gente tem conversado com a empresa para dar um gás para a gente tentar entregar antes desse prazo aí para a nossa comunidade esse espaço maravilhoso.
2: Inicia imediatamente?
0: Inicia imediatamente, já iniciou. Está aí a casinha, o canteiro de obras, e a semana que vem já vão mexer aí, porque nós queremos fazer fluir.
4: Essa obra vai ser o que vai marcar esses primeiros momentos, meses da gestão do Ronaldo da Rosa aqui em Arvaldo Oeste?
0: Essa é uma obra muito importante, mas nós temos a Rua Santa Catarina, que é mais uma conquista, nós temos o asfalto até Sede Belém, que é mais uma conquista, temos a infraestrutura do loteamento popular, que é mais uma conquista, o Casa Catarina, que esse é um programa de governo do estado, que é mais uma conquista também, temos dinheiro para o cemitério. Temos aí a expectativa de até o final do ano asfaltar no mínimo mais umas 25 ruas, né? Temos com certeza a ideia e a vontade e o compromisso, e tudo que eu estou fazendo é uma rebarbinha, é a união de forças das lideranças políticas, é a união de forças. O prefeito tem a ideia e o projeto, né? E através da força de muitas mãos a gente consegue buscar esses recursos, mas eu preciso citar sempre. O que o governador tem feito pela nossa cidade é impagável. É impagável, tá? Nós estamos com mais ou menos aí de 40, 50 milhões de reais de governo, de dinheiro do governo do estado, de projetos que estão vindo, que a gente, que eu só peço. Eu só peço e guardo a contrapartida. E o restante, o governo do estado, o governador Jorginho Melo tem feito, tem dado para Arvaldo Oeste a atenção excepcional, uma atenção diferenciada. E eu preciso ser incisivo nisso aqui, porque a nossa cidade vive um momento histórico. Graças a Deus eu tive a oportunidade de pegar 2 anos do Jorginho para nós poder evoluir. Agora teremos mais um belo período pela frente, se Deus assim quiser. E a gente vai fazer uma nova cidade em grande parceria com o estado.
2: Prefeito, maquinário, veículos e equipamentos agrícolas recebidos, né?
0: Sim, recebemos uma frota praticamente nova, temos aqui um implemento agrícola, um trator agrícola com contrapartida do município, uma escavadeira hidráulica, 2 carros para saúde e uma patrola. São 6 equipamentos. Nós temos 1.700.000 aqui de...

0: recursos também do governo do estado, do Jorginho, e temos aí também uma contrapartida do nosso município de R$500 mil nesses implementos. E é por isso que eu digo, cada um tem que fazer o seu dever. O governador, como é um bom gestor, ele dá uma parte do recurso, 80%, 90%, e o restante a gente tem que colocar. Então eu faço minha parte como gestor, tenho um caixinha organizado, e aí a gente também está recebendo uma frota de veículos. Daqui a 10 dias vamos receber mais duas caçamba Volkswagen Constellation, mais 1.170.000, dos quais também 900 através de convênio com o estado, e 270 mil reais do município. Então é muita coisa, é muita realização, é muita obra, é como eu falei, e nós queremos com isso, e é a parte mais importante, fazer com que a autoestima da nossa população aumente, cresça, evolua. Nós temos muitos projetos para acontecerem ainda daqui para frente, e agora é só o início dessa grande transformação.
1: Liderança absoluta, também no esporte.

0: As informações do esporte com ele, Rodinei Gonçalves.
1: Muito bem, Matheus, trazendo então as informações esportivas para você, falando sobre a Copa do Mundo. Ontem a gente teve três jogos, né? A Espanha enfrentou a Áustria, ganhou de 3-0. Também teve o jogo entre Portugal e Croácia. Portugal venceu a Croácia por 2-1. Um jogo aí que foi muito bom, por sinal, e com um gol aí que foi anulado no finalzinho, já nos acréscimos, né? Um gol que era da Croácia, duvidoso, né? Duvidoso, na minha opinião, não deveria ter sido anulado, no mínimo empate nesse jogo. E aí a gente fica nesse questionamento, né? Sobre o VAR, né? O juiz acabou chamando o VAR e acompanhou, mas na minha opinião, não deveria ter sido anulado aquele gol, mas tudo bem, né? Também, Suíça e Argélia, que jogou, na verdade, não foi ontem, foi já na madrugada de hoje, foi à meia-noite. A Suíça venceu a Argélia de 2-0. Ainda hoje, tem Austrália e Egito, às 3 horas. Jogam também Argentina e Cabo Verde, às 19 horas. E Colômbia e Gana, às 22h30. Pelas oitavas de final, tem amanhã Canadá e Marrocos, também Paraguai e França. No domingo tem Brasil e Noruega, né, o jogo mais esperado. E também, ainda no domingo, tem México e Inglaterra. Falando agora também da Série B, ontem tivemos partidas entre Fortaleza e Ponte Preta, né? Fortaleza ganhou de 2-0. Também teve Cuiabá e América Mineiro. Cuiabá venceu de 1-0. E também tem, nesse final de semana, prossegue aí o Brasileirão Série B. Londrina enfrenta o CRB amanhã às 16 horas. Criciúma enfrenta o Sport Recife também às 16 horas. E no mesmo horário ainda tem Novo Horizontino e Atlético Goianiense. Também falando ainda sobre o Joaçaba Futsal, que ele joga agora amanhã, né? O compromisso é fora de casa, às 19 horas, no Ginásio Municipal Gelson Tadeu de Melo, Lara, contra o Maravilha Futsal. A disputa é válida pelo retorno da Série Prata do Campeonato Catarinense. Já pela competição nacional, o Joaçaba volta a jogar no dia 7 de julho, às 20 horas, no ginásio Dionisto de Bona, em Chopinzinho, no Paraná. Em casa, o próximo duelo será no dia 12 de julho, às 18h15, no Centro de Eventos da UNOESC, contra o São Miguel Futsal, pela 13ª rodada da Liga Nacional de Futsal Silver. Essas foram as principais informações do esporte para esta manhã de sexta-feira, agora 7h48.
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0: Então, para essas informações do Líder Notícias de hoje, a apresentação de Matheus Mitterer, central técnica do Gabriel Platal e direção geral do Mauro Roberto Von Mórbida. Qualquer outro detalhe você pode conferir em nosso portal de notícias, liderfm1075.com.br. Fiquem agora com o programa Amanhã Líder e a todos um ótimo dia.
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0: Agora são 7:52. Convido você para acompanhar a mensagem do dia. Ela se chama Quando Sentir Deseja Governar. Você já percebeu a ansiedade apertar o peito, mesmo quando tudo parece estar sob controle? Ela chega silenciosa, mas ocupa todos os espaços. Acelera os pensamentos, inquieta o coração, tira a leveza dos dias. Muitas vezes tentamos resistir, disfarçamos, ocupamos a mente. Porém, por dentro, algo continua pedindo atenção. A ansiedade não é apenas um excesso de preocupações. É, por vezes, um sinal de desalinhamento interior. Vivemos em um mundo que nos cobra rapidez, produtividade, resultados. Queremos dar conta de tudo, agradar a todos, prever o amanhã. E nos esquecemos de viver o agora. Nessa corrida silenciosa, vamos nos afastando de nós mesmos, como se a paz fosse sempre um destino distante, jamais um lugar presente. Jesus nos advertiu: não vos inquieteis, pois pelo dia de amanhã. O dia de amanhã cuidará de si mesmo, convidando-nos à confiança na providência divina. Somos espíritos imortais em experiência humana, aprendendo passo a passo a confiar mais nos desígnios de Deus. Contudo, como confiar quando tudo dentro de nós parece urgente? Talvez a ansiedade seja justamente esse ponto de encontro entre o desejo de controlar e a necessidade de entregar. É como se a alma sussurrasse em meio ao ruído dos pensamentos: confie. Permita que a vida siga o curso que lhe foi designado. Quando tentamos abraçar o mundo com as próprias forças, o coração se cansa. Quando aprendemos a confiar, algo começa a mudar. Não de forma mágica, não de um dia para o outro, mas como um amanhecer tranquilo, que chega sem pressa e ilumina tudo aos poucos. Nesse processo percebemos que não estamos sozinhos, que há uma inteligência maior sustentando cada passo da nossa caminhada. A calma não vem da ausência de problemas, vem da presença da fé. Fé que não é apenas acreditar que tudo dará certo, é compreender que, mesmo quando não entendemos, há um propósito maior conduzindo nossos caminhos. É aceitar que existem respostas que chegam no tempo certo, não exatamente no tempo da nossa pressa. Se hoje a ansiedade visita o seu coração, não lute contra ela como um inimigo. Escute. Talvez ela esteja apenas mostrando que você está tentando carregar sozinho aquilo que já está nas mãos de Deus. Talvez ela seja um convite delicado para reaprender a confiar, para não se perturbar com aquilo que não depende apenas de você. Respire, diminua o ritmo. Há uma paz possível, mesmo em meio às incertezas. Ela começa quando você aceita com humildade que nem tudo depende de você. Pense que, no fundo, a vida não pede que você controle tudo. Pede apenas que confie. E nesse gesto simples de confiar, o peso diminui. A mente silencia e o coração encontra um novo ritmo para existir. Quando a confiança floresce, a ansiedade pouco a pouco perde a força. O coração descansa porque descobre que a vida não é um fardo a ser controlado, mas um caminho a ser trilhado com a confiança de que quem é o filho do dono do universo? Pensemos nisso.
1: Ei, você que está sofrendo. Sim, você que perdeu alguém. Você que está na solidão. Você que está na depressão. Preste atenção. Sua presença é real. Entregue sua vida, problemas. Fale com Deus.

0: Ele te quer sorrindo. 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

0: Com você no seu rádio, no seu coração. Bom dia, alô, Irvama, alô, Joaçaba, alô, Luzerna, alô, toda a nossa região. E aí, tudo bem com você? Tudo certo? Estou chegando, viu? Pedindo a proteção divina, licença também para você, aonde quer que você esteja, pedindo licença para entrar na sua casa, no seu carro, no seu trabalho, para juntos tomarmos um cafezinho, um chimarrãozinho, para passarmos juntos esta manhã de sexta-feira, hoje 3 de julho de 2026. Espero encontrá-lo bem, e se não está bem, vai ficar a partir de agora, porque eu não quero cara feia, não quero tristeza, é só alegria, apesar do tempo tá com cara feia, né? Estamos aí começando mais um dia com tempo nublado, tempo fechado, não chove exatamente nesse momento, 9 graus aqui nos estúdios da Rádio Líder, na Avenida Santos Dumont, mas pelo menos, né, tá fechado o tempo, mas não tá chovendo, é isso que importa, e não tá úmido também como esteve nos últimos dias. Espero que continue e assim, estamos na esperança, aguardando que o sol venha brilhar, venha iluminar o nosso dia aqui na nossa região. Eu já tô com saudade do sol, viu? Vem comigo então para mais uma edição do Manhã Líder.
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0: Muito prazer, eu, Odinei Gonçalves, estou aqui com você, substituindo o nosso colega, o Marcos Valnei, que se ausentou aqui do programa por problemas de saúde, né? Tá com dor de garganta, mas logo, logo estará bem também, estará de volta aqui comandando o programa. O Gabriel Platal está aqui comigo me auxiliando também. Bom trabalho, viu, Gabriel? E você, a partir de agora, também participa aqui conosco, pode ficar à vontade, pode mandar mensagem para o nosso WhatsApp 984377826. Eu quero atender você, faça seu pedido musical aqui.

0: este prêmio para este fim de semana. Então participe, tá? Até às 10 horas nesta primeira parte do programa. Tem muita coisa boa pela frente, já já eu trago a previsão do tempo. Eu falei do tempo, inclusive, tem previsão aí, possibilidade, inclusive, de até neve, geada também, ampla neve, não muito para nós aqui, mais para a serra, tá? Mas tem previsão aí. Possibilidade, é possível que aconteça isso. E também, lembrando que você participa aqui, pode mandar mensagem de texto ou de áudio de até 30 segundos, não esqueça, tá? Se atende a isso, por gentileza, pra gente conseguir colocar no ar. Tem também o Santo do Dia, né? Aliás, a gente vai trazer a música correspondente a esse quadro, tem o horóscopo, tem a agenda do aniversariante, tem informação, tem música boa, é amanhã repleta de coisa boa aqui na Líder FM, que é a programação feita por você e pra você.
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0: Hoje sexta-feira, sextou, né? Graças a Deus. Como eu falei, dia 3 de julho de 2026. E hoje, nesta sexta-feira, temos uma comemoração, na verdade, é um dia de lembrança muito importante, por sinal, porque, afinal, é o Dia Nacional de Combate à Discriminação Racial. Dia muito importante, por sinal, tá bom? 8:06, bora começar, Gabriel Platal, trazendo a primeira de hoje com o Céu e Cantos e a Morena Misteriosa. Bom dia pra você!

0: É a Morena Misteriosa de Céu e Cantos, a primeira música aqui do nosso Manhã Líder, mas vai ter muito mais pela frente, tá? Vai participando e vai pedindo a sua, que já já eu atendo o seu pedido musical. 8h10 agora.
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0: Vamos à previsão do tempo para esta sexta-feira e também já para o fim de semana. Para hoje, sexta-feira, amanhã com chuva isolada no leste de Santa Catarina. No decorrer do dia, variação de nuvens com presença de sol, especialmente no oeste e sul do estado. Temperatura em declínio acentuado, as mínimas ocorrem à noite, variando de 2 a 5 graus nas áreas altas do estado, em torno de menos 2 no Planalto Sul e abaixo de 12 na maioria das regiões. Durante o dia, máximas abaixo de 17 graus. Para amanhã, tempo estável e frio, com presença de sol e algumas nuvens em Santa Catarina. Temperatura baixa, com mínimas de menos 1 a 4 graus nas áreas altas do estado e em torno de 4 graus negativo no Planalto Sul e abaixo de 10 graus na maioria das regiões. Condições de geada nas áreas altas do extremo oeste aos planaltos. Durante o dia, máximas de 15 a 19 graus. Para domingo, as nuvens aumentam e o dia fica nublado na maioria das regiões de Santa Catarina. Temperatura mais baixa ao amanhecer, mas em elevação em relação aos outros dias. Com mínima variando de 0 a 3 graus no Planalto Sul. Durante o dia, máximas de 17 a 23 graus. Para a segunda-feira, tempo instável com chuva do oeste e sul de Santa Catarina no decorrer do dia, atingindo todas as regiões a partir da tarde, devido ao deslocamento de uma nova frente fria. A temperatura segue baixa, com pouca elevação durante o dia. As informações são da meteorologista da IPAGRE-SIRAM, a Jussânia Cruz. Nesse momento, aqui nos estúdios da Rádio Líder, na Avenida Santos Dumont, no centro de Herval do Oeste, a temperatura está na casa dos 9 graus.
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0: Isso, eu mesmo, tá? Não confunda. É o outro Ney. O Valnei não tá, é o Odinei. 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Aproveite! Vamos atender nosso povão aqui, vamos colocar um povo no ar, Gabriel Platal, tem bastante gente aqui participando conosco, minha amiga Angélica lá de São José, na Grande Florianópolis, já confirmou a audiência, escreveu o seguinte aqui pra mim, ó, vamos lá, juntos novamente nesta manhã de sexta-feira fria, sem sol, pois é, e, inclusive eu comecei a ver o pessoal passar aqui na frente da emissora de guarda-chuva, eu acredito que está tendo uma garoa bem fininha, tá? Eu não sei como é que tá aí onde você mora agora, conta pra mim se tá garoando também ou não, mas aqui no centro de Herbaldo Oeste, a princípio parece que tá garoando bem fininho, porque eu quase não enxergo, tá? Mas tá fechado o tempo, tá nublado, não tem nada de sol. Cadê você, meu filho? Apareça, sol. Eu falei com o São Pedro ontem, mas ele não me atendeu, não sei, acho que eu tô sem moral com ele, viu? E a minha amiga Angélica pediu aqui a música com Rio Negro e Solimões. E frio da madrugada, vamos rodar já já pra ti, minha amiga. Aliás, se prepare, porque a madrugada vai ser fria mesmo. Aí na tua região, acho que não vai ser tão fria quanto aqui, mas vai ser frio, viu? Ela escreveu ainda bonita mensagem, achei muito linda com essa música. Que bom que você gostou, fico muito feliz, tá, minha amiga Angélica? Quem mais participando por aqui, quero registrar também a participação da Edith, essa mulher que acorda cedo, pula cedo da cama. Seja bem-vinda, bom dia.
14: E meus amigos da Rádio Líder, coloca meu nome na bênção do Padre, meu irmão Dionir, meus dois sobrinhos Vinícius e François, meu marido Rubens. Roda uma música aí do Roberto Leal, qualquer uma deles. Para mim, das velhas épocas, né? Se tiver sorteio, me coloca. Muito obrigado.
0: Tá bom, tá aqui anotadinho já. Tá valendo hoje uma pizza e um refrigerante, minha amiga. Deixar anotado que teve um pedido ontem também, alguém pediu, acho que foi a Regina, se não me engano, que também pediu a música aqui, tá? Se der tempo, a gente roda hoje. Quem mais participando? Inês também tá aqui. Alô, Inês.
15: Bom dia, Rádio Líder, Inês Cordeiro. Quero participar do sorteio. Coloco o Alexandre, o Daniel, Ronildo, a Liana, Simone, Edilaine, na benção do Padre Manzotti. Um grande abraço.
0: Um grande abraço para ti também. Vamos pro intervalinho, agora 8h24, já já eu atendo o pedido musical da minha amiga Angélica.
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15: Agora 8h37, nesse momento vamos ouvir a enfermeira responsável pela imunização aqui da Secretaria de Saúde de Ervaldo Oeste, a enfermeira Daniela Pasquale. Seja bem-vinda.
16: Eu sou Daniela Pasquale, sou enfermeira aqui na imunização do município de Ervaldo Oeste e hoje vamos falar sobre a vacina Pneumo 20, que acabou de entrar no esquema de vacinas oferecidas pelo SUS. A vacina Pneumo 20 é um avanço na prevenção das doenças pneumocócicas. É uma vacina conjugada que protege contra 20 sorotipos de bactéria Streptococcus pneumonia, conhecida como pneumococo. Essa bactéria é uma das principais causadoras das doenças graves, tais como pneumonias, meningites, bacteremias e sepse, que é um tipo de infecção, além de outras infecções como otite e sinusite. A principal vantagem da vacina Pneumo 20 é oferecer uma proteção mais ampla em relação às vacinas anteriores, aumentando a cobertura contra os sorotipos que mais causam doença grave. Isso significa mais proteção e uma redução importante no risco de internações, complicações e mortes relacionadas ao pneumococo. Além de estimular uma resposta imunológica robusta, a tecnologia conjugada proporciona memória imunológica, permitindo que o organismo responda de maneira mais rápida e eficiente quando entrar em contato com a bactéria. A vacina é segura e eficaz e não contém bactérias vivas, portanto, não causa doença. Os efeitos adversos costumam ser leves, tais como dor no local da aplicação, cansaço, dor muscular e febre baixa, desaparecendo em poucos dias. A partir de junho, nosso município conta com a vacina de Pneumo 20 em todas as salas de vacina, sendo introduzida no esquema de vacinação para crianças de 2, 4 e reforço com 12 meses de idade. É importante explicar para a população que enquanto o Ministério da Saúde tiver estoque de Pneumo 10, ela será realizada aos 4 meses de vida da criança. Então, para pais e responsáveis, é muito importante trazer a carteirinha de vacinas da criança para a vacinação, pois facilita o trabalho do profissional vacinador. Crianças que iniciaram o esquema com Pneumo 10 deverão receber as próximas vacinas já com a Pneumo 20. Crianças acima de 12 meses com o esquema completo de Pneumo 10 não necessitam de reforço com Pneumo 20, segundo a orientação do Ministério da Saúde, pois essas crianças já estariam protegidas. A vacina Pneumo 20 também pode ser aplicada em adultos, pacientes com doenças crônicas tais como diabetes, doenças cardíacas, pulmonares e pessoas com imunidade comprometida. Porém, a vacinação deve seguir a avaliação do profissional de saúde e as recomendações vigentes, como indicação de vacina especial. As salas de vacinas do nosso município estão localizadas nos seguintes ESFs: Estação Luzerna, Bairro Santo Antônio, São Jorge, Nossa Senhora de Fátima, Vila Rica, Nossa Senhora Aparecida e Centro, com horário de atendimento das 7h30 às 11h30 e das 13h às 17h, de segunda a sexta. A prevenção continua sendo o melhor caminho. Muitas pessoas só percebem a gravidade das doenças causadas pelo pneumococo quando precisam da internação. Hoje temos uma vacina moderna, segura e com ampla cobertura, capaz de reduzir significativamente esse risco. Por isso, é fundamental manter o calendário vacinal atualizado e procurar sempre orientação médica ou com profissional capacitado. Proteger-se por meio da vacina significa reduzir o risco das formas graves da doença, evitar hospitalizações e preservar a qualidade de vida. A prevenção sempre será o melhor caminho. Obrigada.
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7: Você escutou? Odinei Gonçalves, tá? Estamos juntos aqui nesta manhã, até às 10 horas na primeira parte do programa que voa. Essa hora passa voando, meu Deus do céu. E aí, tá frio também aonde você está me ouvindo? Tá ventando bastante aqui em Ervaldo Oeste, toda a nossa região. Tá friozinho, viu? E tá garoando, por incrível que pareça. Tá garoando, uma garoa fina, chatinha, ai, ai, ai. Eu achei que hoje eu ia acordar aqui com vocês, né, e começar o programa já com sol, cedinho, mas nada, nada do sol. Ai, meu Deus do céu, não quer aparecer. Então tá bom. Vamos, antes da gente rodar a música aqui do Santo do Dia, tá? 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Vamos agora então com o Santo do Dia. Padre Giovanni não acabou fazendo essa semana, né? Ele estava aí ocupado com outros compromissos, ele acabou não gravando o Santo do Dia. Mas não vamos deixar sem, esse quadro já é tradicional aqui. Então eu vou trazer para você que hoje a Igreja Católica celebra a memória de São Tomé Apóstolo, conhecido historicamente por sua dúvida na ressurreição de Cristo. Ele fez a mais bela profissão de fé ao tocar nas chagas de Jesus. Ele é o padroeiro dos arquitetos, construtores e pedreiros. E nesse momento do Santo Dia, a gente vai ouvir a música com Isadora Pompeu, Bênçãos que não têm fim.

0: Bênçãos que não tem fim, música linda com Isadora Pompeu aqui no Santo do Dia. Antes da gente ir pro intervalo, só quero mandar um alô também lá pra Luzerna, a Maria Luísa já confirmou a audiência também, beijo no coração, uma ótima sexta-feira para você e para todos os demais, né? A Clélis que sempre nos acompanha lá em Luzerna também, a Iria, a Neuza, a Irene, a Isabel, enfim, todos os demais que estão na sintonia, uma ótima manhã para vocês. Eu volto já já.
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0: De volta, faltando 3 minutinhos para as 9 horas da manhã. 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Daqui a pouquinho a gente volta, depois do intervalo comercial, para falar para você do Mirante do Erval, né? Daqui a pouquinho eu volto já.
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0: Faltando 1 minuto para as 9.
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6: Turistas estrangeiros gastaram no Brasil 25 bilhões de reais em 5 meses. O valor é histórico para o período de janeiro a maio de 2025. Segundo o Ministério do Turismo, é 11% acima do que os turistas internacionais gastaram no Brasil nos primeiros 5 meses do ano passado. Maio também registrou gastos acima da média. Foram mais de 4 bilhões de reais. Nesse caso, a alta de 19% sobre o quinto mês de 2025. Esses dados são analisados pelo Ministério do Turismo e foram divulgados pelo Banco Central. Também aumentou o fluxo de turistas estrangeiros no Brasil. Em maio, entraram aqui 486.262 visitantes de outros países, a maioria da China, porcentagem 43% maior em relação ao mesmo período do ano passado. No geral, nos 5 primeiros meses do ano, os turistas internacionais totalizaram 5 milhões. Da Rádio 2, Fabíola Altran.
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0: Muito bem, são 9h04 de volta por aqui. Eu falei antes da gente ir para um intervalo comercial que eu ia falar do Mirante do Erval. Estou aqui com o Henrique, que vai falar pra gente. Aí são as últimas unidades aí restantes, né? Os últimos lotes disponíveis para você que quer fazer um investimento aqui em Erval do Oeste. Henrique, fala pra gente como é que estão os negócios, as vendas aí dos lotes do Mirante do Erval.
1: Bom dia, tudo bem?
0: Tudo certo. Bem.
1: Então, a gente vem fazer mais um convite aqui pro pessoal ir até o loteamento, para visitar e conhecer ainda as unidades que a gente tem disponíveis.

0: né? Mas é normal. Então, mas a parcela em até 120 vezes, isso dá 10 anos. Então, a pessoa compra com uma parcelinha aí de menos de R$ 1.500 hoje um terreno tranquilamente. É, a gente for falar assim, não compra um veículo hoje dessa forma, com uma entrada pequena. Assim, é difícil você comprar um veículo. Imagina um terreno que tem um valor agregado muito maior e tem uma lucratividade ou rentabilidade muito maior. Como diz o ditado, né? Quem compra terra não erra, né? Só o
1: Verdade.
0: terreno só vai valorizar, nunca perde valor.
1: Exatamente.
0: Então a gente está convidando o pessoal para vir fazer a visita, né? 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
1: Então, opções, vocês têm várias para quem
0: Opções a gente
1: quer
0: tem aí,
1: investir.
0: para quem quer realmente comprar aí, daqui a pouco sair do aluguel, fazer a sua casa nova, né? Então, acho que é a chance aí. Eu acho que ninguém tem essa condição no mercado hoje, aqui na região, não só Joaçaba, Erval, né? Mas na própria região, eu acho que a condição do valor de entrada pequeno, prazo estendido, e daqui a pouco aceitar até na negociação um veículo, alguma coisa assim, eu acho que ninguém tem essa negociação. Então vem pro grupo H2O, vem, chama a gente aqui, a gente vai fechar negócio.
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1: documentação também necessária?
0: 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Todos os terrenos têm matrícula própria, já podem ser transferidos no momento da compra para pro comprador, né? Então
1: Certo.
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1: Perfeito, então, Henrique. Tá dado o
0: Tá
1: recado?
0: ok, muito obrigado.
1: Boas vendas, bons
0: Ótima
1: negócios.
0: sexta.
1: Agora, 9:08, o que que vamos fazer, Gabriela? Intervalinho, já já eu volto com o horóscopo do dia.
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8: Vamos lá então com o horóscopo do dia, a primeira parte para você no ar, dá volume aí, viu? Aumenta o volume do rádio para saber o que os astros indicam para o seu dia, para esta sexta-feira, para a gente fechar a semana. Alô, Áries, para você que nasceu entre 21 de março a 20 de abril, o dia trará surpresas gostosas no amor. Se estiver só, dê chances ao acaso. Uma paixão poderá surgir de um encontro casual e mudar os seus conceitos. A semana terminará com convites de amigos, conexões em outro ambiente, muita criatividade e clima divertido. Não se afaste dos amigos por causa de um par ou vice-versa. Circule, brinque mais, Áries. Alô, taurinos, de 21 de abril a 20 de maio. Visualize o que quer para o futuro e renove sua imagem profissional. A semana terminará com popularidade e decisões de um novo empreendimento. Gestos generosos aproximarão a família ou alguém especial que andava distante. Reencontros serão carregados de emoção. Evite deslocamentos. Receba pessoas queridas em casa, touro. Oi, gêmeos, de 21 de maio a 20 de junho. Marte e Urano, em seu signo, agitarão o clima e espalharão um cheiro de novidade no ar. A semana terminará animada. Aposte numa viagem para intensificar o amor e esfriar a cabeça. Uma ideia ousada, uma conversa que encanta ou uma decisão rápida movimentará a vida numa direção mais atraente. Evite discussões e curta momentos de liberdade, gêmeos. Falando com você de câncer, vamos ter um dedinho de prosa agora? Bora então? Para quem nasceu entre 21 de junho a 22 de julho, né? Entre 21 e 22. Valorize suas competências na hora de apresentar um orçamento ou fechar uma proposta de trabalho e respeite sua percepção nas decisões de investimentos. Mercúrio retrógrado em seu signo trará reflexões importantes sobre objetivos pessoais, futuro e caminhos a seguir. Evite ações precipitadas. O dia pedirá cautela nas escolhas. Inicie amizades. Tá bom, Câncer? Agora é hora de falar com você de Leão. É o signo do Gabriel Platão, né, Gabriel? Você que nasceu entre 23 de julho a 22 de agosto, carisma, brilho, simpatia e alegria de viver marcarão sua presença nos eventos do dia, com Vênus e Júpiter em seu signo. Bom momento para entrar num grupo e apostar em maior abertura social. No amor, não espere do par mais atenção do que ele pode dar agora. Respeite o espaço de cada um. Espalhe sua luz, poder de atração em alta, Leão. Para a gente fechar a primeira parte do horóscopo, vou falar com você, meu irmão, minha irmã de signo. Alô, perfeccionistas de Virgem que nasceram entre 23 de agosto a 22 de setembro. A semana terminará com ótimos resultados de trabalho, embora as relações sejam desafiadoras. Foque nos assuntos práticos e não alimente emoções negativas. Descanso entre um compromisso e outro, meditação e momentos de relaxamento manterão a vitalidade. Inove a atuação profissional, abra novos caminhos na carreira e surpreenda. E assim, a gente fecha a primeira parte do horóscopo que volta já já. E agora vamos rodar a musiquinha pro povo então. Para quem pediu aqui foi a Edith Bianchini, ontem também a minha amiga Regina pediu, não deu tempo de rodar. Tô rodando hoje então, Roberto Leal. Vamos bater o pé? 9:17, bom dia.

0: Essa música é boa para hoje, que a gente começa a ficar com o pé gelado, começa a esfriar e o pé começa a gelar. E a gente bate o pé para esquentar. 9h21, intervalinho agora, Gabriel Platal. Daqui a pouquinho eu retorno atendendo a sua participação.
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8: 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Vamos agora falar com o meu povo querido, vamos lá para o WhatsApp, afinal tenho 60 participações aqui aguardando para falar comigo e eu consegui colocar bem pouca gente no ar, não deu tempo, tá? Muito corrido hoje. Um alô para minha amiga Santilina, que está nos ouvindo, pedindo orações, né? Pedindo aqui para colocar no momento do padre Reginaldo Manzotti, vamos anotar aqui para colocar, tá, dona Santilina? Quem mais que participa aqui? Tem áudio chegando. Alô, seu Ari!
9: Bom dia, Rádio Líder.
8: Bom dia.
9: Ari aqui do Santa. Me inscreve no sorteio, coloca meu nome, Divonete. Kenny Ketlin, João José Inês Munari e Alessio Munari, na oração do Padre Manzotti. Se puder, eu gostaria de ouvir com Sullivan e Solemil, Chumbo Trocado Lombai. Um abraço, um excelente dia para todos.
8: Obrigado, para ti também, meu amigo. E será que tá meio gripado, meu amigo Ari? Tá com uma voz, parece que de gripe, meu amigo. Tá tudo bem contigo? Espero que sim, tá? Quem mais participa aqui comigo? Ah, minha mãe emprestada, minha mãe postiça, a Salete mandou áudio. Passou um pouquinho do tempo, mas hoje eu tô bonzinho, então eu vou colocar no ar. Alô, Salete.
10: Bom dia, meu filho amado. Então, aqui é a Salete Rosa, do bairro São Vicente. Quero que você, por favor, gentileza, me colocar na oração do padre Reginaldo Manzotti, família Siqueleira, Siqueleiro, a família Maia, família Bertotti, a família Conrado, família Comaceto e todos os necessitados, todos. Amo vocês e a música é por sua conta, que eu amo. Ou fico escutando a manhã inteira, né? Então, todas as músicas e as escolhas do povo é maravilhosa. Gratidão sempre, meu filho amado.
8: Muito obrigado, eu que agradeço. Gratidão por ter a sua audiência, a sua companhia, a sua participação. Nós somos premiados por ter você, tá bom, Salete? Você e todos os demais ouvintes que nos prestigiam todo santo dia. Que alegria poder dividir o dia com você. A Natalina também mandou áudio, vamos ouvir.
11: Bom dia, Rádio Lida, aqui é a Natalina Sup, do bairro São Jorge. Peço para você colocar na bênção no padre, eu e o meu neto Henrique Miguel e pela minha família. Quero concorrer dos brindes. Tenha um bom dia.
8: Igualmente, um bom dia para a senhora e toda a sua família. A Daiane da Fonseca também na audiência. A Daiane ainda mandou bom dia pro Marcos Valnei. Faz 3 dias que eu tô no ar, Daiane. É o Odinei, mulher. É o outro Ney. E tá oferecendo aqui, então, toda a programação para os amigos Ivo Dutra e também a Natália. Quem mais que participa aqui? Também um alô para Raquel, Théo e Cauane. Tem áudio. Alô, Nelly.
12: Bom dia, meu amigo Anílio da Estação. Coloquei minha família e amigos a bênção do padre, que é participar do sorteio. Um abençoado fim de semana. Fica com Deus.
8: O que deu com a voz da Nelly? Tá diferente. Tá gripada também, Nelly? Parece. Tá diferente, não acha, Gabriel? Tá um pouco diferente aqui. O que será que deu? Tá tudo bem aí, Nelly? Espero que sim, tá, minha amiga? Quem mais participando aqui? Bom dia, gostaria de participar do sorteio de hoje e da Lina Rec Pimental, se for possível tocar Maria Passa na Frente. Tá bom, bora pro intervalo, daqui a pouco tem mais participações por aqui.
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0: Eu mesmo, tô aqui, substituindo o colega Marcos Valnei nesta sexta-feira, hoje 3 de julho de 2026. Sexta-feira nublada, nada do sol ainda. Estou na expectativa que ele apareça. Como é que faz pra secar a roupa aí, hein? Como é que você tá fazendo? A Maria Luísa fez fogo no fogão e colocou a roupinha lá perto, viu? Eu tô usando o aquecedor, um pouquinho do ar-condicionado e assim vai pra tentar secar a roupa, porque não é fácil, hein? E o que que você faz aí? Tem secadora na sua casa? Leva aí na lavanderia, porque é só assim pra secar roupa, hein? É uma dificuldade nessa época pra lavar e secar roupa, hein? Não é fácil. Então tá bom. Quero colocar mais participações no ar aqui, já que eu estou com 59. Eu coloquei algumas, na verdade, participações no ar no bloco anterior e eu continuo com as mesmas participações aqui. Aumentou, na verdade, agora 60. Vamos lá, Vitalina Pituco, seja bem-vinda, bom dia.
1: Ô, Dinei, seja bem-vindo, Dinei, amor da minha vida, Dinei. Hoje eu vou querer a Lajota, viu?
0: A Lajota?
1: Hoje tá frio, não vou sair de casa, quero escutar a Lajota. Tu manda a Lajota, viu?
0: Vou mandar a Lajota.
1: E daí você coloca aí o meu tio na oração, você com a tua mãe, você também.
0: Obrigado.
1: E daí coloca no sorteio, tá bom, okay, amor? Coloca no sorteio nós também, tá bom? Obrigado, um abraço, amor, até amanhã, foi?
0: Até amanhã, beijo, minha amiga. Vamos rodar a Lajota aí. Aliás, vou mandar a Lajota pra ti aí. Segura a Lajota. Tá na ponta da agulha aí já, Gabriel? Então bora ouvir Cleiton Borges cantando aqui no Manhã Líder.

0: É uma só lajota, música que foi lá para Dona Vitalina, que gosta desta música, né, Dona Vitalina? Vamos pro intervalinho, já tem mais.
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0: Bora conferir a loteria, então. Vamos lá, saber se tem milionário aqui na nossa região. Tomara, né? A gente sempre fica na expectativa que tenha novos milionários. E ontem teve a Mega Sena e acumulou. E a estimativa é que pague 33 milhões no concurso de amanhã, tá? O que foi sorteado ontem foi o concurso 3026. E os números sorteados foram 14, 19, 42, 45, 48 e 54. Loto Fácil teve dois ganhadores do concurso 3.725. Números sorteados 01, 02, 04, 05, 06, 08, 11, 13, 14, 16, 17, 19, 21, 24 e 25. A Quina acumulou o concurso 7.055, números sorteados 07, 20, 22, 38 e 66. Ontem também teve time Mania, que acumulou. Time do Coração é Goiás. E os números sorteados 12, 22, 25, 46, 53. 56 e 80. Ontem também teve dia de sorte, que acumulou. Mês de sorte, novembro, e os números 07, 15, 16, 18, 20, 22 e 31. Este foi então, portanto, o resultado das loterias.
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0: É a reta final desta primeira parte aqui do Manhã Líder. Já já tem o padre Reginaldo Manzotti com o programa Experiência de Deus. 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Seguimos aqui, Gabriel Platal, com mais participações no WhatsApp Líder 984377826. Alô, dona Santina!
7: Bom dia!
0: Dia!
7: Santina Coreia dos Santos, do bairro Santa Teresa. Moro na rua Gustavo Antes, perto dos Pinheirinho. Coloco eu e minha esposa.
0: Só falta dizer o número.
7: Na oração do padre, né? Solteira, que tiver. Tenha um bom dia, fique com Deus.
0: Igualmente, dona Santina.
7: Seja tudo nós, amém.
0: Amém, que assim seja. A Pete também está mandando mensagem aqui, está pedindo música. Ela falou, fica com Deus. Está na faxina, tá bom? Boa faxina, Pete. A Malene também participou aqui conosco, mandou áudio. Alô, Malene.
8: Bom dia, meu amigo Odinei. Tá muito frio, né?
0: Tá friozinho.
8: Aqui é a Malene Ben. Gostaria de participar do sorteio. E coloca eu e minha família, nosso amigo Marcos Valnei, nas orações do Padre Manzotti, que ele melhore logo da gripe.
0: Uhum.
8: E vocês aí da rádio também.
0: Obrigado.
8: Um abração.
0: Outro.
8: E uma ótima sexta-feira. E fica com Deus, meu amigo.
0: Obrigado.
8: Beijão.
0: Valeu. A Elda também mandou áudio. Vamos ouvir.
9: Bom dia, meu querido amigo. Eu gostaria de pedir uma música hoje. Marciano, apaixonado demais. Obrigada, meu amigo. Linda, forte e verdadeira as mensagens que você leu hoje de manhã. Adorei. Obrigado, amigo. Quem fala é a Elda Guarani. Beijos.
0: Fico feliz que tenha gostado, viu, Elda? Pelo jeito não é só o Valnei que tá com gripe, né? Também tava espirrando, mas não é gripe. É alergia, eu acho, tá? Não sei se saiu no ar, mas eu espirrei, viu? Acho que não, né, Gabriel? Espero que não tenha ainda pro ar. Mas o espirro vem, a gente não consegue segurar, né? 9h54, mais participações aqui. É o Luciano de Vargas, ele que participa agora. Então vamos ouvir.
10: Bom dia, meu amigo Dinei, tudo certo? É Luciano Vargas, do Saba. Tô passando para parabenizar a programação de sexta-feira, agradecer por suas mensagens maravilhosas. parabéns pela mensagem de hoje, foi maravilhosa, muito bonita.
0: Obrigado.
10: Desejo a todos uma excelente sexta-feira, um ótimo final de semana. Coloque meu nome no sorteio, um baita abraço pra ti, meu amigo, fica com Deus.
0: Outro pra ti, fica com Deus também, tá, Luciano? Você e toda a família. Mais uma participação, alô, bom dia.
11: Bom dia, Odinei, aqui é a Lourdes Pereira. Queria que você me colocasse na benção do padre, que eu machuquei um joelho.
0: Ai, meu Deus do céu.
11: Não tô conseguindo quase nem caminhar.
0: Puxa vida, melhora,
11: e tá. E molhasse no sorteio.
0: Tá aqui anotado já, tá, minha amiga Lourdes Pereira? Vamos colocar nas orações e desejo melhoras pra ti. Bom dia, meu amigo, de que o nosso dia seja maravilhoso e abençoado. Linda mensagem, coloca eu e toda a minha família nas orações do padre Reginaldo Manzotti. Ivone Lourenço Abate, obrigado pela companhia e audiência, tá, Ivone? A Juseia também tá participando. Alô, Juseia.
12: Bom dia, Odinei.
0: Bom dia.
12: Eu sou a José, aqui do bairro Nossa Senhora Aparecida. Coloco no nome do meu filho Adriano Fernando Santos e toda a minha família na benção do padre Reginaldo Manzotti. Coloco no nome do meu filho também no sorteio. Todos uma ótima sexta-feira. Abraço.
0: Obrigado, abraço para nós, uma ótima, uma abençoada sexta-feira, desde já um ótimo fim de mais uma participação chegando. Alô, Diana.
13: Bom dia, tudo bem? Meu nome é Diana Jesus, eu moro aqui no bairro São Jorge, gostaria de estar participando do sorteio. Se possível, coloco o nome da minha mãe também, Jane Terezinha Jesus Pague, no sorteio também. Quero mandar um abraço para todos os ouvintes, principalmente os que moram aqui no bairro São Jorge. Obrigada.
0: Valeu, eu que agradeço. Um abraço a todos do bairro São Jorge. A audiência é gigantesca aí no bairro, tá? Gratidão mesmo de coração a todos vocês que fazem da Rádio Líder muito melhor, pode ter certeza. Mais um áudio. Alô, minha amiga Elizabeth.
14: Bom dia, Dinei. Meu nome é Elizabeth Aparecida Silva. Me põe em sorteio, amigo. Coloca meu esposo Joaquim Sábio da Silva e minha neta Isabel da Silva Serna junto. E coloca a família Silva na mesa do padre, meu amigo. Fique com Deus. Tchau.
0: Claro, vamos colocar nas orações. Já tá anotadinho aqui. Quem mais que participa? Bom dia, Dinei. Me coloca no sorteio, Elisângela Mota e meu marido Marcelo Rosalém. Obrigada, ótimo final de semana. Igualmente, bom dia hoje, quero participar do sorteio. Meu nome é Rezeli Mendes de Deus e Silva. Obrigado, eu que agradeço. Bom dia, Odinei. Tô ligada na programação, Ivete Ramos. Coloca toda a família no padre Reginaldo. Obrigado, eu que agradeço. Bom dia, Odinei. Tudo certo, amigo? Eu tô bem. Tô morando em Erval do Oeste. Que bom, de novo, né? Porque a Jane gosta de fazer mudança. E se tem uma pessoa no mundo que gosta de fazer mudança, acho que é a Jane, viu? Eu detesto fazer mudança. E ela falou, ó, que horas você tá fazendo o programa agora que não te acho mais? Como que não me acha? Eu não mudei meu horário. Eu continuo no mesmo horário de sempre. Só tô fazendo agora, substituindo aqui o Valnei, mas o meu horário é finalzinho da tarde. É igual, não mudou nada. Tô lá, mulher. Só ouvi, só ligar o rádio. Ela disse que tá vendendo nozes, 25 pila, tá bom. Valeu, Jane, um abraço. Mais uma participação por áudio. Alô, bom dia.
15: Bom dia, Odinei. Tudo bem?
0: Tudo
15: menino de ouro lindo. Aqui é Nilce Parisotto, primão do Boa Vista. Me coloca aí, eu e a minha família, aí na bênção do padre Manzotti.
0: Uhum.
15: E também no sorteio, eu, meu marido Ivani, primã, minha filha Daniela. Pode ser uma do Gustavo Mioto hoje, tá bom? Linda mensagem, meu Deus, um abraço de bom, muito obrigado, em té.
0: Em té, minha amiga, eu que agradeço. Gabriel, vai dar mais uma, né? Mais um áudio só pra gente encerrar, porque aí eu preciso encerrar devido ao horário, né? Mais um áudio, último desse momento aqui, dessa primeira parte do programa.
16: Bom dia, Odinei Gonçalves.
0: Dia.
16: Eu sou a Mara Rubicada, participar dos sorteios. E quero pôr a minha família, na benção padre Manzotti, e da Terezinha e da Ana Barçai. E também quero pôr o Marcos Vonney, a família dele. Que Deus ajude que ele fique bom para voltar para a rádio novamente. Que Deus abençoe muito vocês e toda a sua família também.
0: Muito obrigado, tá? Agradeço de coração, minha amiga. Vamos encerrar então, Gabriel Platal. Tá na hora, porque vem aí o padre Reginaldo Manzotti com o programa Experiência de Deus. Eu retorno às 10h35 com as orações. Depois das 11h, eu também retorno com você aqui com a Hora da Sofrência. Até lá.
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0: Faltando um minuto para as 10.
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0: Louvado seja nosso Senhor Jesus Cristo, para sempre seja louvado. Hoje, primeira sexta-feira do mês de julho. Sagrado Coração de Jesus, sempre, toda primeira sexta-feira do mês. E você sabe que hoje é o dia, então prepare lá. Prepare a água, prepare o sal, que no final do programa nós temos a bênção do sal, a bênção da água e a consagração das nossas vidas de todo mês de julho ao Sagrado Coração de Jesus. É o dia de você aspergir na sua casa, no quintal, nas roupas. Isso, se prepare. Então, hoje, primeira sexta-feira do mês de julho que também nós falamos desde o dia primeiro, consagrado a Nossa Senhora do Carmo, madrinha da obra Evangelizar é Preciso, cujo dia se celebra dia 16, mas nós lembramos o mês inteiro. Hoje também dia de São Tomé, eu gosto de chamar o apóstolo das Santas Chagas, e nós vamos rezar sobre isso. Filhos amados, saúdo a todos. A partir da Rádio Evangelizar, de onde tudo começa, as rádios irmãs, cujos nomes cito neste momento.
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0: 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Filhos queridos, povo amado, em nome do Pai, do Filho e do Espírito Santo. Amém. Evangelho próprio do apóstolo das Santas Chagas. Escute, Tomé, chamado Dídimo, era um dos doze e não estava com eles quando Jesus veio. Os outros discípulos contaram-lhe depois: vimos o Senhor. Mas Tomé disse-lhes: se eu não vir a marca dos pregos em suas mãos, se eu não puser o dedo na marca dos pregos e não puser a mão no seu lado, não acreditarei. Vou repetir. Vimos o Senhor, disseram os apóstolos. Mas Tomé disse: se eu não vir a marca dos pregos em suas mãos, se eu não puser o dedo, você está vendo, quem está assistindo pela TV, uma das mais lindas telas de Caravaggio. Se eu não puser os dedos na marca dos pregos, a mão no seu lado, não acreditarei. Oito dias depois, encontravam-se os discípulos novamente reunidos em casa. Tomé estava com eles. Estando fechadas as portas, Jesus entrou, pôs-se no meio deles e disse: a paz esteja convosco. Depois disse a Tomé: põe o teu dedo aqui. Olha as minhas mãos. Estende a tua mão e coloca-a do meu lado. E não sejas incrédulo, mas fiel. Tomé respondeu:

que aparece depois da ressurreição, não estar presente no momento eucarístico. Não acreditou quando eles disseram. Mas Tomé não era uma pessoa morna, não. Não era uma pessoa pior do que os outros apóstolos ou pecadora. Era apenas um homem, como eu e você, cuja fé profunda ainda devia ser posta à prova, em dura prova da vida. E ele não escondia essa necessidade. Ele é bem-aventurado porque também expôs as suas dúvidas e fez a Jesus as perguntas que brotavam do seu coração. Tomé é o exemplo daqueles e de todos nós que precisamos ser crédulos, mas não ter medo das nossas incredulidades. Tomé é o exemplo de todo aquele que busca acreditar mais e mais em Jesus. Por isso, não tenhamos receio, toquemos nas chagas de Jesus. Ele as mostrou. Nós temos essa devoção das santas chagas de nosso Senhor Jesus Cristo. Por isso eu chamo o apóstolo das santas chagas. E somos chamados, você que faz a experiência, você que é mensageiro, mensageira, você que pode dizer, eu sou o milagre de Jesus das santas chagas. Você pode dizer, eu sou um Tomé da vida, porque eu tive um sinal. E por isso eu digo, meu Senhor e meu Deus, meu Senhor e meu Deus, pela terceira vez, meu Senhor e meu Deus. Somos felizes, felizes porque acreditamos sem ter visto, mas Deus tem nos dado muitos sinais. Que São Tomé seja essa busca constante. Segundo a tradição, esse apóstolo recebeu a missão de evangelizar a Síria e depois fundou a primeira igreja na Babilônia, na Mesopotâmia, onde permaneceu. Foi a Dali, embarcou para a Índia. Ele foi um apóstolo que foi longe. Dizem que até atravessou, até chegar à China, no amor ao evangelho. Ao voltar para a Índia, foi martirizado, transpassado por uma lança na atual Chennai, no dia 3 de julho do ano de 72. Por isso, hoje se celebra São Tomé. Queridos irmãos e irmãs, a frase orante de hoje é meu Senhor e meu Deus. Não seja incrédulo, mas fiel. Jesus dizendo para mim e para você, não seja incrédulo, mas fiel. Se preciso for, coloque a mão nas chagas do Senhor. Clame as chagas do Senhor, mas supere a sua incredulidade. É isso que o Senhor está dizendo. E da nossa parte, dizer não só por palavras, mas pela vida, meu Senhor e meu Deus. Hoje, primeira sexta-feira do mês de julho, prepare a água, prepare o sal. Nós voltamos, temos o programa e no final do programa você tem a bênção do sal e da água para aspersão na sua casa, no Sagrado Coração de Jesus. Eu volto já, volte comigo.

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0: Hoje é a primeira sexta-feira do mês de julho, Sagrado Coração de Jesus. Mas é o mês de Nossa Senhora do Carmo, da nossa Dinda, da nossa madrinha. 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Um boleto que ele vai branco e verde. 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Se não recebeu, você tem no calendário anual. 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Vou dizer a você, todos vão colaborar, mas principalmente Fortaleza, que nesse mês de junho serão os mais beneficiados. Porque nós temos o sinal aberto em Fortaleza, 21.1. 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Há um risco de parar o funcionamento. E eu não quero isso. 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Muito obrigado. Fortaleza, atenção. Neste mês apelo a vocês principalmente. Maria, que a paz de Jesus esteja com você.
1: Abençoa, Padre. Bom dia.
0: Bom dia, Deus abençoe. Você fala de onde, Maria?
1: Conselheiro Lafayette.
0: Fala mais alto, meu anjo. Conselheiro.
1: Conselheiro Lafayette.
0: Lafayette, Minas Gerais.
1: É, sim.
0: Como é que você me acompanha?
1: Eu acompanho pela Rádio Peluz e pelo agora TV Evangelizar.
0: TV Parabólica Digital, isso. Sim, sim. É, tá certo, Parabólica. Oi?
1: Esse dia que eu consegui.
0: Que bom, filha, que bom. É, tem que às vezes chamar um técnico, tem que pedir ajuda pra alguém. E quem é, tem. Que,
1: era da Claro, né? Aí tava, não pegava, aí eu comprei um aparelhinho que vem com essa antena digital, é a antena parabólica, aí agora tem.
0: Que bom! Aí, ó, tá aí a dica, gente. Quem tem parabólica digital, sintonize. E meu abraço à Rádio Que Luz. Pois não, Maria?
1: É, eu quero te pedir oração pro meu neto, porque ele partiu com as coisas erradas. E ele tem 16 anos, vai fazer 17. Muito difícil.
0: É de menor ainda.
1: De menor. A gente dá conselho, não ouve. Sai, não volta, demora, a mãe trabalha, sabe, o pai não é presente, que vem separado, então tá um sofrimento, uma luta pra gente.
0: Eu imagino.
1: E ele pegou, foi na cachoeira, uns coisas também, uns vinhos na cachoeira, e pegou também, que bebeu, levou pra escola, e não tá estudando também não.
0: Ufa.
1: Tá muito assim, voado a cabeça, né?
0: Esse é um problema, filhos que crescem com os pais separados, um pai ausente e não coloca limites, a pessoa fica assim, né?
1: Até que a mãe é bem enérgica, sabe? Bem coisa, mas um problema. Ela falava muito mal do pai dele com ele. Isso aí, né?
0: É, também ajuda.
1: Eu acho que atrapalhou, que eu falava pra ela, ele não tem culpa, eu falava muito mal, falava uma coisa, não, eu até sei com ele, sabe?
0: Entendi.
1: Eu tava muito chateada, eu conversava com ela, mas desespero, né? Aí.
0: Vamos colocar seu neto em oração, filha, principalmente no Sagrado Coração de Jesus, tá bom?
1: Tá Tá bom.
0: Não vou, não fale o nome, porque cidade pequena depois acaba queimando a pessoa, tá bom, Maria?
1: Tá bom. Tá
0: que,
1: bom.
0: Que Deus abençoe, conselheiro Lafayette, Maria, pela Parabólica Digital. Você viu, ela conseguiu adquirir um aparelhinho e a Parabólica Digital pegou. Também meu abraço à Rádio Quiluz FM, Padre Geraldo, Dom Ayrton José dos Santos, da Arquidiocese de Mariana. Marlene, que a paz de Jesus esteja com você, Marlene.
2: Bom dia, sua bênção, Padre Ginaldo.
0: Deus abençoe. Você fala de onde, Marlene?
2: De Sena Madureira, Acre.
0: Meu abraço do outro lado do Brasil. Acre, meu abraço. Sena Madureira, como é que você me acompanha ali?
2: Pelo YouTube e pelos aplicativos, Padre Reginaldo.
0: Tá bom, minha querida. Diga, a palavra é sua.
2: Padre Ginaldo, eu nem sei como dizer quanto eu estou emocionada em poder falar com o senhor.
0: Hoje é seu dia.
2: Estou muito maravilhada mesmo por hoje estar falando com o senhor, dizer que esse programa é um programa muito maravilhoso, transforma muitas vidas.
0: Amém.
2: Agradeço a Deus por conhecer a obra Evangelizar, que já faz 7 anos que eu conheci.
0: Oh Deus, louvado seja Deus.
2: E hoje eu só tenho que agradecer as graças e as bênçãos que tem concedido até hoje pelas santas chagas de Jesus.
0: Amém, filha.
2: E foi por meio do senhor, do programa do senhor, que eu conheci a devoção a Jesus, a Santa Chaga.
0: E tem feito bem na sua vida, Marlene?
2: Tem sim, graças a Deus, padre.
0: Tá bom.
2: Aí eu quero contar também o testemunho, porque a minha filha estava passando por uma prova de habilitação, né?
0: É.
2: Foi uma batalha muito grande, que por várias vezes ela não passou. E às vezes ela ficava angustiada, triste.
0: Sim.
2: E eu sempre não perdi a fé que ela ia passar, assim. E no dia que ela foi fazer a prova final, padre, eu assisti o texto Mariano de manhã com o senhor. Aí pedi a Nossa Senhora que passasse na frente dela, que conduzisse ela na hora dessa prova. E eu estava também participando também da experiência de Deus, no terceiro dia rolai a pedra do caminho.
0: Opa!
2: No terceiro dia da novena rolai a pedra do caminho.
0: Certo.
2: Eu pedi a Jesus também que rolasse as pedras que estivessem pedindo, né, de ela passar nessa prova. E estava também uma hora da tarde participando do texto mariano, o texto Jesus da Santa Chaga.
0: Certo.
2: O primeiro dia do texto e o primeiro dia da novena.
0: Certo.
2: Eu ainda estava com o texto na mão quando ela disse: mãe, eu passei, graças a Deus. Padre,
0: Deus
2: me deu assim aquele grito assim por dentro de mim. Eu disse: glória a Deus, minha filha, por tudo que tu passou, pelas lutas, pelas batalhas. Mas você conseguiu. Graças a Deus.
0: Graça alcançada.
2: E aí, eu queria falar um pouquinho também sobre o Romanos.
0: Fale, fale.
2: O capítulo 8, 31.
0: É.
2: Onde diz: o que nos resta dizer se Deus está ao nosso favor? Quem estará contra nós?
0: Isso.
2: E quem nos poderá separar? O amor de Cristo.
0: Isso.
2: Tribulações, angústias, perseguições. Pois em Cristo somos mais que vencedores.
0: Amém. Louvado seja Deus, querida. Um grande abraço para você. Louvado seja Deus, Marlene, lá de Sena Madureira, lá no canto, no Acre, que acompanha pelo YouTube. Bispo Dom Joaquim Fernandes, de Rio Branco. Eu volto com a leitura orante. Você percebe, gente? Fica marcado. Essa leitura orante fica marcada. E a filha dela passou. Deus seja louvado pelas santas chagas. Que tal você se tornar um mensageiro da Capelinha de Jesus da Santa Chaga? Aproveite o intervalo agora. 0800-410-6060. Diga: eu quero ser um mensageiro da Capelinha de Jesus das Santas Chagas aqui na minha cidade. Vai, leve a mensagem. Eu volto já. Volte comigo.
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0: Amado povo de Deus, nós vamos continuar a leitura de 1 Coríntios. Nós passamos por Jó, Romanos, Jó, agora Coríntios. E assim vamos adiante. Vamos adiante. E a gente vai aprendendo. Com isso a gente vai abrangendo o nosso conhecimento da Bíblia. Nós tivemos, sabe, a imagem que eu tenho é aquela história. Quando você pega uma esponja e você coloca na água, ela encharca. Basta você levantar a esponja, respinga a água. O que que eu quero dizer? Nós precisamos ser uma esponja e nos encharcarmos da palavra de Deus. Encharcarmos. Que quando falarmos, aqui e acolá, hoje, amanhã, numa hora menos espera, sai uma palavra de Deus. Você está pensando, você está matutando, está com um monte de coisa na cabeça, minhoca. Mas se você encharcou tua mente com a palavra de Deus, vem uma iluminação. Você entendeu por que a leitura orante? Estou explicando de forma bem grotesca, mas é isso. Inclusive, escute o que as pessoas têm dito sobre a leitura orante. Você tem gostado? 041, manda um áudio. 41 3221 6060. Grave um áudio para mim, solte lá, sacristão.
1: Me chamo Paulo, tô passando aqui para dar um testemunho que aconteceu comigo agora dia 16.
0: Conte. Padre,
1: esse Salmo 142 era para mim. Tava sozinho nesse momento, ouvindo o seu programa. Eu sou viciado em jogo. Naquele momento eu gritava e pedia socorro para Deus. Naquele momento eu chorava, arrepiava e pedia a Deus para tirar esse vício de mim. Igualzinho ele fez comigo 8 anos atrás, que eu era viciado em bebida também. Parei de beber, graças a Deus. Obrigado, Padre.
0: Deus seja louvado, Paulo. Deus seja louvado. A filha de Deus lá, Marlene, de Sena Madureira, disse: vidas transformadas. Esse é o objetivo da obra evangelizar, é preciso transformar vidas. E o Paulo acabou de dar um testemunho de algum lugar do Brasil. Uma vida transformada por Deus. Por isso, seja um associado da obra. Você percebe como nós transformamos vidas? Mas para manter isso, tem custos. Tem custo manter a televisão. Tem custo manter o rádio. Por favor, torne-se um associado hoje. 0800 410 6060. Torne-se um associado. Ligue e fale com as nossas atendentes. Ligue, fale com as nossas atendentes. Eu quero me tornar um associado, uma associada. E se já for, seja fiel. Bíblia aberta, cartilha de oração.
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0: E hoje, continuando os conselhos de Paulo para assuntos que chegaram até ele sobre Corinto. Ontem foi bombástico, não foi? Não foi para arrebentar? Vamos ver hoje, vamos ouvir hoje. 1 Coríntios, capítulo 7, versículo 6. 1 Coríntios, capítulo 7, versículo 6. Não digo isso como ordem, mas como uma sugestão. Então vamos entender assim. Há coisas que Paulo diz, isso tem que ser assim. Agora não. Ele já dá um introito diferenciado. Não digo que é uma ordem, mas sugiro, vou dar uma sugestão. Realmente, eu gostaria que todos fossem como eu. Como assim, padre? Celibatários. Paulo era celibatário, nunca casou. Portanto, porém, cada um tem o dom que Deus lhe deu. Um tem o dom e outro aquele. Então percebe que celibato é um dom. Isso até para a vida do padre. Não é uma obrigação. Muita gente fala, por que padre não pode casar? É um dom. Entenda assim, olha Paulo falando, é um dom. Não é para todos, mas é o dom. Se não tem, não pode ser. É um conditio sine qua non, quer dizer, condição pelo qual, sem a qual não tem. No futuro, aí a igreja vai definir. Hoje é um dom. Mas esse dom vai perdurar. Mesmo que um dia vem a ser diferente, o celibato vai continuar para aqueles que têm o dom. Versículo 8. Atenção, solteiros. Solteiros e viúvas, eu digo que seria melhor ficarem sem casar como eu. Mas, atenção, versículo 9. Se vocês não podem dominar o desejo sexual, então casem, pois é melhor casar do que ficar queimando de desejo. Escutou? Escuto de novo. Padre do céu, Paulo não tem freio na língua, não tem, meu filho. Que bom que ele toca nos assuntos. Solteiros, viúvas, viúvos, escutem ali. Tem mais viúva do que viúvo, né? Por quê, padre? Porque os homens não se cuidam. As mulheres se cuidam mais, vivem mais. Já fecho parênteses. Já dei minha deixa aí, Lei. Digo que seria melhor para eles ficarem sem casar como eu. Mas, o solteiro, o viúvo, o viúva, se não podem dominar o desejo sexual, então casem, pois é melhor casar do que ficar queimando de desejo. Versículo 10. Para os que já estão casados, tem um mandamento, agora mudem. Lá era uma sugestão. Para os casados, atenção, sacristão, você é casado, sacristão? Coroinha, você é casado, coroinha? É, então, mandamento agora. Que não é meu, mas é do Senhor. Que a mulher não se separe do seu marido. Porém, se ela se separar, que não case de novo. Ou então, que faça as pazes com o marido. E que o homem não se divorcie da sua esposa. Gente, isso é ponto pacífico. Paulo está dizendo, e ele diz, não é, não sou eu. É um mandamento de Jesus. Preste atenção, versículo 10. Não tem meio termo. Não é questionável isso. A indissolubilidade do matrimônio é pré-requisito para o casamento. Vou repetir. Se um noivo, uma noiva, vem, quero casar, o padre tem um questionário para preencher. Tem uma pergunta, você acredita na indissolubilidade do matrimônio? Se a resposta for não, não tem casamento. Todo mundo casou sabendo que tinha, que era para sempre. Não foi enganado. Voltemos aqui ao texto. Para os que estão casados, tem um mandamento, que não é meu, mas do Senhor, que mulher não se separe do seu marido. Porém, se separar, que não case de novo, fique sozinha. Ou então, que faça as pazes com o marido. Mas também aqui para os maridos aqui, homem, não se divorcie da sua esposa. Não dá para entrar numa relação pensando por quanto tempo. Você não jurou alegria, tristeza, na saúde e na doença por algum tempo, enquanto durar nossa vida. Esta foi a bombástica leitura orante para os dias de hoje, de 1 Coríntios capítulo 7, versículos 6 a 11. Por hoje é isso. Amanhã tem mais. Eu volto já, volte comigo.
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4: 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E vamos aos pedidos de oração para esta manhã de sexta-feira. A Ivonete Branco pede por sua saúde, pela saúde e proteção de toda a família e doentes. Erundina para a família e para quem precisa. Judite para ela, família, filhos, irmãos, afiliados e doentes. A Divonete Matos e família. Lourdes Bertotti para a família. Carma Jussara para a família. Aurora Ribeiro para as netas, filhos, aliás, filho Nora Jair. Nair Dal Center, sobrinha Karina Dal Center, Arminda Vacari e família. Também Noêmia para ela, família, vizinhos, Elisandra, Moacir e cunhada Nadir e amiga Márcia. Ayrton José Brandalize, para ele, família. Silvia Gonçalves, para toda a família. Kleber Todescato, pela recuperação da cirurgia da esposa Marisa e também a família. Ivo Dutra, pela recuperação do nosso colega Valnei, também família e amigos. Ronaldo Ferreira, para ele, familiares. A Rose, para as famílias Dias, Moreira e Rosa. Silvana Camuleira, para o amigo Onaclin. É isso, Gabriel Platal, que anotou para mim aqui, o Naclin Zanin, de aniversário hoje. Também a Tere Bento, para ela e família. Orações ainda para a Marli Gaspareto. Cris Ribeiro, para a família Fontoura e Pedroso. A Sandra, também Micaele, Adrien, Gustavo e Luísa. Ivan da Silva, Fátima Triquez, Rosane Antunes, para a família, em especial ao Tiago Luiz Teixeira, por sua saúde. Também Salete Vezano e família, Seroni Rodrigues e família. Eunice da Silva, para a família Silva. A Nina, que pede orações, especialmente para o pai Valdir Casagrande e demais familiares. Ibiraci Peloso e família. Angelina, para Valentim, Zadir, Leonir, Gringo e Ivonete, e também a Lídia. Orações também para Alessandra Serafim e família. A Franciane, da entrada da Barra Verde, pede orações por ela e também toda a família e pela melhora da dor no estômago. A Ivete Ramos e família, a Dona Mara Rúbia, para toda a família, para a Terezinha, Ana Borsó e também para o nosso colega Marcos Valnei. Elizabeth Aparecida da Silva, para toda a família. A Juséia, para o filho Adriano Fernando dos Santos. A Ivone Abate, família. Lourdes Pereira, pela recuperação. Também a Marlene Ben, para o Valnei, para nós e para toda a família. Dona Santina e família, Aneli e família, também Natalina Silva para o neto Henrique Manuel e família. Salete Rosa para as famílias Siqueleiro, Maia, Bertotti, Conrado, Comaceto e para todos os necessitados. Seu Animatos para a Divonete, Kelly, Kathleen, para a Inês Munari em especial e também para o João José. A Inês Cordeiro para Alexandre, Dilane, Daniel, Eliana, Simone e Ronildo. Orações ainda para Edith Bianchini, para o mano Dionir, mana Neide, marido Rubens e para os sobrinhos François e Vinícius. E a todos os doentes, queremos também nesse momento pedir para que Deus restabeleça a saúde.
0: Sal, chame um amigo, uma amiga para a bênção. 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Josenildo. Que a paz de Jesus esteja com você, Josenildo.
5: Bom dia, Padre Reginaldo, sua bênção.
0: Deus abençoe. Você fala de onde, Josenildo?
5: Santana do Mudaú.
0: Fica onde?
5: Interior de Alagoas.
0: Meu abraço, Alagoas, interior, Santana do Mudaú.
5: Do Mudaú, arquidiocese de Maceió.
0: Opa, como é que você me acompanha, filho?
5: Pela parabólica.
0: Tá bom, diga lá.
5: Padre Reginaldo, queria dar um testemunho. Através da devoção, sou associado.
0: Opa, muito obrigado por ser associado, filho.
5: E através da devoção de Santa Chaga, eu consegui comprar minha casa.
0: Amém.
5: E superar o luto da minha mãe. Opa. Numa palestra na Adoração Santíssima.
0: Meus sentimentos pela perda da sua mãe. Como é que é o nome dela pra gente rezar?
5: Helena Quitéria Alves de Queiroz.
0: Helena
5: Quitéria Alves de Queiroz.
0: Tá. Como é que foi isso, filho?
5: Foi um ano que ela faleceu, padre, eu não conseguia superar o luto. E quando eu liguei a televisão, aí eu escutei uma palestra de uma pregadora.
0: Certo.
5: Que ela disse: tenha certeza que você tem um pedaço de você no céu.
0: Olha aí, que
5: lindo. Essa palavra me curou.
0: Amém, amém, por isso que eu acredito, vidas transformadas. E como é que foi a história que você falou que você comprou a sua casa?
5: O padre, é uma história um pouco longa, eu vou iniciar um texto aqui de sétimo dia, aí não dá pra eu prolongar muito.
0: Tá bom, então de graça recebida.
5: Graça testemunhada, eu queria lhe pedir um texto do senhor de presente.
0: Com o maior prazer, só que aí você tem que ficar na linha pra gente pegar teu endereço, tá bom?
5: Tá certo.
0: Então fique na linha, puxa lá o Josenildo de Santana do Mundaú, Alagoas, pela Parabólica Digital, ele falou arquidiocese de Maceió, Dom Carlos Alberto Breis Pereira, arcebispo de Maceió. Escute esse testemunho, por favor.
6: Meu nome é Ana Laura, eu falo de Ventania, no Paraná. No dia 28 de março, minha filha de 8 anos, Rafaela Cecília, fraturou o bracinho. Padre, quando eu vi o bracinho dela em formato de garfo, desesperei.
0: Imagina.
6: Tinha certeza que ela tinha fraturado. E assim foi confirmado no hospital, com um raio-x. Foi verificado lá que ela teve uma fratura nos dois ossos do braço, perto do punho. E os ossos ficaram fora do lugar, deformando o bracinho dela. Fomos transferidas de cidade e havia a possibilidade de cirurgia ou uso do fio de Kirchner.
0: Sim.
6: Que é um fio metálico usado para segurar o osso e
0: Sim.
6: que fica com uma pontinha para fora da pele.
0: Certo.
6: Na hora que ela entrou para o centro cirúrgico, eu pedi com toda a fé que Jesus das Santas Chagas derramasse uma gota do seu precioso
0: Escuta
6: sangue
0: isso,
6: e
0: gente.
6: Que ele agisse como uma cola e não precisasse nem de cirurgia e nem do fio. E para a honra e glória do Senhor, foi feita apenas a manobra de redução.
0: Amém.
6: Não precisou de mais nada. Hoje, ouvindo Romanos 10:14 no rádio com
0: Olha
6: o Senhor,
0: aí.
6: Eu decidi ser mensageira da capelinha
0: Amém.
6: Na fazenda onde eu moro. Em agradecimento e cumprindo a minha promessa, feita na sala de espera do centro
0: Isso,
6: cirúrgico.
0: Ana Laura.
6: Eu sou associada
0: Obrigado.
6: E a minha filha também é associada Mirim. Ela tem 8 anos.
0: Oh, Deus.
6: Toca o sino, sacristão.
0: Tá aí, Ana Paula, falou bonito, meu grande abraço de Ventania, Paraná. É da diocese de Ponta Grossa, Dom Bruno Eliseu Versari. Ali, aquilo que eu falei, às vezes você vai fazer uma promessa, faça assim, ó, eu já recebi tanta graça de Jesus das Santas Chagas, que vou me tornar uma mensageira, um mensageiro da capelinha de Jesus das Santas Chagas. Então, torne-se hoje, faça como Ana Laura, 0800-410-6060. Gente, muitas pessoas estão pedindo, padre, como é que a gente se inscreve no YouTube? Ó, eles vão dar uma dica para você, joga na tela. Você entra assim, YouTube Padre Manzotti Oficial. Você procura lá, Padre Manzotti Oficial. Entra, vai, faz o clique ali, do jeito que eles estão fazendo lá. E aí você procura, tá vendo ali, ó, inscrever-se. É só clicar. Ó, ó lá, clicou, pronto. Já está inscrito. É simples, gente. Faça isso. porque isso dá corpo à evangelização. Não é número pelo número. É porque aquilo que postamos é entendido que é algo referencial. Então, você entendeu como é que se inscreve? De novo, vai lá. Não é gastar tempo, é importante. Abre de novo, Padre Manzotti Oficial, você roda, procura lá, acha, entra, e você, abrindo, vai fazendo passar aí, ó, inscrever-se. Pronto, já faz parte. Gilza, que a paz de Jesus esteja com você, Gilza. Alô?
7: Bom dia. Oi, padre.
0: Bom dia, de onde você fala, Gilza?
7: Mato Grosso do Sul, Sonora, padre. Meu alegria falar com o senhor.
0: Prazer todo meu, temos poucos minutos, fale agora, querida, a palavra é sua.
7: Ô, padre, que alegria que eu tô falando com o senhor. Então, padre, deixa eu falar pro senhor, eu tenho uma bênção que eu recebi.
0: Então conte.
7: Da minha garganta, que eu comi uma espinha, um peixe, padre, aí a espinha ficou na minha garganta.
0: Misericórdia.
7: Aí, isso tá com um ano, padre. Aí, quando o senhor tava fazendo a oração no rádio, aí mandou aquela pessoa botar a mão na garganta, entendeu? Aí eu botei, aí fiquei rezando, mas o senhor, padre, quando o senhor orou, que eu orei também, mas o senhor sumiu, padre.
0: Deus seja louvado, filha. Deus seja louvado.
7: Eu fiquei tão alegre, meu padre. Eu fiquei tão alegre no mundo, padre, que eu fiquei feliz.
0: Amém.
7: Falei, meu Deus, que padre maravilhoso, que padre abençoado por Deus, padre. Eu fiquei chorando, padre, tanta alegria, padre.
0: Como é que você, como é que você acompanha ali em Sonora?
7: Eu acompanho pelo rádio, padre.
0: Tá bom, minha filha. Graça recebida?
7: Graça testemunhada.
0: Toca o sino, sacristão. Eu vou pro intervalo e volto comentando, gente. Volte comigo. Amado povo de Deus, prepare a água, prepare o sal. Nós voltamos consagrando a família, consagrando o mês, abençoando a água e o sal. Volte comigo, voltamos já.

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falava com a Gilza de Sonora, Mato Grosso do Sul, Rádio Cidade FM, minha saudação, Luiz Carlos Simões, Dom Otair Nicoletti, da Diocese de Coxim. Hoje aniversário de Dom Dominique Marie-Jean Denis Yu, da Diocese de Santíssimo Conceição do Araguaia, Pará. Aniversário da Rádio Difusora Platinense FM, Santo Antônio da Platina, Paraná, Massa FM, Pimenta Bueno, Rondônia, Massa FM, Colorado do Oeste, Rondônia, Regional FM, Presidente Olegário, Minas Gerais, Sucesso FM, Iracemápolis, São Paulo, Vida FM, Marataízes, Espírito Santo, TV afiliada, Bezerra Speed, Agrestina, Pernambuco, Açu Telecom, Açu, Rio Grande do Norte. Amado povo de Deus, quero lembrar a todos, nós estamos e vamos daqui a pouco a bênção da água e do sal. Já temos aqui. Lembro a todos que você pode encontrar em todas as livrarias do Brasil, você encontra Inabalável, este livro que vem responder a muitos questionamentos que às vezes não entendemos. Questionamentos a partir de uma releitura de Jó. 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Digo aqui, o sofrimento, um trecho do livro. O sofrimento chega sem avisar e nos obriga a parar. Olhar para dentro, o sofrimento faz isso, obriga a gente a parar. Eu lembro quando eu fiz a cirurgia, que deu errado, que eu fui obrigado a parar. Um ano e pouco olhando para dentro, isso é um processo de maturidade. Buscar algo maior faz o ser humano se ajoelhar, não por fraqueza, mas por humildade. Você escutou isso? Você escutou? Vou repetir de novo. Como que você entende as provações? O sofrimento chega sem avisar e nos obriga a parar, olhar para dentro, buscar algo maior. Faz o ser humano se ajoelhar, não por fraqueza, mas por humildade. Porque diante da dor, todos somos pequenos e, ao mesmo tempo, capazes de gestos imensos. Inabalável. Filhos queridos, vamos à novena para depois a bênção. Novena de São Bento, quinto dia. A cruz sagrada seja minha luz. Não seja o dragão meu guia. Sai de retro, Satanás. Nunca me aconselhes coisas vãs. É mal o que tu me ofereces. Bebe tu mesmo o teu veneno. A cruz sagrada seja minha luz. Não seja o dragão meu guia, sai de retro, Satanás. Nunca me aconselhes coisas vãs. É mal que tu me ofereces. Bebe tu mesmo o teu veneno. Ó glorioso São Bento, que sempre se mostrou compassivo com os necessitados, fazei que também nós, recorrendo à vossa poderosa intercessão, obtenhamos auxílio em todas as nossas aflições. Que em nossas famílias reine a paz, a tranquilidade. Que se afastem todas as desgraças, sejam elas corporais, temporais, espirituais, mas especialmente o pecado. Alcançai, São Bento, do Senhor Deus Onipotente, a graça que necessitamos. Qual é a graça que você pede? São Bento, dai-nos a graça de que ao terminar nossa vida neste vale de lágrimas, possamos louvar a Deus convosco no paraíso. Rogai por nós, ó glorioso patriarca São Bento, para que sejamos dignos das promessas de Cristo. São Bento, libertai-nos do mal. São Bento, libertai-nos da inveja. São Bento, libertai-nos do medo.
São Bento, libertai-nos do pecado. Amém. Sagrado Coração de Jesus, passai pelas nossas casas. Sagrado Coração de Jesus, passe pela porta de entrada, colocando São Miguel Arcanjo na porta de entrada e na porta da saída, livrando de toda bala perdida, de toda desgraça, mentira, desavença. Sagrado Coração de Jesus, passe pela sala, pelo quarto do casal, que seja um lugar de amor e respeito, dos filhos, de estudo e descanso. Passe pela cozinha, que não falte o pão de cada dia, mas que também não falte a solidariedade. Senhor, nós te entregamos todo o quintal, todos os animais de estimação. Abençoai, Senhor, a moto, a bicicleta, abençoai o carro, que não aconteça acidentes. Nós te consagramos todo o mês de julho, Sagrado Coração de Jesus, cada minuto, cada hora. Abençoai, Senhor, esta água. Eterno Deus Todo-Poderoso, pela água, fonte da vida, princípio de purificação, abençoai esta água que será, sempre nos lembrará do nosso batismo. Abençoai, Senhor Deus Todo-Poderoso, este sal que mandastes o profeta Eliseu lançar água para torná-la fecunda. Fazei, Senhor, que todos, em toda parte, que essa mistura de água e sal for aspergida, afaste do ataque do inimigo. Amém. O Senhor esteja convosco, Ele está no meio de nós. Abençoai, Senhor, a água, a roupa dos enfermos, fotos de família. Pai, Filho, Espírito Santo. Amém. 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
1: São 11:01.
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8: O governo do estado lança nesta sexta-feira o edital de licitação para a implantação do contorno viário entre os municípios de Joaçaba e Ervaldo Oeste, no meio oeste catarinense. A obra é anunciada em cerimônia no auditório da Universidade do Oeste de Santa Catarina, o UNOESC, em Joaçaba. A Defesa Civil Estadual emitiu aviso de atenção para mar agitado nesta sexta-feira na costa de Santa Catarina. Ventos da direção sul com rajadas de até 85 km por hora favorecem ondas com picos de até 3,5 metros de altura, gerando risco alto para atividades de navegação entre a Grande Florianópolis e o litoral sul. Condições do tempo para esta sexta-feira em Santa Catarina com a meteorologista da ACAERT, Daniele Lima.
9: O sol volta a predominar na maior parte do estado. O avanço de uma massa de ar frio e seco causa o declínio acentuado das temperaturas. As mínimas ocorrem à noite.
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1: Vamos sofrer um pouquinho então, a partir de agora, a hora da sofrência no ar. Seja bem-vindo à Líder FM, você que está se ligando agora, ligando o seu rádio, ou você que está desde cedinho na companhia, acompanhando aqui a nossa programação. Muito obrigado de coração por você nos prestigiar. Gabriel Platal também continua aqui comigo, bom trabalho. E agora é a hora da gente falar, sabe de quem? 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
1: 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Vamos agora rodar música? Já vou atender a sua participação aqui no nosso WhatsApp. Tem muita gente aguardando para falar comigo, já eu coloco no ar. Porque agora eu vou atender a Nina, que pediu a música com o Leonardo. Amigos de Bar, bom dia, boa sexta-feira para você.

Leonardo cantou pra gente Amigos de Bar. Aqui a gente não tá no bar, mas a gente tem um monte de amigo, pode ter certeza. 11:11, agora vamos pro intervalinho, já já eu retorno colocando a sua participação no ar.

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7: A seleção brasileira segue em ritmo intenso de preparação para o próximo compromisso contra a Noruega. Mas o desafio ele vai muito além do campo. A partida vai acontecer às 5 horas da tarde do horário de Brasília e promete ser disputada sob condições extremas. A previsão do tempo indica a temperatura de até 34 graus, o que torna nesse cenário bastante desgastante. Mas dentro desse contexto, o trabalho físico e a recuperação ganham ainda mais importância na preparação da equipe. Os treinos têm acontecido às 11 horas da manhã e todos os jogadores mantendo o foco total, preparados para um jogo que vai exigir não só técnica, mas principalmente resistência diante de todos esses fatores. Eu sou Melina Calduro, em Nova Jersey, pro Acaerte em Campo.
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14: 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Já são 11h16, meus amigos. Já tem cheirinho de comida boa no ar. Cuidado para não queimar aí o arroz. Coloca mais água no feijão, né? Para garantir. Vamos, por falar em comida, né? 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
14: Valeu, Tiaguinho, pra você também e toda a equipe do Supervisa. Eu falei aqui do feijão, pra colocar mais água no feijão. Vai que chega a visita. É, tem dessas, as visitas inesperadas. E tem uma coisa ruim, é chegar a visita pro almoço que você não esperava, hein? Sem avisar. Ai, ai, ai, que ódio. 11:19, vamos com participações, Gabriel Platal. Ah, só quero também falar para vocês que estava prevista a vinda do governador Jorginho Melo aqui para a região, para Joaçaba, na verdade, agora de manhã, para fazer o lançamento do edital de licitação do contorno viário entre Joaçaba e Irvaldo Oeste e Luzerna. Porém, atrasou a viagem do governador e aí foi remarcado para a tarde, tá? Uma hora da tarde, então, lá na UNOESC, no auditório Afonso Dresch. Então, a presença do governador do estado, Jorginho Melo, e também o secretário de Estado da Infraestrutura e Mobilidade, Ricardo Grando. Bora para o WhatsApp, então. Simbora para lá colocar o povão no ar. Onde é que eu parei aqui? Claudir Maia mandou áudio. Vamos colocar no ar, então? Vamos ouvir.
15: Bom dia, Odinei. Bom dia a todos aí. Eu, Claudir Maia, aqui do bairro Rupo. Coloca eu e o meu neto, Antônio Miguel Borba, também participar aí do sorteio. Se possível, toca a música com o Trio Parada Dura, Avião das Nove, lá na Sofrência. Mais uma ótima sexta-feira para todos aí, né? De melhoras para o moleque, volte logo. Tudo de bom aí.
14: Exatamente, que volte logo, porque eu não gosto de levantar cedo. Deixa que ele levante cedo, eu não. Quem mais participando aqui? Um alô para Tere, também um alô para Mali Gasparito. Quem mais que participa? Rose de Oliveira, também na audiência. O Ademir Martins, um bom dia. A Silvana mandou áudio. Oi, Silvana.
16: Bom dia, Odinei. Bom dia. A Silvana aqui é mulher Tororó. Quero participar do sorteio. Coração para Edinaldo Mazotti, amigo. Ana Cris Anin, aniversário hoje. Coloque a música, João Paulo Daniel. Feliz semana.
14: Obrigado. Para ti também, um ótimo fim de semana, minha amiga. Vou deixar anotadinho aqui, se der tempo, eu rodo o João Paulo Daniel, tá, Silvana? Mas não tenho certeza, porque eu tenho outros pedidos aqui para atender também, tá? E já são 11:21, passa voando o tempo aqui, quando eu vejo é meio-dia. Mais uma participação por áudio. Alô, bom dia.
17: Bom dia, Odinei. Aqui é a Jussara Ribeiro, Nossa Senhora Aparecida. Eu quero participar dessa coca e essa pizza. Que Deus abençoe vocês com esse frio maravilhoso, né? Fique com Deus.
14: É. Fui. Não é tão maravilhoso assim, viu, Jussara? Eu não gosto tanto assim. Eu prefiro nem o calorão. Eu prefiro uma temperatura média. Eu tô torcendo para que chegue logo a primavera, para ser bem sincero. Não vejo a hora que chegue a primavera. Ah, tem mais um tempinho, hein? Tem mais um trecho pela frente, mas logo ela chega também, logo ela aponta. Um alô também aqui para a Rose, nossa vizinha, só vou mandar alô que passou do tempo. Vou aproveitar e mandar alô também para o Índio da Sucata, né? Que é o bem casado da nossa amiga Rose, também um alôzão para os dois. A Eunice da Silva também, o Nésio Comareto, um abraço. Agora quem fala comigo é o seu Valdemar Bride.
18: Bom dia, Odinei. Bom dia. Valdemar, me coloca, Nossa Senhora de Fátima, me coloca no sorteio. que a música pode ser a próxima. E aqui não tá garoando não, porque aqui tem telhado.
14: Tá bom, então. É que a hora que eu mandei a mensagem, aliás, que eu mandei a mensagem não, que eu falei, ele mandou mensagem. Só que a hora que eu falei isso era 8h23 da manhã. Então agora que eu tô colocando no ar a mensagem do nosso amigo aqui. Mais uma participação por áudio. Alô, bom dia.
19: Meu amigo, sou a Márcia do bairro Jardim Lindói. Quero participar do sorteio hoje. Márcia Odeta Lacosta, minha amiga Elisandra Pereira. Agradeço, amigo.
14: Tá bom, tá participando. Valeu, Márcia. Boa sorte pra você. Ronaldo também participando conosco. Alô, Ronaldo.
20: Bom dia, Odinei. Ronaldo Ferreira, passando uma ótima sexta a todos vocês ali, todos os ouvintes, em especial todos os meus familiares também. Se puder pôr Ronaldo e todos os familiares nas orações de uma sorte, agradeço. Se houver sorteio, me coloca no sorteio. Música pode ser a próxima. Grande abraço e sextou, né, meu irmão?
14: Valeu, obrigado, meu amigo Ronaldo. Um abração pra ti e toda a família. Mamãe ali, Dona Hora, também o seu Urides, né, e todos os demais. Vamos rodar música agora, Gabriel, pode ser? Vamos atender o povo, agora é hora de ouvir a música que o seu Ari pediu, né? Deixa eu só ver onde é que tá aqui, faz tempo que o seu Ari pediu. Na verdade, confesso pra ti que, seu Ari, que eu não conhecia ainda essa música nem essa dupla. Mas vamos colocar no ar, vamos atender o seu Ari então. Que a dupla se chama Tempo Bom e Sullivan. E a música Chumbo Trocado Não Dói. 11h23, bom dia pra você.

0: É, diz que chumbo trocado não dói. Essa aí realmente é pra sofrer, viu, seu Ari? Essa é de pegar o chifre e sair arando. Minha nossa. É de doer o coração. Tempo bom em Sullivan, a música que o seu Ari Matos pediu. Agora 11h27, tem intervalinho chegando aqui e já já eu trago a homenagem ao aniversariante.
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0: Parabéns aos aniversariantes. 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
0: Parabéns para você, aniversariante, não somente de hoje, mas do mês inteirinho de julho. Felicidades a você, tá? Em especial hoje eu quero homenagear o Onacli Zanin. A Silvana Camuleira mandou mensagem aqui homenageando o amigo que faz aniversário hoje. E também tem mais uma pessoa aqui, querida, né? Uma pessoa especial, importante para ele, que é a mana, a Cileidri, que também mandou mensagem para o mano Onacli. Felicidades, viu? Muitos anos de vida, que Deus abençoe e dê muita saúde para você. Também quero já, desde já, registrar o aniversário, já que eu falei do mês inteiro de julho. A nossa amiga e ouvinte, a Cris Ribeiro, ela falou para mim ontem que não é para eu esquecer de colocar ela na agenda no dia 13, que é o aniversário dela. Mas hoje é dia 3 ainda, tem 10 dias pela frente, mas então já quero, desde já, colocar aqui na agenda, porque se eu esquecer no dia 13, aliás, se eu não estiver aqui, porque eu não sei também, provavelmente não estarei, eu acho que vai ser o Valnei, tenho quase certeza, né? Mas, então, já quero deixar registrado aqui os parabéns para a Cris. Também quero registrar aqui, eu fiquei em dúvida, tá? Eu mandei mensagem para ela, mas ela ainda não me respondeu. E apareceu para mim aqui que é o aniversário da Edith Bianchini, só que ela mandou mensagem para mim hoje, não falou nada. E agora, Edith, é ou não é o seu aniversário? Fala para mim aqui, me responde, tá? Se é o seu aniversário, mas pelo menos apareceu para mim aqui no Facebook que é o seu aniversário. E também quero registrar aqui o aniversário da Angélica Schuch, que também está de aniversário hoje. E da mesma forma também quero aproveitar e registrar que ontem estava de aniversário nosso amigo aí e colega também da rede, né? O Amaral estava de aniversário, então parabéns para ele, o Luiz Amaral, que ontem completou mais um ano de vida. E a todos os aniversariantes, então, que esse dia seja muito especial e que você possa alcançar todos os seus objetivos, que Deus esteja sempre no leme da sua vida, à frente dos seus pensamentos, dos seus passos, te guiando para os bons caminhos e que nunca te falte saúde. A você, aniversariante, os nossos mais sinceros parabéns. Parabéns.

Eita, nós, eita, mundão, acaba não, mundão. A música que a gente ouviu foi com o Marciano, Apaixonado Demais, 11h40 agora.

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0: Cadê o locutor? Sumiu? 15 para as 10, daqui a pouco. Aliás, para as 10, para meio-dia, né? Para as 10 já foi, né, Gabriel? Meu Deus, faz tempo. 15 para o meio-dia. Já, já tem o Jornal do Meio-Dia com as informações quentinhas para você aqui da nossa região. Vamos com mais participações aqui, Gabriel. Já já tem o sorteio também. Daqui a pouco tem o sorteio da pizza e também do refrigerante. Ivo Dutra manda o áudio. Fala, seu Ivo.
1: Bom dia, Odinei. Quero mandar oração para o Marcos Onei, pela recuperação dele, que se recupere bem ali. Uhum. Para você, agradecer a Eva Mais pelo almoço que ela fez ontem. E mandar para a Dayana Fonseca, mãe dela, a dona Thalina, sua linda. E aqui todos meus amigos do nosso bairro, tá bom?
0: Tá bom.
1: Coloque então. Lá no sorteio, a música vai sair por tua conta.
0: Ok, vai entrar de carona com a próxima música que eu vou rodar aqui. Já tem programado, já tá na ponta da agulha, o avião das 9. Bom dia, Odinei. Frio e garoa, mas estamos aí mais uma vez. E participar do sorteio da pizza e do refri. Eu, Maria Sueli Pereira, da Vila Pedrina. Pedrina, aliás, né? Por gentileza, coloca o Valdomiro Lemos Pereira. Obrigado, amigo. Um ótimo dia. Abençoado final de semana para ti e todos da rádio. É a pressa, né, Gabriel? Já tô comendo as palavras aqui. Ou a fome também, pode ser. É a pressa e a fome. Já tô comendo as palavras. Bom dia, tudo bem? É que, na verdade, assim, ó, eu tenho aqui, ó. Eu tenho, acredito que mais ou menos umas 40, 50 participações. É que a gente já clicou em algumas aqui que pediram oração. Aí desmarca pra mim, tá? Mas eu tenho aqui, ainda não marcadas, 21, mas tem muito mais que isso de participação para eu atender aqui. Eu acredito que seja umas 50, no mínimo, tá? Bom dia, tudo bem? Meu nome é Liara Maria da Silva, moro no bairro São Jorge, quero participar do sorteio. Muito obrigado, eu que agradeço. Valeu, Liara. Quem mais que participa aqui conosco? Um alô também, quem pediu brilhação? Ah, foi a Cris, né? A Cris Fontoura e Pedro. Aliás, ela pediu para a família Fontoura e Pedroso aqui para colocar nas orações. Obrigadão, tá? Cristiane Ramos, mais uma participação aqui. Quero mandar um abraço também para o Kleber Todescato e família. Um alô também para a Silvia Gonçalves do RUP, pedindo para colocar a família também na oração. Ayrton José Brandalize, bom dia.
2: Ô, Dinei, bom dia, paz e bem, meu amigo, como é
0: paz
2: que tá?
0: Paz e bem, tudo bem,
2: que
0: por
2: Deus
0: aí.
2: Que Deus abençoe, né, que Deus mostre
0: Amém,
2: sua face, se compadeça de nós, que elevou o seu olhar, nos dê paz, saúde, felicidade, proteção, alegria de viver e a salvação eterna.
0: Assim seja.
2: Gostaria de pedir uma música, Escudo, e também pedir para participar do sorteio e pedir para participar da oração do Manzotti, coloca nós na oração.
0: Já colocamos.
2: Que o Senhor nos abençoe, né, no Pai, no Filho e no Espírito Santo também. Obrigado, Amém. Irmão, paz e bem, Deus abençoe, tchau.
0: Estamos devidamente abençoados pelo Ayrton, valeu Ayrton. Quem mais? Bom dia, Ibiraci Peloso também, pedindo para colocar aqui no sorteio, também pedir orações. A Noêmia manda o áudio, alô Noêmia.
3: Bom dia, Odinei, tudo bem?
0: E tudo e contigo, minha amiga.
3: Se possível, por eu e minha família, na bênção do Padre Manzotti.
0: Colocamos
3: já. A minha vizinha Lisandra e meu vizinho Moacir e família. Vocês aí da rádio. E para a Márcia e a minha cunhada Nadir. E se der tempo hoje, eu vou dar a música da Marília Mendonça. Pode ser qualquer um. Abraço, amigo.
0: Outro abraço. Vai ficar para depois. No boteco, me lembre, tá, Noêmia? Me lembre e depois eu rodo para você, porque agora não vai dar tempo. Um alô também para Fátima Triquez e toda a família em Joaçaba na audiência. A Rosane Antunes também pediu quem ganhou brinde. Quem ganhou ontem foi a Daniele Nogueira, tá? Eu já falei com ela aqui. Aliás, ela pediu para mim se foi ela mesmo. Acho que ela não ouviu o sorteio, mas aí eu falei que foi ela sim, tá bom? A Aurora também, um abraço. Quem mais? A Clélis. Oi, Clélis. Escreveu, bom dia, meu amigão Adinei. Estou sim ouvindo. Grande beijo no seu coração. Deus abençoe sempre você e sua família. Muito obrigado, tá, Clélis, querida? Agora a dona Carma Jussara vai falar comigo.
4: Bom dia, aqui é Carma Jussara dos Santos. Queria participar do sorteio e da benção do padre. Mandar um abraço para vocês. Fique com
0: outro para a senhora, tá? Receba o nosso abraço aí, carinhoso. Bom dia, Odinei. Me coloca no sorteio, Dilva Feltrin. Obrigado, bom fim de semana. Igualmente, tá, Dilva? Bom dia, amigo. Coloca eu, Micaele, Adrian, Gustavo, Luísa na bênção e ouvir uma música do Amado Batista, que não vai dar tempo de rodar, mas agradeço a participação. Tá, Sandra Bianchi? Quem mais? Bom dia, toca uma música do Leandro Leonardo. Rodeio do Leonardo já. Eu não tinha ainda visto sua mensagem, tá? Vilma Erics. Também a mamãe, dona Venilda. Quem mais? A Salete Vezaro também participando aqui. Valeu, minha amiga Salete Vezaro. Dona Lourdes Bertotti, bom dia.
5: Bom dia, Dinei. Tudo bem?
0: Tudo
5: aqui
0: é
5: Lourdes Bertotti. Queria participar do sorteio e pedir para colocar toda a minha família na bênção do padre. Um abraço, fico com Deus.
0: Outro abraço, fica com Deus também, amiga, e toda a sua família. Vamos rodar música pro povo? Chega de prosa. Trio Parada Dura pro Claudir, que pediu? Avião das 9. Faltando 10 minutinhos para o meio.

0: É o Avião das Nove, trio Parada Dura. A música que você acompanhou aqui, né? Atendendo sempre pedido do nosso ouvinte aqui na Hora da Sofrência. E a gente tá na reta final aqui, faltando agora 7 minutinhos para o meio-dia. Vamos com as últimas participações aqui. Eu vou ficar devendo gente aqui para colocar no ar, tá? Infelizmente, não vou conseguir atender todo mundo, mas vou fazer o possível para rodar o máximo agora, tá bom? Então vamos lá. Quem é que ficou agora para a gente atender? Hein, Gabriel?
1: Divinete. Divinete? Foi no sorteio. Minhas filhas, Kathleen, Kelly, Márcio, meu marido Ari. Toda a minha família na bênção do padre Reginaldo Manzotti.
0: Tá bom então, Divinete. Quem mais? Bom dia, Odinei. Quero participar do sorteio e do prêmio. Sou Andressa Pereira, do bairro Nossa Senhora de Fátima. Está participando. Boa sorte. Quem mais aqui? A Ivone Recalcati, também na audiência, aqui de Ervaldo Oeste. Muito obrigado, tá, minha amiga? Bom dia, tudo bem? Quero participar do sorteio. É a Solange, coloca a minha filha Gabriela no sorteio também. Tá aqui anotado. Boa sorte. A Franciele Aparecida Moreira de Luzerna também. Valeu, Fran. Quem mais? Um alô aqui para quem mandou a paz de Cristo, a Judite. Um abraço, tá, Judite? Tem mais um áudio aqui, acho que é a Marisa que mandou mensagem. Vamos ouvir.
2: Bom dia, meu amigo. Aqui quem tá falando é a Mari. Viu? Oi, Mari. Me coloca no sorteio aí.
0: Claro.
2: Nos brinde. Uhum. Bom dia para você, meu amigo.
0: Obrigado. Para ti também.
2: É a Mari Riderva do Oeste, tá bom?
0: E como é que é o sobrenome, Mari? Tem que mandar o sobrenome também para concorrer. Manda o nome completo, beleza? Quem mais? A Eba, gratidão, Odinei. Deus abençoe a vida de cada um de vocês da rádio. A melhor emissora que eu conheço. Quando der, toca a música no céu dos braços teus, de Paulo e Paulino. Muito obrigado, tá? Minha amiga Daniele Nogueira foi a ganhadora de ontem. Ganhou 150 pila em compras da loja Leve. Erundina também está participando. Alô, Erundina.
3: Bom dia, Odinei. Tudo bem,
0: Erundina? Tudo tá contigo.
3: Odinei, roda para nós. Ouviram a música aí? Pode ser qualquer uma, da tua preferência mesmo. E eu queria participar do sorteio também. E queria pedir para colocar toda a minha família nas orações, a tua também.
0: Obrigado, tá
3: todo
0: bom,
3: quem precisa de oração, beleza? Tudo de bom, fique com Deus.
0: Obrigado, amém, tá? Não dá tempo mais de atender ninguém aqui, tá? Peço desculpas, mas infelizmente não vai dar tempo. Só dos áudios que a gente aqui não conseguiu clicar em cima para as orações, né? Só nas participações, tenho 24, mas tenho, acredito que muito mais. Chegaram mais mensagens aqui, acredito não, tenho certeza, deve ter umas 50 ainda. Infelizmente não dá tempo, eu quero fazer o sorteio então e dizer que vocês todos são muito importantes para nós aqui, tá? Não desistam da gente e quanto mais cedo você mandar mensagem, melhor para você concorrer aqui, tá? Mas depois que o programa começa, né? Porque daí tem gente que vai achar, ah, mas eu mando mensagem 5 da manhã. Mas é que às vezes, dependendo do dia, tem perguntinha, né? Então tem que ser cedinho, mas quando eu abro o programa, ou o Valnei, ou outro locutor que estiver no ar. E falando nisso, eu espero que segunda-feira o nosso colega já esteja melhor, Valnei, e aí ele retorna aqui pro horário dele. Eu volto ainda hoje, 10, 4 horas, né? Claro que a gente não vai, e amanhã também, eu estarei de manhã aqui com você, tem o programa Sábado Show, tem o Domingo Líder, a gente tá sempre por aqui com vocês. Bora lá então, Gabriel, que rufem os tambores, cruzem os dedos, quem vai levar o brinde de hoje, atenção, número sorteado, atenção, atenção, número 64. 64 e é uma ganhadora. Alô, Divonete Matos. Alô, Divonete, foi a ganhadora da pizza e do refrigerante. Parabéns. Basta vir aqui na emissora retirar o varizinho, tá bom? Eu fico por aqui porque estamos atrasados, nem vai dar tempo de rodar a última música, né, Gabriel? Vem na sequência o Jornal do Meio Dia com a apresentação do Carlos Ferrari. Eu volto às 4 com o Bandas na Líder. Um abraço, fiquem com Deus na Líder. Bom almoço, tchau, tchau.
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8: 12:01.
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10: Olá, boa tarde. No ar o Jornal do Meio-Dia, sexta-feira, 3 de julho de 2026, em Ervaldo Oeste, 9 graus a temperatura. Confira os destaques desta edição de notícias.
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10: IBGE prepara primeiro censo nacional da população em situação de rua. Novo sistema de vídeo monitoramento de Santa Catarina integra reconhecimento facial, leitura de placas e alerta de atitudes suspeitas com inteligência artificial. Programa Sinal Bom vai ampliar internet e telefonia no campo e nas rodovias catarinenses com investimento de R$830 milhões. Secretaria de Educação de Ervaldo Oeste teve projeto reconhecido no Summit Cidades 2026. Assinada a ordem de serviço da nova Praça Central do município, devido a prazo eleitoral, obras já iniciaram. Município recebeu novos maquinários para obras e agricultura. Câmara de Joaçaba une forças contra pedágio e por melhorias na BR-282. Você também confere as informações do setor de segurança pública com Matheus Mitterer.
13: O homem encontrado morto às margens de rio em Macieira. Saída de pista na BR-153 deixa 2 mulheres feridas em Água Doce. Polícia Civil prende 5º suspeito de homicídio ocorrido em Capinzal. Essas e outras informações logo mais, setor policial do Jornal do Meio-Dia.
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10: Vamos à previsão do tempo com a meteorologista Daniele Lima.
0: Nessa sexta-feira, o avanço de uma massa de ar frio e seco causa o declínio acentuado das temperaturas em Santa Catarina. O dia amanhece encoberto, com possibilidade de chuva isolada no litoral norte, Vale do Itajaí e Grande Florianópolis. Mas ao longo do dia, o sol volta a predominar na maior parte do estado. O vento sopra de sul a sudoeste, com rajadas no litoral. A temperatura máxima, em Mafra, fica próxima dos 17 graus. Blumenau e São Francisco do Sul marcam 15. Chapecó não passa dos 12 e Curitibanos fica na casa dos 10 graus. As mínimas do dia ocorrem à noite. O amanhecer de sábado será gelado, com mínimas negativas na serra, abaixo de 8 graus no interior do estado e perto dos 12 graus apenas na faixa das praias. Se o céu seguir limpo, há condições para geada ampla, com risco de geada forte em alguns pontos do Planalto Sul e Meio Oeste. Ao longo do sábado, o sol predomina entre algumas nuvens que serão mais presentes no litoral norte e Planalto Norte. No domingo, a nebulosidade aumenta, intercalando com o sol e não se descarta a possibilidade de chuva fraca e isolada, principalmente pela manhã, o que inibe a formação de geada. As temperaturas sobem e as máximas chegam a 20 graus no oeste, 18 no litoral e meio oeste e abaixo disso nos Planaltos e Vale de Itajaí. Agasalhe-se e tenha um excelente fim de semana! Com informações do tempo, meteorologista Daniele Lima, de Florianópolis, para a Rede de Notícias Acaerte.
10: 12 horas e 5 minutos. O IBGE prepara o primeiro censo nacional da população em situação de rua. Mais informações com Carol Denardi.
12: O Instituto Brasileiro de Geografia e Estatística prepara o primeiro censo nacional da população em situação de rua no país. Para ajustar a operação, Florianópolis foi escolhida como a capital da região sul para a primeira prova piloto. O superintendente do IBGE em Santa Catarina, Roberto Gomes, explica os fatores técnicos da escolha.
15: É uma série de fatores técnicos que fizeram com que nós escolhêssemos Florianópolis. É uma capital insular, ela tem uma característica bastante importante de sazonalidade, a gente tem uma vinda muito grande de estrangeiros. Santa Catarina foi o estado que mais recebeu pessoas de outros estados, foram mais de 500.000 de pessoas vieram morar em Santa Catarina só no período de 2017 até 2022, portanto 5 anos antes do censo. Então uma série de fatores técnicos fizeram com que nós escolhêssemos aqui no sul o município de Florianópolis.
12: O objetivo central do levantamento é tirar esse grupo da invisibilidade.
15: Primeira vez, é uma iniciativa inédita. É importante dizer que a prova piloto vai ser agora a partir do dia 31 de agosto e se estende por 5 dias até o dia 4 de setembro. O censo de população de rua em si vai ser feito lá em julho de 2028 e é fundamental que a gente identifique essa população, porque embora no censo demográfico de 2022 nós tenhamos ampliado bastante o conceito de domicílio, que a gente chamou de domicílio improvisado, então algumas dessas pessoas já foram contabilizadas, mas uma parcela importante dessa população ainda segue invisível para as políticas públicas. Então, retratar essa população é fundamental para que a gente trace e desenvolva políticas públicas que sejam o mais assertivas possíveis, que sejam mais adequadas à realidade que a gente vai encontrar nas ruas.
12: Mapear a população

0: as informações mais fiéis e de qualidade para o nosso censo.
1: Para este censo do IBGE, será considerada em situação de rua a pessoa que dormiu ao menos uma noite na rua ou em abrigos nos últimos 7 dias, mapeando também a origem e a trajetória desse público. De Florianópolis, da Rede de Notícias ACAERT, Carol Denardi.
2: 12 horas e 8 minutos. O novo sistema de vídeo monitoramento de Santa Catarina integra reconhecimento facial, leitura de placas e alerta de atitudes suspeitas com inteligência artificial. Confira os detalhes na reportagem de Cadu Reis.
3: A Secretaria de Estado da Segurança Pública trabalha na implantação do Sistema Integrado de Vídeo Monitoramento Inteligente em Santa Catarina. A solução, chamada pela sigla CIV, irá integrar os dados de câmeras instaladas no território catarinense e processar as informações por meio de inteligência artificial. Os dispositivos de filmagem do programa BemTV nas vias públicas, os equipamentos instalados nas escolas estaduais e as redes municipais de monitoramento vão compor este sistema. O secretário de Estado da Segurança Pública de Santa Catarina, Coronel Flávio Graf, detalha.
4: Nesse sistema está abarcado o projeto BemTV, também o projeto de leitura de placas já também existentes e agora o reconhecimento facial. E as câmeras da entrada das escolas voltadas para as ruas, teremos ali também a identificação facial. Nós já temos os servidores adquiridos e agora estão entregando os equipamentos para se iniciar as instalações nos diversos locais. E isso também gerará uma possibilidade enorme para que os municípios, e nós já temos 95 municípios inscritos, possam estar aderindo a uma ata de registro de preço para também, a partir do sistema licitado pela Secretaria de Estado da Segurança Pública, colocar nos seus próprios municípios esse sistema de reconhecimento facial e vincular esses equipamentos adquiridos ao servidor da SSP, que fornecerá todas essas imagens às forças de segurança daquele próprio município.
3: A implantação do sistema integrado de vídeo monitoramento inteligente é realizada de forma gradual a partir deste mês de julho, como projeta o secretário de Estado da Segurança Pública, Coronel Flávio Graf.
4: Nós estamos colocando inteligência artificial para atitudes preditivas que possam ser consideradas suspeitas. E assim o sistema, a inteligência artificial, ela mesmo detectará e soará um alarme onde houver atitudes suspeitas. Nós estamos agora recebendo os equipamentos, sendo instalados os servidores, a fim de que nós possamos estar concentrando então as ações. E agora, ao longo do mês de julho, é onde nós queremos já iniciar as atividades e aí as coisas se darão paulatinamente num crescimento de instalação, porque daí o processo licitatório ele previu dessa maneira que nós pudéssemos estar instalando esses equipamentos à medida que fôssemos recebendo, dando prazo para as empresas vencedoras do certame poderem estar nos entregando. Então, ao longo do mês de julho, nós já estaremos com equipamentos instalados no nosso estado, iniciando então o CIV, o Sistema de Integrado de Vídeo Monitoramento Inteligente.
3: Somente a rede de câmeras do programa BemTV, que será uma parte do Sistema Integrado de Vídeo Monitoramento Inteligente de Santa Catarina, tem cerca de 5 mil dispositivos espalhados pelas vias públicas dos municípios catarinenses. De Florianópolis, da Rede de Notícias ACAERT, Cadu Reis.
2: 12 horas e 11 minutos. 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A seguir você confere. Secretaria de Educação de Herval do Oeste teve projeto reconhecido no evento Summit Cidades 2026. Assinada a ordem de serviço da nova praça central do município, devido a prazo eleitoral, obras já começaram. Município recebeu novos maquinários para as secretarias de Obras e Agricultura.
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3: Você está com o Jornal do Meio-Dia. Agora 12 horas e 14 minutos, programa Sinal Bom vai ampliar internet e telefonia no campo e nas rodovias catarinenses com investimento de 830 milhões de reais. Os detalhes com Eduardo Melo.
4: Melo sancionou a lei que cria o programa Sinal Bom. A iniciativa do governo de Santa Catarina vai investir 830 milhões de reais para ampliar a cobertura de internet e telefonia móvel em áreas rurais, pequenos municípios e rodovias estaduais. Estudos identificaram que, embora Santa Catarina possua 92% de cobertura total de internet, conta com apenas 48% de cobertura nas suas áreas rurais. A medida prevê a instalação de 688 novas estações rádio base e a expansão da rede de fibra ótica em regiões com baixa conectividade. A expectativa é ampliar a cobertura total do estado para até 99,4%, fortalecendo a produção rural e reduzindo as desigualdades de acesso aos serviços de telecomunicações em todas as regiões catarinenses. O programa será coordenado pela Secretaria de Estado da Agricultura e Pecuária, em parceria com a Secretaria de Estado da Fazenda e a Celesc. O governador Jorginho Melo destacou um investimento pesado na área para conectar o campo e garantir o acesso à tecnologia, oportunidades e serviços disponíveis em grandes centros. O programa foi estruturado em duas linhas de fomento, como destaca o secretário de Estado da Agricultura e Pecuária, Admir Dalla Corte.
5: O programa Sinal Bom é um investimento histórico para ampliar a conectividade em Santa Catarina. São 830 milhões de reais que serão aplicados em duas frentes. A primeira, para expandir a cobertura com antenas nas comunidades rurais e também nas rodovias estaduais. A segunda vai ampliar a rede de fibra ótica também nos pequenos municípios e nas comunidades rurais, levando internet de qualidade a mais famílias, a milhares de produtores catarinenses, facilitando o acesso à inovação, o acesso à tecnologia, oportunizando uma melhor qualidade de vida para quem vive no interior de Santa Catarina.
4: A Celesc também poderá adotar uma política especial de preços para o compartilhamento de infraestrutura de postes em áreas rurais dentro da sua área de concessão, com o objetivo de incentivar a expansão de redes de fibra ótica. Todas essas ações seguirão a regulamentação federal, especialmente as normas da Agência Nacional de Telecomunicações e da Agência Nacional de Energia. Repórter Eduardo Melo.
3: 12:17. Diante da crescente frequência de eventos meteorológicos extremos, a preparação das forças de segurança tornou-se uma prioridade estratégica. Com foco na integração regional, o Corpo de Bombeiros Militar de Santa Catarina promove no próximo dia 14 de julho, em Blumenau, o segundo simulado integrado da região sul. O exercício vai reunir bombeiros de Santa Catarina, Paraná e Rio Grande do Sul. A iniciativa dá continuidade ao trabalho conjunto iniciado em maio no Rio Grande do Sul, focado em busca e resgate em estruturas colapsadas. Em solo catarinense, o treinamento será voltado a operações de busca e resgate em inundações e enxurradas. O ciclo será concluído em agosto no Paraná, com foco em incêndios florestais. 12:18, a Secretaria de Educação de Arvaldo Oeste foi premiada durante a realização do evento Summit Cidades, na última semana. O secretário Leonardo Mascarello fala do reconhecimento do trabalho educacional no município.
6: Tivemos uma premiação do projeto Vamos Explorar das Nossas Creches, né? É um projeto elaborado pela secretaria e muito bem executado pelas nossos profissionais, as nossas professoras, né? Então esse é um agradecimento também, aproveitando, né, Matheus? Agradecer a todos os diretores, todas as nossas professoras que aceitaram esse projeto, né, da educação infantil no nosso município, e conseguimos aí atingir alguns prêmios com esse projeto, né? Primeiro foi com o MEC, na troca de experiências, né, com um projeto inovador. Depois, agora no Summit Cidades, através da Undime, fomos premiados junto com Florianópolis, Pomerode, Blumenau e Herval Oeste. Então a gente se sente muito feliz por isso, né? Conseguir levar Herval Oeste e a educação no patamar que a gente sempre acredita que podemos estar, né? Então ficamos bem felizes, fizemos uma apresentação e acompanhamos muito bem esse evento que teve em Florianópolis, com algumas inovações para a gente trazer também para dentro da nossa área.
7: Obviamente vocês, né, levaram um pouco da experiência e também absorveram a experiência de outros municípios.
6: É, com certeza, que a gente fala, quando a gente participa em eventos, como o potencial desse evento, onde tinha 12 mil pessoas, palestras o dia em todo, né, 3 dias de palestras, de orientações, alguns standard com algumas novidades, então, que a gente busca para trazer para dentro do nosso município. Então, a gente sabe que tudo que vem de informação vem para o crescimento, né? E também nós tivemos a oportunidade, nesse mesmo evento, de estar apresentando a educação financeira do nosso município, que é implantada dentro do período integral no Dilon Fernandes, também para todos os secretários de educação do estado, que estavam junto da Undime, onde é um projeto também muito bacana, um projeto que teve resultados muito importantes, e o município conseguiu nesses dois projetos aí estar apresentando em Florianópolis.
3: Leonardo também fala da programação de férias da rede municipal de ensino.
6: Nós temos o nosso recesso dos 15 dias, né? Todas as nossas unidades vão estar fechadas. Tem uma capacitação com os nossos profissionais, capacitações importantes que a gente tem que estar ofertando para os nossos profissionais. Nós temos a Fundação Catarinense de Educação Especial, que vai estar nos dando essa oportunidade dentro do Herval Oeste de ter essa capacitação com eles, que a gente precisa muito, para a educação especial vem crescendo muito o nosso município, então nós precisamos capacitar o nosso profissional. Nós temos o nosso sistema de ensino, que foi implantado esse ano também, com alguns ajustes, para que na metade do ano a gente possa estar cada vez evoluindo mais e vendo a nossa educação crescer. E também nos próximos dias vamos estar anunciando uma palestra muito importante da educação infantil com uma importante pessoa dentro da nossa área, né? E que a gente vai estar anunciando, porque a gente acredita que a capacitação no meio do ano é de extrema importância para os nossos profissionais. Então, a gente pede a toda a população que ocupa ou que necessita do espaço escolar dentro do nosso município entender que é um momento também de você estar passando orientações e organização de toda a secretaria.
7: Esse trabalho com relação também à educação especial é um crescimento, né? Principalmente das crianças autistas aqui no município, né?
6: A gente vem tendo um crescimento bastante considerado, então a gente está buscando algumas alternativas. O município vai implantar agora um projeto Bem Me Quer dentro do nosso município, onde a gente está buscando nos próximos dias abrir já o edital de credenciamento para que a gente possa ter a psicopedagoga, a TO, um próprio psiquiatra cadastrado dentro do nosso projeto, para que a gente possa estar dando auxílio para as famílias. E também vamos estar inovando, trazendo a equitação inclusiva, que é a questão com os animais, com o cavalo, né? Então nós também vamos estar credenciando tudo isso, buscando um desenvolvimento dessas nossas crianças, né? É um suporte para a família e o desenvolvimento das crianças. Então a educação aí, juntamente com a saúde, vai estar buscando um crescimento nessa área da educação especial.
7: Não somente, né, a educação e a saúde, mas sim também tem que ter uma participação da família, né? Não apenas deixar o cuidado da criança com o município, né?
6: Não, com certeza. A gente entende que toda orientação que a gente tem que passar, ele tem que ter no princípio de que a família também tem que ter orientação. As crianças também, dentro das escolas, temos que estar com os professores capacitados, com ambientes adequados, para que a gente possa fazer a inclusão desses alunos, não a exclusão do aluno, né? O aluno, quando vai para dentro da escola, ele tem que ser incluído dentro do sistema, né? Então, a gente sente essa dificuldade no dia a dia de que a inclusão, ela precisa estar sendo melhorada dia a dia para que a gente possa receber melhor essas nossas crianças especiais. E o projeto Bem Me Quer, que está sendo implantado pela educação em parceria com a saúde, ele vai vir para suprir essa necessidade que a gente tem no dia a dia.
3: 12 horas e 23 minutos. Foi assinada no final da tarde desta quinta-feira a ordem de serviço autorizando o início das obras de revitalização da Praça Engenheiro Daniel Olímpio da Rocha, localizada na rua Dorival Antônio de Brito, centro do município de Herval do Oeste. O prefeito Ronaldo da Rosa se mostrou emocionado com a ação. Afinal, segundo ele, esta obra é muito esperada desde o início do seu mandato.
8: Quero cumprimentar a todos que nos ouvem, todos que nos assistem através dos meios de comunicação regionais e dizer que estou aqui hoje com o coração transbordando de alegria. E antes de qualquer coisa, eu preciso fazer um agradecimento ao nosso governador Jorginho Melo, que destinou o recurso à praça. Eu fico até emotivo. Foi o primeiro projeto, o primeiro ofício que eu fiz enquanto prefeito, foi lá para pedir a praça. E eu quero agradecer as lideranças políticas aqui do nosso município. Todo mundo sempre apoiou. E eu me lembro quando eu falava da praça aqui, muita gente dizia que não ia sair, que era expectativa, ilusão. E não, nós estamos trabalhando com seriedade. Eu cheguei com a ajuda de muita gente aqui para trabalhar pelo nosso município. E eu preciso pedir, eu preciso aproveitar, porque o nosso município aproveita, a nossa região aproveitava pouco o poder do nosso governador. Então, está aqui um momento sendo realizado pelas nossas ideias, mas pelo recurso vindo do governo do estado. E eu preciso também ressaltar que tem uma contrapartida do município de R$ 243 mil, fruto das nossas economias, da boa administração financeira que a gente faz, que a gente consegue sempre ter uma contrapartida, também para valorizar, não pedir 100% para o governador, né? Para a gente conseguir dar uma contrapartida. Então é um momento glorioso, a gente vai ter um espaço aqui proporcional ao nosso povo, ao nosso morador aqui, que vai estar disponível quanto antes para a população usufruir desse espaço central aqui, que é o coração da nossa cidade.
9: Qual o valor, prefeito?
8: R$ 5.450.000 é o valor investido, com 241 mil de contrapartida e 5 milhões, o saldo, no caso, aí tomei para fazer conta de improviso, mais 241 mil nosso e o saldo é pago pelo governo do estado, que é uma grande obra.
9: Obviamente houve uma redução da licitação, né?
8: Sim, a licitação inicial estava em torno de 6 milhões e 200 e na disputa por preço veio para R$ 5.440.000.
9: Que corresponde, que terá nessa nova praça?
8: Nessa praça terá a rua coberta aqui no lado, que a gente quer colocar a feira livre, tem um parque, tem campo, tem uma quadra sintética, tudo proporcional ao tamanho, né? Tem playground, tem um palco para apresentações artísticas e agora, mais recentemente, eu estou pedindo para a nossa engenharia tentar aditivar no decorrer do processo, isso não está no projeto, uma cancha de bote, né, para o pessoal que aprecia esse esporte também ter essa possibilidade, essa disponibilidade aqui na nossa praça.
10: O prazo de conclusão da obra previsto para?
8: A gente tem conversado com a empresa vencedora para que seja feito no tempo mais breve possível. Porém, o prazo contratual é de 9 meses, né? E a gente, como falei, a gente tem conversado com a empresa e para dar um gás para a gente tentar entregar antes desse prazo aí para a nossa comunidade esse espaço maravilhoso.
9: Inicia imediatamente?
8: Inicia imediatamente, já iniciou. Está aí a casinha, o canteiro de obras e a semana que vem já vão mexer aí porque nós queremos fazer fluir.
3: O prefeito Ronaldo também comentou sobre o recebimento de novos maquinários para a prefeitura.
8: Sim, recebemos uma frota praticamente nova, temos aqui um implemento agrícola, um trator agrícola com contrapartida do município, uma escavadeira hidráulica, dois carros para saúde e uma patrola. São 6 equipamentos, nós temos 1.700.000 aqui de recursos também do governo do estado, do Jorginho, e temos aí também uma contrapartida do nosso município de R$ 500 mil nesses implementos, e é por isso que eu digo, cada um tem que fazer o seu dever. O governador, como é um bom gestor, ele dá uma parte do recurso, 80%, 90%, e o restante a gente tem que colocar. Então eu faço minha parte como gestor, tenho um caixinha organizado, e aí a gente também está recebendo uma frota de veículos. Daqui a 10 dias vamos receber mais duas caçamba Volkswagen Constellation, mais 1.170.000, dos quais também 900 através de convênio com o Estado, e 270 mil reais do município. Então é muita coisa, é muita realização, é muita obra, é como eu falei, e nós queremos com isso, e é a parte mais importante, fazer com que a autoestima da nossa população aumente, cresça, evolua. Nós temos muitos projetos para acontecerem ainda daqui para frente, e agora é só o início dessa grande transformação.
3: O secretário de obras do município, Luciano Silva, falou do recebimento de novos maquinários para a infraestrutura.
11: Meus colegas de trabalho estão recebendo essa motoniveladora novinha e também essa escavadeira hidráulica, que vai facilitar muito o serviço. E hoje eu digo, as patrolas antigamente eram abertas, essa patrola vem completa com ar-condicionado, com rádio e pronta para fazer o serviço. Então, sabe, só alegria de poder servir bem a população, sem problema mecânico, por 2, 3 anos, é só apanhar combustível e andar.
12: Luciano, a partir disso, né, só esperar a documentação, ficar em dia, ela já vai pro trecho.
11: A gente agradece o nosso pessoal também, aí da administração, que no máximo uma semana ela já vai estar andando e passando nas nossas estradas aí do município, as duas máquinas.
12: Com relação às chuvas, trouxeram problema?
11: Trouxeram problemas rotineiros, mas perto das outras cidades nós temos que agradecer muito a Deus por tudo, porque não estamos, sabe, tendo grande volume que atinja, estamos, sabe, desentupindo bastante bueiro, isso a gente está fazendo.
12: Com relação às estradas do interior, houve problema não?
11: Algumas, mas nossa equipe hoje estava em 4 frentes de trabalho e resolveram todas.
12: O grande problema das chuvas é que ela acaba lavando as estradas em si, né?
11: Sim, a chuva lava, mas a gente hoje está com as estradas em dia.
3: O secretário de Agricultura, Gilmar Dri, também destaca o recebimento de novos equipamentos para auxiliar os agricultores do município de Erval do Oeste.
13: É um sonho muito antigo, né? A outra vez que eu já passei na Secretaria da Agricultura, eu tinha esse sonho, e agora, graças ao prefeito Ronaldo aí, nós estamos conseguindo, então, adquirir esses equipamentos. Esses tratores gabinados aí que vão dar um conforto, um bem-estar para os nossos servidores, esse pessoal que trabalha no interior, que enfrenta chuva, frio, calor, e com esses equipamentos aí gabinado, com certeza vai ser um benefício muito bom. Temos servidores de quase 30 anos aí de serviço prestados ao nosso município, e agora vão ter esse conforto aí para o seu trabalho do dia a dia. Também adquirimos ensiladeiras área total e um diferenciado para a nossa Secretaria da Agricultura. São 3 máquinas desse tipo aí que irão auxiliar muito nos trabalhos, principalmente na questão de silagem. Recebemos aí mais equipamentos, enfardadeiras, cegadeiras, e tem mais equipamentos aí a caminho, já licitados. Apenas estamos aguardando a entrega aí das empresas, e que serão posteriormente aí distribuídos para a Associação dos Produtores de Alfafa. Com certeza vai dar um destino aí para os nossos produtores. Isso irá auxiliar muito no trabalho do dia a dia dos nossos agricultores.
12: Dri, esses tratores auxiliam muito também na questão das lavouras em si aqui no município, né?
13: Ah, com certeza, são equipamentos de qualidade, né? São tratores gabinados de 100 CV, é um diferenciado desse que nós já temos aí dentro do município, mas principalmente na questão do conforto e o bem-estar dos nossos servidores. Eu acredito que isso seja fundamental, e com certeza aí vão trabalhar bem mais animado, vão prestar o serviço de qualidade, como já vem prestando para os nossos agricultores do dia a dia, e com certeza vão trabalhar mais motivado do que já são no dia de hoje. Então, é de fundamental importância. Nós sabemos da importância desses equipamentos aí para os nossos agricultores.
12: Dri, com relação às chuvas, trouxeram problemas para a agricultura aqui no município?
13: Nós já viemos alertando, né, Matheus, há dias, né, a gente já deu entrevista, inclusive, nessa emissora, alertando aí nossos produtores que tenham cautela nesse ano, e graças a Deus, né, estamos sendo ouvidos aí pelos agricultores, né, a gente procura orientar ao máximo que os agricultores mexam o menos possível no solo, né, deixa uma cobertura adequada, porque isso é apenas uma prévia. Eu acredito eu que, se confirmar as previsões que estão posteriormente para vir no futuro, isso nos preocupa e preocupa muito. Então, que isso sirva de alerta e que os produtores aí fiquem antenados, atentos, que a gente está procurando auxiliar e ajudar ajuda para ter a proteção de solo adequada, para que daqui um pouco essa terra, essas lavouras aí, não escorem tudo por rio, e isso acaba causando transtornos e danos muito grandes aí para os nossos produtores.
3: A Secretaria de Saúde recebeu 2 novos veículos para transporte de pacientes, como destaca o secretário João Marquesi.
14: Foi uma solicitação que nós fizemos para o prefeito Ronaldo já há algum tempo atrás, para a gente renovar a nossa frota, né, Matheus? Nossos carros, principalmente esses que viajam. Então nós fazemos uma média de 50 mil quilômetros por mês, 140 viagens no mês. Então é muita coisa. E o prefeito se sensibilizou e compramos esses 2 veículos hoje, que está aqui na praça, né, que nós estamos na assinatura de ordem de serviço, entrega das máquinas e esses veículos da saúde. Então um chegou esses dias atrás e o outro chegou essa semana, esse veículo novo. Então isso só vem somar, né? Porque nós fazemos tudo isso de viagem, levamos tantos pacientes para fora e o mínimo que a gente pode oferecer para eles é segurança. E segurança se traz também com carro novo.
7: O carro novo também representa baixa manutenção, né?
14: Com certeza. É porque quanto mais tu usa, mais mecânica dá. E assim, o que importa para nós, no fundo, não é nem o gasto, sabe? Mas é a segurança do paciente, dele poder ir e voltar com conforto e também com segurança, tanto para ele como para os nossos motoristas.
7: Essa política continua, né? Na renovação, mesmo com esses 2 veículos, procura-se sempre trocar os veículos, né?
14: Isso, sempre trocar. Até nós estamos vendo uma van para o final do ano, né? Para que a gente possa levar aí de 15 a 18 passageiros, comprar uma van nova. E é isso, que nem você falou, sempre renovando a frota.
3: 12 horas e 34 minutos. 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A seguir, você confere as informações do setor policial e ainda, Câmara de Joaçaba une forças contra pedágio e por melhorias na BR-282.
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3: 12 horas e 36 minutos. Vamos acionando o repórter Matheus Mitterer com as informações do setor de segurança pública. Alô, Matheus, boa tarde.
7: Boa tarde, Carlos Ferrari. Boa tarde, ouvintes. Vamos então com as informações do setor de segurança pública. E um homem foi encontrado morto às margens de um rio na tarde desta quinta-feira no município de Macieira. A ocorrência mobilizou equipes do Corpo de Bombeiros, da Polícia Militar e da Defesa Civil. O chamado foi por volta das 13 horas e atendido pelo Corpo de Bombeiros. Ao chegarem ao local, socorristas encontraram a vítima sem sinais vitais, apresentando características cadavéricas, indicando de que a morte já havia ocorrido horas antes. A equipe realizou a retirada do corpo da margem do rio e preservou a cena até a chegada das autoridades.
19: Durante atendimento, um familiar informou às equipes que o homem havia saído para trabalhar ainda na manhã de quarta, mas não retornou para casa, o que motivou preocupação. E duas mulheres ficaram feridas após uma saída de pista de um veículo na noite de ontem na 153 em Água Doce. O acidente foi registrado por volta das 20 horas e mobilizou equipes do Corpo de Bombeiros. No local, os socorristas encontraram um Toyota Corolla com placas de Catanduvas que havia saído da pista. O motorista e o passageiro do banco dianteiro, ambos maiores de idade, não sofreram ferimentos e recusaram atendimento médico. Duas ocupantes que estavam no banco traseiro apresentavam dores na região do tórax e na parte inferior do abdômen, possivelmente provocadas pela ação do cinto de segurança durante o acidente. As vítimas estavam conscientes, orientadas e com sinais vitais estáveis. E a Polícia Civil de Santa Catarina prendeu na tarde desta quinta-feira o quinto suspeito da participação no homicídio de Gregory Aron de Souza, crime registrado em 3 de abril deste ano no município de Capinzal. A prisão ocorreu na comunidade da Vila Petri, em Anitta Garibaldi, durante uma ação conjunta entre policiais civis da região. A investigação é conduzida pela DIC de Joaçaba, que reuniu elementos considerados suficientes para representar pela prisão temporária de suspeito. A ordem foi expedida pela segunda vara da comarca de Capinzal. Para cumprir o mandado, policiais da delegacia de Anitta Garibaldi e da delegacia da Polícia Municipal de Celso Ramos montaram uma força-tarefa. O suspeito foi localizado em uma área de difícil acesso, resultado do trabalho integrado entre as equipes. Então, para essas informações, setor policial de hoje, qualquer outro destaque logo mais durante a nossa programação. Com informações para o setor policial da sala de redação, repórter Matheus Mitterer.
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3: 12 horas e 40 minutos, a Câmara de Vereadores de Joaçaba iniciou uma mobilização estratégica com lideranças regionais para garantir que as demandas da comunidade sejam ouvidas na audiência pública que vai discutir a concessão e a duplicação da BR-282. Na tarde desta quinta-feira, a presidente do Legislativo, Jaqueline Demarco, liderou uma reunião preparatória com representantes de várias entidades. Um dos pontos de maior divergência é a previsão da instalação de uma praça de pedágio nas proximidades do acesso ao Nuperágio, como explica a presidente.
20: Gostaria de destacar aqui para todos os ouvintes que nesta última quinta-feira, a Câmara de Vereadores de Joaçaba realizou uma reunião para reunir lideranças e entidades da sociedade civil organizada aqui do nosso município para que a gente pudesse conversar sobre a audiência pública que vai acontecer aqui no município de Joaçaba no dia 8/7, às 14 horas, na UNOESC, com o principal assunto se tratando da concessão da duplicação da BR-282. Então, nós podemos reunir a CDL, Sindilojas, a CIOC, Sindicato dos Trabalhadores Rurais, a UNOESC, o Polo Inovale, o Hospital Santa Terezinha, a OAB e diversas outras entidades, também os representantes do transporte aqui da região, que são representados pelo município de Catanduvas, e a gente pôde conversar e avançar em relação a isso. Então, dessa reunião, nós fizemos alguns pontos importantes, destacamos uma movimentação que iremos fazer, faremos um documento em conjunto com todas essas entidades, pontuando situações que precisam ser revistas nesse projeto, e também cada entidade vai, de forma individualizada, ponderar as coisas importantes que precisam ser alteradas nesse projeto. A gente sabe que esse projeto é importante para o nosso município e para toda a nossa região, e a gente já se manifestou contrário à forma como está sendo realizado, tanto pelo pedágio que possivelmente será instalado aqui, quanto por outros pontos que não foram elencados de forma correta nesse projeto e pontos importantes aqui do nosso município, como, por exemplo, a questão do acesso ao CPJ, que é o nosso centro de eventos mais utilizado aqui, tanto para eventos particulares quanto para eventos públicos. Então, a gente precisa ter atenção a alguns detalhes. Também não faz parte desse projeto a entrada que dá acesso à escola no Perágio e à comunidade da Linha Bate, entre outras vias rurais, que é um tema importante também que precisa ser tratado. Então, a gente fez essa movimentação, estamos em constante movimentação com outros municípios também, para que no dia 8/7 todas as lideranças regionais estejam presentes nessa audiência e manifestem-se quanto a esse projeto. Então, a Câmara de Vereadores de Joaçaba entende a importância de fazer parte dessa discussão e, principalmente, trazer essa discussão aqui para o município de Joaçaba.
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3: 12:43 e assim chegamos ao final de mais uma edição do Jornal do Meio-Dia. Apresentação Carlos Ferrari, redação e edição Matheus Mitterer, reportagens Odinei Gonçalves e Matheus Mitterer. Central Técnica Gabriel Platal, produção Central Líder de Jornalismo, direção-geral Mauro Roberto Valmórbida. A você, uma boa tarde, um bom final de semana e até segunda-feira.
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6: Olá, boa tarde. Sexta-feira, 3 de julho de 2026, está no ar o Esporte Líder. A apresentação de Matheus Mitterer, central técnica do Gabriel Platal e direção geral do Mauro Roberto Von Mórbida. Copa do Mundo, impedimento mais caro da história e gol inédito de artilheiro. Carlo Ancelotti monta estratégia para anular Haaland na Copa do Mundo. Prática de colecionar itens da Copa se mantém e mobiliza a torcida. Joaçaba Futsal joga neste sábado pela Série Prata do Campeonato Catarinense. Essas e outras informações agora no seu Esporte Líder.
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6: Começamos o Esporte Líder de hoje falando da Copa do Mundo.
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6: Impedimento mais caro da história e gol inédito de artilheiro. Os detalhes com o Christian Costa.
10: O Aqui Não Tem VAR está no ar para falar do impedimento mais caro da história, do gol inédito do maior artilheiro em atividade e de vitórias no mata-mata que quebram tabus históricos. Um americano de origem iraniana, chamado Lotfollah Afrasiabi, fez uma representação na Corte Federal de Boston, no valor de US$1 bilhão. Isso dá mais ou menos R$5 bilhões e 200 milhões. Ele afirma que houve discriminação flagrante por parte da FIFA ao anular o gol de Sojaei Khalilzadeh, que daria a vitória do Irã sobre o Egito. O gol foi anulado por impedimento milimétrico. Metade da chuteira do atleta iraniano estava à frente do defensor egípcio. O gol daria vitória ao Irã e a classificação em segundo lugar no grupo. Com a anulação do lance, o time asiático ficou em terceiro e não conseguiu passar de fase. Afrasiabi, que é professor universitário, também se queixou do tratamento que a seleção do Irã recebeu nos Estados Unidos, como, por exemplo, restrições de viagem, mudança da base de treinos para o México e a recusa dos vistos de 11 membros da delegação. Agora o Aqui Não Tem VAR vai falar de um jogo que não poderia estar no programa, porque o que teve nesse jogo foi o VAR. Teve gol anulado da Croácia e também pênalti marcado para Portugal, sem falar em mais 2 gols anulados, 1 de cada lado, esses sem interferência da arbitragem de vídeo. Mas a gente vai falar de um lance específico, o primeiro gol de Portugal na partida. Ele foi anotado de pênalti por Cristiano Ronaldo, o astro português que tem mais de 970 gols em partidas oficiais e marcou nas últimas 6 Copas, nunca havia anotado um gol em jogos eliminatórios de mundiais. Portugal encara nas oitavas a Espanha. Dessa vez, não teremos União Ibérica. E por falar em Espanha, a fúria quebrou um tabu que já incomodava uma das mais tradicionais seleções do mundo. O time espanhol não vencia uma partida de mata-mata desde o gol de Iniesta na final da Copa de 2010 contra a Holanda. Em 2014, a Espanha foi eliminada na primeira fase. Em 18 e 22, perdeu nos pênaltis, nas oitavas de final, primeiro para a Rússia e depois para Marrocos. Nesta quinta, o time venceu a Áustria por 3-0 e agora, como a gente falou antes, encara Portugal nas oitavas. Mas se o tabu da Espanha incomodava, então senta na cadeira, porque o da Suíça era só, mas só, um pouquinho maior. O time europeu não ganhava um jogo eliminatório em Copa do Mundo desde 1938. Isso mesmo, pré-Segunda Guerra Mundial. Dessa vez, o tabu foi para o espaço com uma vitória de 2-0 sobre a Argélia. A Suíça também está classificada para as oitavas de final. O Aqui Não Tem VAR vai ficando por aqui. Fica ligado que ainda tem muita coisa para rolar nessa Copa. Aquele abraço.
19: Obrigado, Christian. Seleção brasileira, técnico Carlo Ancelotti monta estratégia para anular o Haaland. Os detalhes com a Daniela Esperon.
8: A seleção brasileira voltou a treinar nesta quinta-feira em Nova Jersey, nos Estados Unidos, retomando os preparativos para enfrentar a Noruega. O duelo das oitavas de final vai acontecer no domingo, às 5 horas da tarde, no horário de Brasília. Na atividade, Carlo Ancelotti contou com quase todos do elenco à disposição. Rayan ficou fazendo um trabalho físico, até por controle de carga, não foi a campo. Rafinha está na parte de transição para a parte do campo, está se recuperando de lesão e, caso o Brasil avance, pode ser que esteja disponível para as quartas de final da Copa do Mundo. Já Lucas Paquetá, com uma lesão muscular de grau 2, provavelmente não volta mais a atuar nesta Copa do Mundo, mas segue lado a lado com a delegação da seleção nos Estados Unidos. O técnico Carlo Ancelotti está montando um esquema defensivo para parar o ataque norueguês, principalmente com Haaland, que é um jogador muito perigoso e o principal destaque do adversário. Claro que a parte ofensiva também vem sendo trabalhada, mas a preocupação atualmente é com o sistema defensivo, para que não dê espaços para Haaland poder ter livre acesso à meta brasileira. Agência Rádio Web com informações da seleção brasileira, Daniele Esperon.
19: Obrigado, Daniele. E prática de colecionar itens da Copa se mantém e mobiliza a torcida. As informações com o Diego Brião.
9: A Copa do Mundo da FIFA 2026 tem o poder de atrair os brasileiros em ações que vão muito além do campo. O torneio desperta a vontade de colecionar itens ligados à competição, criando uma verdadeira corrida atrás de produtos com temática esportiva. O desejo de colecionar itens da Copa do Mundo da FIFA 2026 gera também recordações especiais. O administrador de imóveis, Salomão Furer Júnior, é um deles. Aos 52 anos de idade, ele se orgulha do acervo construído de itens que remetem ao futebol.
11: Eu tenho mais de 1000 itens, sendo 700 camisas, quase todas dos anos 90 para trás. E eu tenho outros diversos itens, como autógrafos, medalhas, fotos originais, agasalhos, chuteira, boné, flâmula.
9: Entre as novidades de itens colecionáveis ligados à edição deste ano do campeonato, a marca de antitranspirantes Rexona, que é patrocinador oficial da Copa do Mundo da FIFA 2026, lançou uma caixa surpresa com as três mascotes do torneio. O gerente de trade marketing da Unilever, Leonardo Félix, detalha.
12: A caixa surpresa faz parte da promoção Mascote Fenomenal, que Rexona criou para se aproximar ainda mais dos torcedores da Copa do Mundo da FIFA 2026. Ao participar, o consumidor garante uma mascote oficial de pelúcia da competição de forma surpresa. São três modelos diferentes, representando os países sede do torneio: Canadá, México e Estados Unidos. A ideia é transformar a compra de Rexona em uma experiência divertida e colecionável para quem vive a paixão pelo futebol.
9: Para participar, basta adquirir três produtos Rexona em aerosol e cadastrar a nota fiscal no site oficial da campanha, no seguinte endereço: promorexona.com.br. Além disso, realizar o pagamento de R$ 30,00 via Pix. A caixa surpresa pode ser recebida em casa ou retirada pessoalmente em um dos pontos de troca que também estão disponíveis no site. Ainda segundo informa a Rexona, é possível cadastrar cupons de compras feitas a partir de 16 de maio de 2026. Já o cadastro no site vai até 31 de julho ou enquanto durarem os estoques. A promoção é limitada a 6 mascotes por CPF. O envio é feito de forma aleatória entre os três modelos disponíveis. Agência Rádio Web. Produção e reportagem, Diego Brião.
19: Obrigado, Diego.
24: Agora, as últimas do esporte.
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19: E
6: E o Joaçaba Futsal vai até Maravilha jogar contra o Maravilha Futsal neste sábado às 19 horas no Ginásio Municipal Gelson Tadeu de Melo Lara, pela Série Prata do Campeonato Catarinense. O jogo, então, às 19 horas, terá transmissão no YouTube da Federação Catarinense de Futsal. A classificação da Série Prata está da seguinte forma: Pinhalense Futsal é a líder com 22 pontos, seguida do Palmitos Futsal com 18, terceiro é o Marcílio Dias Futsal com 17, quarto é o Cunhapurã Futsal com 16, o Maravilha Futsal é o quinto com 16 pontos, na sequência vem o Joaçaba, sexto com 14 pontos, o Rio do Sul é o sétimo com 12, oitavo é o Saudades com 10, nono é o Catanduvas Futsal com 7 e o último colocado, décimo colocado, é a Chaxiense com 4 pontos ganhos. Jogam amanhã também. A Pinhalense Futsal joga em casa contra o Saudades. O Catanduvas Futsal joga em casa contra o Palmitos às 19h30. Amanhã também Cunhaporã e Chaxiense às 20 horas. Hoje, às 19h30, teremos Rio do Sul e Marcílio Dias no ginásio Altenir Werner, em Rio do Sul. Então, para essas sim, informações do Esporte Líder de hoje, fiquem agora com o programa Show da Tarde, com ele, Carlos Ferrari. O Esporte volta na próxima segunda-feira. A todos uma ótima tarde, um ótimo final de semana e até lá.
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25: 12:59.
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3: Oi pessoal, muito boa tarde para você que está se ligando com a programação da Rádio Líder FM 107.5. Estamos começando, né? Mais um Show da Tarde, graças ao nosso Papai do Céu, graças ao nosso bom Deus, a quem nós rogamos proteção, bênçãos e muita luz, muita prosperidade para cada amigo e para cada amiga que está sintonizado com a gente nesse exato momento. 3 de julho de 2026, sexta-feira. É, sextou, meu povo, final de semana chegou. Estamos vivenciando o 184º dia do ano. Hoje lembramos o Dia Nacional de Combate à Discriminação Racial e Dia de São Tomé Apóstolo. Você também já falou isso, Paulo? Eu duvido, só acredito vendo. Essa é uma famosa expressão atribuída a São Tomé. Essa expressão tem origem bíblica. Ela se refere ao apóstolo Tomé, que duvidou da ressurreição de Jesus e exigiu ver e tocar nas feridas da crucificação para crer. O relato completo desse momento de dúvida e fé está no Evangelho de João. 1:01, está começando o Show da Tarde para Clube Ervalense, Supermercado Passarela, Agropecuária e Pet Shop Marquezine, Via Car Corridas e Viagens, Auto 100 Multimarcas e Baldiceira Corretora de Seguros. Eu cumprimento com muito carinho, com muito respeito, meu colega, meu amigo, DJ Paulinho Barbosa, que estará na Central Técnica, e eu e ele estaremos dividindo essa incumbência maravilhosa de atender você pelo 984-377826. O Paulo dá uma olhada lá nos áudios que chegam, eu dou uma olhada aqui, uma observada nas mensagens carinhosas escritas, endereçadas pra gente, e também as respondo, né? Você vai pedir a sua música a partir de agora, vai participar do programa ativamente, vai concorrer a um kit churrasco do Passarella. 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Então aperta os cintos aí, que a nave chamada Show da Tarde, ó, tá decolando!
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3: Deixa eu trazer pra você o pensamento, a nossa citação de início de programa. Olha, o pensamento positivo não é negar os problemas, mas abordá-los com a convicção de que somos capazes de enfrentá-los e superá-los.
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3: Show da Tarde está começando com o nosso líder retrô, uma hora de músicas do passado. O som é de Village People, que perdeu um dos seus vocalistas, né? Nesta semana. Esse som aqui é de 1980. Can't Stop the Music é a primeirinha do líder retrô.

1:06, 1:06, tá aí o sucesso de Village People do ano de 1980. E nessa semana nós tivemos aí, né, o passamento, a morte de Victor Willis, que é vocalista principal, foi cofundador da Village People. Ele ficou conhecido por interpretar o policial no grupo e coescreveu grandes sucessos como IMCA e Macho Man. A família informou que ele faleceu vítima de uma doença curta, mas muito agressiva. Tá aí, né? O Village People perdeu essa semana, no dia 30, mais precisamente, aos 74 anos, Victor Willis, vocalista da banda. 1:07, daqui a pouquinho tem muito mais no Líder Retrô.

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6: Vamos lá, rapaziada, vamos lá, galerinha bonita, gente bacana que se ouve, que ouve a Rádio Líder, que está ligada com a gente em mais uma tarde, agora 1h12, 1h12. 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Amanhã, sabadão, tem matinê, 14 horas, com o grupo Toque Musical. No domingo, eles também tocam matinê a partir das 14 horas, lá no Clube Ervalense. E às 19 horas, sobe ao palco, sabe quem? A banda da Núbio Azul. E até às 19h30, a mulherada que chegar até esse horário vai pagar apenas R$20 o ingresso. E eu tenho aqui hoje o sorteio de 5 entradas, 5 convites gratuitos para esse evento de domingo com a banda da Núbio Azul no Ervalense. Então, se você quiser participar do sorteio, é só se identificar, né? 984-37-7826. 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E aqui a música não para, pelo contrário, a gente toca aquilo que toca os seus sentimentos. Tem Placa Luminosa do ano de 89. Pensa aí, onde você estava, com quem você vivia, quem era você em 1989? Ego!

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7: Agora 1h23, você ligado comigo, hein? Você ligado aqui comigo, você mandando mensagens para 984377826, tá valendo o nosso kit churrasco passarela, tá a fim de um churrasquinho no final de semana? Ah, o Brasil não vai jogar agora domingo? 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Jogo da Copa do Mundo que terá transmissão pela Líder FM em cadeia com a Jovem Pan. 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
7: 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Joia? 1h24, sequência do Líder Retrô. Você sabe que aqui a gente destaca o melhor da música do passado. Tem Miley Cyrus com John Travolta, ano de 2008. I Thought I Lost You. É a próxima do nosso Líder Retrô. Confere aí, ó. Música gostosa pra você ouvir, hein? Sua Líder te proporciona essa qualidade musical aqui nesse espaço, nesse horário. 1h25.

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4: Olha, nossa programação é a certeza de você se deparar, né, com músicas de qualidade, músicas que marcaram época, que fizeram história, que fizeram parte da nossa trajetória. Tenho certeza absoluta que cada um de nós guarda, né, na mente, no coração, aquela música ou aquelas músicas que marcaram o seu tempo, né? E a nossa função aqui é resgatar essas canções e trazer de volta para você ouvir de novo. 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Vamos em frente? Ó, não esqueça que temos ingressos do Ervalense para o evento de domingo com a banda da Núbio Azul a partir das 19 horas. De sorteio hoje, e tenho também o kit churrasco do Passarela para quem tá ligado e participando. Precisa participar, registrar aqui a tua audiência com a gente pelo 984-3778-26. Se quiser diferenciar a sua participação, olha, Ferrari, eu quero só os ingressos, ou Ferrari, eu quero os dois, ou eu só quero participar do churrasco, você manda por escrito, tá? Manda o teu áudio normal e por escrito você manda um complemento, qual é o brinde que você quer concorrer. 1h34, Paulinho já separou essa música? É boa demais, né, Paulo? Fala a verdade. 1995, recordando o Só Pra Contrariar. Esses meninos aí, capitaneados pelo Alexandre Pires, fizeram muito sucesso nessa década. Nosso sonho não é ilusão. É o próximo som do Líder Retrô.

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10: Vamos em frente, vamos lá, pessoal. Até as 16h nós vamos aqui desfilando o melhor da música pra você, levando informação, levando entretenimento, aquela energia que pulsa no nosso coração e vai até você onde quer que você esteja. 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Vamos que vamos, né, DJ Paulinho? Tô aqui na competência do DJ Paulinho aqui na Central Técnica, atendendo o nosso povo também. Tá muito áudio chegando aqui, né, Paulo? Já estamos anotando, já estamos organizando a playlist, porque assim, durante o nosso percurso aqui do Líder Retrô, enquanto tá rolando as músicas do passado, a gente vai ouvindo áudio, a gente vai lendo aí as mensagens e vamos né, colocando em ordem as músicas que estão pedindo. A gente atende sempre em ordem de chegada. Sempre os primeiros a mandarem as músicas, né, as participações, a gente coloca aqui em ordem, né? Então você também pode fazer o mesmo, pode mandar a sua participação, o seu nome, de onde você fala, para quem que você quer oferecer a programação, e o melhor de tudo, que tem como incentivo o brinde no final do programa. Nós temos o kit churrasco do Passarela para te presentear. 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Capricha aí, manda o seu recado, deixa a sua participação registrada aqui no Show da Tarde, que segue o som de Billy Joel, 1983, Up to Girl. É a sequência do Líder Retrô. Confere comigo, Carlos Ferrari e você, no Show da Tarde da Líder.

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6: Você tá ligado aqui na Líder FM 107.5, grande tarde de sexta-feira, sextou, meu povo, e final de semana, com cheirinho de Copa do Mundo. Daqui a pouquinho tem mais uma partida, né? Hoje a Argentina também joga, pega Cabo Verde, né? E daqui a pouquinho tem Austrália e Egito. Mais um confronto aí para decidir quem é que passa a próxima fase da Copa do Mundo, que termina no dia 19 de julho. Até lá, muitas partidas, muito jogo, né? Muita água para rolar debaixo da ponte para ver quem é que vai se sagrar campeão do mundo em 2026. Já tem um palpite formado aí, Paulinho? Quem é que vai ser? Quem?
7: A França.
6: Paulinho aposta na França. E você que está em casa aí? Você acha que vai dar França? Pode dar Brasil? O Brasil é meio que zebra aí, né? Nas casas de apostas. Está sendo cogitado como quarta, quinta força, né? Pelos especialistas, pelo pessoal que está nas casas de apostas também. Não está levando muita fé, não, né? Nem o povo lá de fora e o Brasil, muito pouco brasileiro também, que está levando muito pouca fé na seleção, hein? Mas assim, ó, eu, há de convir comigo de que toda vez que o Brasil foi desacreditado por uma Copa do Mundo, trouxe o caneco, tá? 94 foi assim, 2002 foi assim, e essa Copa também. Então, futebol é isso aí. Futebol, estatística faz parte, tudo bem, mas não entra em campo, né? Cada jogo tem a sua história. E quem sabe o Brasil possa superar esse pessimismo aí do torcedor e chegar para a final. Mas que concordo com o Paulo que a França tem o melhor conjunto, tem os melhores jogadores da atualidade, tem apresentado futebol coeso, um conjunto muito intenso, né? Feito muitos gols. Tá redondinho o time da França. E tem sim a grande possibilidade de se sagrar mais uma vez campeão do mundo. 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Sucesso do nosso líder retrô. O som é do ano de 1982, ano que o Matheus Mitter nasceu. Kissy and Sunshine Band, Give It Up, pra mexer com a sua tarde de sexta-feira. Final de semana chegou, né, pessoal? Vamos aproveitá-lo da melhor forma possível. Faltando 6 minutos para as 2.

0: Sucesso para você de Kissy and Sunshine Band 1982, encerrando o nosso Líder Retrô com Give It Up. Legal, né? Segunda-feira tem mais a partir das 13 horas. Você reserva essa horinha aqui de programa comigo para recordar, né? Muita nostalgia, muita coisa boa que a gente toca aqui de segunda a sexta-feira, das 13 às 14 horas, para os nossos apoiadores e patrocinadores, a quem a gente agradece imensamente. Vou fazer o seguinte: eu vou para um breve intervalo comercial. A gente vai voltar com as participações já, com os áudios, com as mensagens que estão chegando, com as dedicatórias, as solicitações, né? Com a sua presença firme e marcante aqui com a gente. Estamos conectando você com o mundo do rádio, rádio que movimenta tanta coisa, né, gente, que é tão importante na vida da gente, que faz parte da nossa vida, que traz alegria, que nos informa, que nos interte. É bom demais, né? Fala a verdade, o rádio é coisa boa demais. Um minuto faltando para as duas, eu volto já já contigo.
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2: O GAECO do Ministério Público de Santa Catarina deflagrou operação de combate a crimes contra a saúde e o direito do consumidor nesta sexta-feira no sul do estado. São realizadas 3 buscas e apreensões nos municípios de Araranguá e Maracajá contra suspeitos de produção clandestina e comercialização de mel falsificado ou adulterado. A Defesa Civil Estadual emitiu aviso de observação para alagamentos costeiros nesta sexta-feira em municípios do litoral de Santa Catarina. O pico da maré ocorre no fim da tarde, com risco moderado para ocorrências em áreas normalmente acometidas, especialmente em Florianópolis e Itajaí. Termina nesta sexta-feira o prazo de inscrições no processo seletivo público para contratação de farmacêuticos pela Secretaria de Estado de Justiça e Reintegração Social de Santa Catarina. São disponibilizadas 4 vagas imediatas e 40 em cadastro de reserva com contratos de até 4 anos.

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3: Estamos de volta, eu e o DJ Paulinho Barbosa. Eu e o DJ Paulinho estamos com você até as 16h. Vamos aí atender o povo pelo 984-37-7826. Chegou a hora de dar voz, aos amigos. Dar atenção a quem nos dá atenção todas as tardes nesse espaço, nesse horário. 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Eu começo a atender aqui o meu amigão Luciano Vargas, lá do bairro Santa Teresa. Não pediu música, mas pediu aqui para colocar o nome dele e o nome do filho Cauã no sorteio de logo mais, né? Desejando aí uma sexta-feira, um final de semana legal para todos nós, para nossa família. Para todos nós, né? Deixando um baita abraço aqui, bem aquecido para a gente que vai precisar. Abraços quentes nesse final de semana, que o tempo realmente resolveu fazer frio aí, hein? Caiu consideravelmente, sensivelmente a temperatura aqui para nós que moramos nessa região do estado. Oi, Carlos, boa tarde. Aqui esperando o sol, né? Estamos precisando dele. Se puder tocar Rio Negro e Solimões para a gente, só lembranças. E me coloca aí no sorteio também, Heloína Silva. Valeu, Heloína. Vou tocar para você, para Vilma Eriks e também para Elda Guarani. Essas três ouvintes pediram Rio Negro e Solimões e nós vamos tocar para vocês já na sequência. Deixa eu mandar um alô pro Dudu, o Eduardo Romani, que pediu música do Christian Ralph, Cheiro de Shampoo, também já está programada. Boa tarde, Carlos. Aqui é a Solange Lissotti. Queria oferecer a programação para a filha Gabriela e colocá-la no sorteio. Eu e ela, né? A Solange e a Gabriela, a filhota, vai para o sorteio também. O nosso amigo Índio da Sucata está na sintonia, ele está oferecendo para a Rose, a sua amada, com muito amor, com muito carinho. O Valdomiro, alô Valdomiro, seja bem-vindo, amigo.
4: Bom dia, Odinei, Valdemar.
3: Uia, você é
4: o Valdemar, meu Valdomiro. Boa tarde, Carlos Ferrari, Valdemar, de Nossa Senhora de Fátima, me coloca no sorteio e a música pode ser a próxima.
3: Eu errei o nome do Valdemar e você errou a deixa do áudio, né? Tá 1-1 então, Paulinho. Valdemar Bride, um abraço, meu amigo. Quem mais que mandou recado pra gente? Alô, boa tarde.
5: Boa tarde, Carlos Ferrari.
3: Oi.
5: Eu queria oferecer o programa para minhas netas Maria Alice, Cristine, Tiffany e Stephanie. E dar os parabéns pro meu neto Joaquim.
3: Joaquim.
5: Nico Seite. E deve também eu peço a música Flor do Meu Jardim para elas. E também o meu nome é Oliva de Oliveira da Casa do bairro São Jorge. Eu quero participar do sorteio. E põe elas também no sorteio.
3: Claro,
5: tudo
3: querida.
5: De bom para você e uma
3: cê
5: boa também, sexta-feira amada. E uma boa tarde.
3: Você também. Deixa eu mandar um abraço também para a Fabiane Pereira, bairro Flor da Serra. Participa com o objetivo também de concorrer ao churrascão aqui do Passarela Supermercados. Tá tocando a música que a Vilma pediu. A Elda pediu e a Heloína pediu. Na verdade, foi a Heloína, a gente está mandando para as outras duas de carona, né? Porque prevalece quem participa por primeiro. Só lembranças, Rio Negro e Solimões. 2:05 agora.

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6: Agora 2:14, 2:14, já vamos trazer para você a melhor de três, aumenta o volume do rádio para você nos ajudar a escolher qual é a música que nós vamos tocar na sequência da nossa programação. 2:14, enquanto isso, a gente vai atender aí o povo que tá mandando mensagem para o 984-377826, mandar um alô lá pra Angélica Silva de São José, garantiu presença hoje aqui no nosso Dose Dupla, pediu duas do Rick Renner, valeu Angélica, já estão programadas as suas canções. Dando continuidade, vamos ouvir a Catarina lá do bairro Santa Teresa. Oi, Cata.
7: Boa tarde, Ferrari, tudo bem? Tudo. Catarina também curtindo o programa. Manda uma música pra nós aí, Ferrari, de Paulo, de Zezé de Camargo e Luciano, Dois Corações e Uma História.
6: Dois Corações e Uma História.
7: Pra vocês da Rádio Líder.
6: Tá bom.
7: E me coloca lá no sorteio do Ervalense. Obrigado, Ferrari, um
6: valeu,
7: ótimo
6: Catarina.
7: Dia. De frio.
6: Alôzão pra galera do Santa Teresa, Liara Maria da Silva, bairro São Jorge, Erval. Carlos, quero participar do sorteio, coloca meu nome aí. Muito bem, quem que tá na vez aí pra falar comigo? Alô, boa tarde.
8: Boa tarde, Carlos Ferrari.
6: Oi.
8: Viu, aqui é a Maria Odélica do Rubio, eu queria participar do sorteio do Fique Surrais, por causa da passarela.
6: Ah.
8: E colocar o Fred, a Rita e a Júlia no sorteio. E,
6: claro.
8: E uma boa sexta-feira pra vocês.
6: Tá bom, minha querida.
8: Daí, se acaso eu ganhar, me avise, que eu acho que eu vou sair.
6: Ainda tem que te avisar ainda, Maria Odete. Meu Deus do céu, mas é muita mordomia da Maria Odete, né? Gente, vocês têm que ouvir, né? Do início ao final o programa, né? A responsabilidade aqui é de vocês, de pegar o prêmio depois, né? Ai, ai, ai, eu falei pro Paulo, eu vou mandar um pombo-correio pra Maria Odete. Vovó Áurea, seja bem-vinda, minha amiga.
9: Boa tarde, Carlos Ferrari, meu
6: Oi.
9: Amigo.
6: Oi.
9: Tudo bem contigo?
6: Tudo bem,
9: querida. Eu queria

0: E tocasse uma música do Silvio Brito,
1: Silvio Brito.
0: uma daquelas antigas dele,
1: É, das
0: e também
1: antigas.
0: que participar do prêmio. E a música, pois é, a música é essa aí.
1: Tá bom.
0: Ah, boa tarde, Petri, tudo de bom, meu amigo.
1: Valeu, se cuida com o inverno aí, vovó. Ah, o frio pega bastante, bastante, bastante nos recém-nascidos, pessoas com que são suscetíveis às doenças respiratórias, os idosos, né, os nossos velhinhos. Cuidado, hein, vovó, cuidado. Boa tarde, Carlos. É, quero ouvir música do João Mineiro e Marciano, oferecer para o esposo Ademir Bogoni e colocar também o pessoal aí, eu e ele, no sorteio do Clube Ervalense. Desejamos um excelente final de semana para a família líder de comunicação e a gente agradece também. Deixa eu mandar uma alusão aqui para quem mais que está curtindo: a Edith, também a Maria Ivanir Sagin, Boa Esperança, interior de Aval, desejando bom final de semana para a gente. A Marlene mandou um recado. Oi, Marlene.
2: Boa tarde, Carlos
1: Oi,
2: Ferrari, tudo
1: amiguinha.
2: bem, meu amigo? Aqui é
1: Tudo.
2: Marlene Bernd. Quero participar do sorteio desse kit churrasco. Tá bom, meu
1: Tá
2: amigo? Um
1: bom.
2: abração, a música, vou de carona com a próxima.
1: Valeu. E é música
2: Uma
1: boa, hein?
2: ótima tarde.
1: Aliás, quem vai decidir é o ouvinte, né? Temos três opções, é o melhor de três que já já chega. Camila Oliveira do Prado, bairro Nossa Senhora de Fátima, pediu música tema do filme Robin Hood com Bryan Adams, Everything I Do It For You. Valeu. A Eva Recalcati, Evaldo Oeste, desejando uma ótima sexta-feira para a família líder. Nosso amigo Sidney dos Santos, Joaçaba, também concorrendo ao brinde. Iria Batista Ecler pediu música de Renan e Raí. E também diz que está na audiência do programa Joia. Quem mais que está comigo? A Nayana Piovesan e a Johanna, mamãe e filhinha, ouvindo a programação. Maria Sueli Pereira, Valdomiro Lemos Pereira, Vila Pedrini, gratidão de estar com a gente, hein? A Tiffany também mandou recado. Oi, Ti!
3: Boa tarde, Carlos Ferrari. Quero participar do sorteio. Meu nome é Tiffany da Casa Pires. Quero colocar minha mãe Cristiane da Casa no sorteio e ter minha mãezinha Maria Lisa da Casa no sorteio também. Muitos beijos a todos. Uma ótima tarde.
1: Fechou,
3: Eu
1: Tiffany.
3: quero pedir a música do Chicago do Michael Jackson.
1: Do Michael Jackson.
3: Eu quero colocar minha mãe Cristiane da Casa no sorteio do Valência.
1: Belê. Fechou. Combinado. 2h18, tá na hora de, em nome do Supervisa Supermercados, a gente mostrar as três opções de músicas que nós temos. Presta bem atenção aí em cada pedacinho de canção e aí você escolhe aquela que mais vai ao encontro do seu gosto musical. Combinado? 2h18, tá no ar, a melhor de três.
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1: Agora 2h19, ó, prestou atenção aí nas três opções? A primeira delas é Felicidade, com o cantor e ator Fábio Júnior. Música de número 2, o romantismo de Guilherme Santiago com ABCD do Amor. Clone é a opção de número 3 com o Luan Santana. Capricha, manda o seu recado, deixa registrado que quem participa desse quadro aqui também concorre, né, ao nosso brinde do programa, que hoje é o Kit Churrasco Passarela. Eu e Paulinho voltamos daqui a pouco com a grande campeã, a música escolhida pelo ouvinte.
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1: Votação encerrada, muitos votos, muitas participações. Olha, foi equilibradíssimo hoje, hein? As três músicas tiveram votos e olha, votação grandiosa. 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Quem compara a compra no Supervisa que traz a campeã desta sexta-feira.
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1: A votação foi grandiosa, foi disputada, mas prevaleceu a número 1. Fábio Júnior canta Felicidade. É o que eu desejo para você. Eu, Paulinho, todos nós aqui da Líder, desejamos para você, né? Muita luz, muita paz, muita felicidade, meu povo. 2:25.

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6: O penúltimo dia da rodada do mata-mata teve 3 confrontos eletrizantes. A Espanha confirmou o favoritismo e venceu a Áustria por 3-0. Já Portugal fez uma grande apresentação e bateu a Croácia por 2-1 em uma partida extremamente intensa, com ritmo alto, pressão e muita disciplina. Para fechar o dia, a Suíça venceu a Argélia por 2-0, mas o grande destaque de hoje foi mesmo o Portugal. Esse jogo, o que foi interessante dele, é que o juiz deu 10 minutos de acréscimo, os croatas chegaram a empatar o jogo, mas esse gol foi anulado e o jogo terminou com quase 19 minutos extras. Eu sou Melina Calduro, em Nova Jersey, para o Acaerte em Campo.
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14: De volta com você no Show da Tarde, vamos até às 16 horas. Olha, tem kit churrasco, passarela, supermercados para quem está interagindo com o Carlos Ferrari aqui no nosso programa. Carne, carvão, pão de alho e linguiçinha para você turbinar o seu churrasco de fim de semana. 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Ai, Jesus amado, mas vamos lá, vamos lá. Vamos lá, meu povo. Ó, kit churrascão para quem tá mandando mensagem para 984377826. 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Voltamos ao zap, vamos bater um papo legal com a nossa galera, pessoal que tira um pouco do seu tempinho para mandar pra gente aqui o seu carinho. Quem que tá na vez aí? Alô, boa tarde.
13: Boa tarde, meu amigo Carlos Ferrari.
14: Oi.
13: É o Zira do José Rupe.
14: Oi, Alzira.
13: Gostaria de participar do sorteio do kit churrasco. Um abraço, meu amigo. Bom final de semana.
14: Valeu, Alzira. A Cris também manda um recado, né, Cris?
15: Boa tarde, meu grande amigo Carlos Ferrari. Sou a Cristiane da Casa Baia São Jorge. E estou passando por aqui para dizer a todos uma excelente sexta-feira e um ótimo começo de final de semana. Quero participar do sorteio, meu grande amigo. E também quero participar do sorteio do Clube Revalência de domingo. E, se possível, colocar a Maria Alice e a Tiffany da Caixa Feia
14: é
15: também.
14: É possível, sim.
15: Muitos beijos a todos, amigão. Sextou.
14: Besitos, besitos. Quem mais que tá na vez aí, Paulo? Alô, boa tarde.
16: Boa tarde, Carlos Ferrari. Tudo bem? É a Célia do bairro Fátima.
14: Oi, Célia.
16: Tenha uma ótima tarde, bom final de semana. Me coloca no sorteio aí, amigo. Também coloca o meu esposo, Amarildo, e a minha neta Yasmin. Um abração.
14: Tá bom, Vilma Eriques pediu Rio Negro e Solimões, já tocamos para ela, ofereceu para o esposo Idair Benedetti, para a filha Ana Júlia, todos aí no sorteio. Nosso amigo Antônio também mandou áudio lá de Camboriú, né, Toninho?
17: Boa tarde, Ferrari, tudo bom? Eu, Antônio Carlos Campos, aqui de Camboriú, tô em casa acompanhando o programa do Caminho Mais Seleto. E tá com sucesso com a Indologia Urbana? Eu ofereço o programa para minhas filhas, a Mariana, para a comadre Eva, para o Dani, para o Fernando, para todos os meus amigos, e para vocês da Rádio, meu amigão. Um abraço.
14: Tá bom, Antônio, você falou da comadre Eva, ela também tá pedindo passagem para falar com a gente. Oi, Eva.
18: Tarde, Carlos Ferrari, Eva Borges do São Jorge, estamos na escuta. Manda a música Conteador e Sampaio para nós. Pode ser qualquer uma aí, a tua escolha. Presta pro Tonho, pra comadre Salete, para todos os meus amigos aqui do São Jorge, para vocês aí da rádio, para você, um abração, um beijão no coração de cada um. Fiquem
14: beleza,
18: com Deus.
14: Beleza, o Antônio falou de vocês, e você falou da Salete, e a Salete vai falar de quem? Oi, Salete, boa tarde.
19: Boa tarde, Ferrari, tudo bem? Aqui é
14: tudo
19: Salete
14: bem.
19: Estamos aqui de Camboriú.
14: É uma sequência
19: estamos
14: boa,
19: aqui ligadinho vindo ao programa.
14: Legal.
19: Manda música bem bonita aí, pode ser com Lauana Prado. Ofereça para todos os meus amigos, para vocês e da rádio, para a comadre Eva ali do bairro São Jorge. Um abração, fica com Deus.
14: Valeu, nossa amiga Adriana Conte pediu uma antiga aqui dos Menudos, Não Se Reprima, tá pedindo pra curtir. Joia, o Antoninho Nunes também tá ligado na nossa programação. Tem um vivente aqui que tá com um frio danado, vamos ouvir ele. Alô, boa tarde.
20: Boa tarde, Carlos Ferrari. Tudo bom? Aqui é o Luiz do Foi da Serra. Gostaria de pedir uma música aí, qualquer uma aí pra me ouvir, que eu tô escutando. Ali, daí tô escutando o teu programa, tô aqui tomando um chimarrão.
14: É o Luiz, né?
20: Esfriou, meu Deus do céu. É o que fez. Tudo é bom, meu amigo. Um abraço.
14: Ai, frio, né, Luiz? Tem. Frio, né? É também o bairro Flor da Serra, um bairro alto aqui da cidade de Joaçaba. Pega um vento danado lá, né? Se cuida, hein, menino? Vamos tocar música. Sucesso que o Eduardo pediu, Eduardo Romani, Cheiro de Shampoo, cantam Christian e Ralph, 2:38.

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0: Esse é o Show da Tarde, o show de música, o show dos melhores ouvintes do rádio, ouvinte líder FM 107.5. Estamos no ar com você até às 16 horas para Clube Ervalense. Fazer mais um convite aqui em nome do Valdecir, da Sandra e de toda a equipe da organização lá do Ervalense, porque amanhã, sábado, 14 horas, tem matinê com o grupo Toque Musical. Domingo, às 14, também tem Toque Musical e às 19 tem música boa, hein? Boa animação com a banda Danúbio Azul. Hoje teremos o sorteio de 5 ingressos para esse evento com o Danúbio Azul domingo lá no Clube Ervalense. Seu fim de semana já tem trilha sonora garantida. Ó, e domingo, mulherada que chegar até às 19h30 paga apenas R$20 o ingresso. 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Vamos voltar aqui para o Zap? Tem mensagem chegando, mensagens escritas, tem áudios também. A Ivone Machado tirou um tempinho para mandar um recado para cá, diz que quer concorrer ao churrasco. A Ivete Ramos também. A Ivete foi premiada essa semana com um brinde aqui, né, Ivete? Beijo no seu coração, abraço ao povo querido do bairro Santa Teresa. A Márcia Moreira de Luzerna também está na sintonia. Eu atendo aqui também, deixa eu ver quem. Ah, manda o áudio. É, a próxima manda o áudio, né? Alô, boa tarde.
1: Boa tarde, tudo bem? Meu nome é Diana Jesus, eu moro aqui no bairro São Jorge, gostaria de estar participando do sorteio.
0: Claro.
1: Se possível, coloca o nome da minha mãe também, Jane Terezinha de Jesus Pagno, no sorteio também. E quero mandar um abraço a todos os ouvintes e um ótimo final de semana. Obrigada.
0: Valeu, dona Zilda, do bairro Nossa Senhora de Fátima, tá ligado. O Ivo Dutra, nosso amigão também, obrigado aí pela companhia, viu? A Dironete Oliveira, oi Carlos, boa tarde. Tô passando aqui para concorrer aos ingressos aí do Clube Ervalense. Quero agradecer, deixar um abraço, um ótimo final de semana a todos que estão na escuta aí do seu programa. Valeu! Tem mais gente falando com a gente. Alô, boa tarde.
2: Boa tarde, meu amigo Carlos Ferrari. Meu Oi. Nome é Elisabeth Aparecida Silva.
0: Oi, Isabel.
2: Me põe no sorteio do churrasco do Passarela.
0: Tá bom, Beth.
2: Toco meu esposo Joaís Gonçalves da Silva e minha filha Fernanda Gonçalves da Silva. Fique com Deus, meu amigo.
0: Amém.
2: Tenha uma ótima tarde.
0: Você
2: tchau.
0: Também. Clevenício Gonçalves, bairro São Vicente, também entra na lista do brinde. E tem sucesso que eu vou oferecer para Tiffany da Cass. Essa música que ela pediu aqui é do Michael Jackson. E essa música, ela entrou no álbum de 2014. Foi gravada em 1999 pelo astro pop do rock, o Michael Jackson, só que ela entrou no mercado fonográfico apenas depois da morte dele. Essa música foi gravada originalmente por Michael Jackson em 99, foi lançada postumamente em 2014, ou seja, depois da morte dele no álbum Escape. Foi produzida originalmente por Corey Rooney. A faixa ganhou uma nova versão repaginada pelo famoso produtor Timbaland para o segundo disco póstumo do rei do pop. E tá tocando aí, ó. O nome da música é Chicago. A Tiffany que pediu e ela curte comigo. Faltando 11 para as 3.

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0: Agora, 4, faltando para as 3 da tarde, quem está se juntando a gente aqui é meu querido amigo Fabiano Machado. Ô, Fabiano, seja bem-vindo, bom trabalho, bom descanso pro Paulinho. Que descansa nada, né? Quem descansa carrega pedra. Paulinho foi lá para a produtora agora, saiu aqui do estúdio, foi lá para a produtora, que tem muito serviço para ele ainda hoje. E a gente aqui vai levando a Alto Astral, levando essa música bacana que você pede pelo 984377826. Galera, vai se manifestando aqui comigo, hein? Vai se manifestando. Oi, Carlos, boa tarde, meu amigo querido, tudo certo por aí? Beleza, beleza, beleza. É a Clélis, né? Clélis lá de Luzerna. Oi, Carlos, tô na escuta da rádio e não me canso de elogiar a programação familiar e autêntica de todos os horários. Os melhores locutores, extremamente educados e gentis. Eu sempre me sinto muito bem acolhida e em casa com a Rádio Líder. Aproveito para desejar um ótimo final de semana para todos vocês e um forte abraço. A recíproca é verdadeira, viu? Esse carinho que vocês se manifestam e têm por nós aqui, todos, né? Ele é refletido em cada programação que a gente leva para o ar, em cada palavra, cada carinho, cada gesto carinhoso que a gente procura levar, né? De altruísmo, de alto astral, para chegar até vocês. Tenha certeza de que isso é verdadeiro, viu, Clélis? Beijo. Quem mais que manda o recado aí, Fabiano? Alô, boa tarde.
1: Boa tarde, Carlos Ferrari.
0: Oi.
1: Me coloca no sorteio.
0: É a Nancy, né?
1: É a Nancy, do bairro. Do bairro Nossa Senhora de Fátima.
0: Tá bom. Valeu, Idalina Rec Pimentel, do bairro São Jorge, também participando do programa, lá do bairro Jardim José Rupi, a Eunice Silva e o Nésio Comareto, ambos participando do sorteio de logo mais. Tenho aqui também o Claudir Maia, do bairro Jardim José Rupi, colocando ele e o neto Antônio Miguel Borba no sorteio do kit churrasco do Passarela. Boa sexta-feira para vocês também, amigos. Raquel Bianca de Oliveira, o Theo Emiliano, a Cauane de Oliveira Ribeiro, bairro Santo Antônio, registrando audiência conosco. Ô, seu Ivo Dutra, como é que tá, meu amigão? Boa tarde.
2: Boa tarde, quero esperar, quero participar do sorteio. E oferecer para a Dayana Fonseca, mãe dela, dona Marisa, Andressa, o Valmir, a dona Natalina, o senhor Lindo, o senhor Zé, a dona Lourdes, Simone Lazarino, e a família do seu Celso Milano. E todos meus amigos de sempre, tá bom? E a música pode ser uma do Amado Batista.
0: Tem mais que tá na escuta aqui. A Nelly mandou recado também via áudio. Fala, minha amigona. Em cima do Ivo aí, ó.
3: Boa tarde, meu amigo Carlos Ferrari. A Nelly da estação. Me coloca no sorteio, coloca na Tan também. Se eu ganhar, me avisa, porque eu vou ter que sair depois das 3, tá, meu querido? E um abençoado fim de semana e fica com Deus.
0: Vou mandar mais um pombo correio aí, Fabiano. Alô, quem tá ouvindo a gente em Benedito Novo, Santa Catarina, minha amiga Melita Reinert, a Chicletinho da Líder. Valeu, Melita! Tem mais gente que mandou recado aí, acho que foi a Sandra, né? Oi, Sandrinha!
4: Boa tarde, Carlos Ferrari. Aqui é a Sandra, da Rua Santa Catarina. Me coloca no sorteio aí do churrascão. Coloca o meu filho Marco Antônio, o Júlio César, a Vitória, e também coloca a minha filha Rochelle, que hoje eu estou na casa dela fazendo uma faxina.
0: Opa!
4: Que o tempo ajudou, dá para nós fazer uma faxina.
0: Abriu
4: na casa
0: o sol,
4: dela,
0: né?
4: Muito obrigada e um bom final de semana para vocês.
0: Fátima Bittencourt, do bairro Santa Teresa, também está na escuta. Eu vou para um breve intervalo, eu volto já já para a gente corrigir e corrigir. Fazer a correção aqui não, né? A gente vai ver com o que deu na Mega Sena ontem, o concurso 3026. E já vamos nos preparar para fazer as apostas do concurso 3027 para sábado. Já já eu trago o resultado e também como é que foi a performance da galera que ontem ajudou a gente a fazer as duas apostas aqui da Mega. 3 em ponto.
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7: A Polícia Militar de Santa Catarina prendeu um homem em flagrante por homicídio culposo em ocorrência de trânsito nesta sexta-feira em Içara, no sul do estado. O condutor admitiu ter consumido bebida alcoólica antes de colidir contra um caminhão da coleta de lixo e causar a morte de um trabalhador de 26 anos. O governo do estado celebra nesta sexta-feira um protocolo de intenções para a construção da nova sede do Corpo de Bombeiros Voluntários de Caçador no meio-oeste de Santa Catarina. Cerca de 10 milhões de reais devem ser investidos na obra.
8: A
7: Assembleia Legislativa de Santa Catarina realiza a edição do Seminário Estadual de Gestão Integrada de Resíduos Sólidos nesta sexta-feira em São Miguel do Oeste, no extremo oeste do estado. A iniciativa faz parte de um ciclo de encontros com o objetivo de estimular a adoção de soluções sustentáveis como compostagem, coleta seletiva e reciclagem nos municípios catarinenses.
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0: Já estão em campo, né? As seleções da Austrália e do Egito, valendo aí mais uma vaga para a fase que vem da Copa do Mundo. Quem passa será Egito ou passa Austrália? Hoje também tem Argentina e Cabo Verde. Tem gente aí, né? Torcendo contra a Argentina. Com exceção aqui do Ruga, que é o nosso colega de trabalho que torce para a Argentina. Tem muita gente aí jogando chope no futebol da Argentina, hein? Querendo que a Argentina fique pelo caminho. Por quê? Porque sabe que os hermanos, caso passarem, estão no caminho do Brasil. O Brasil passando por Noruega vai pegar ganhador de México e Inglaterra. E a Argentina está no caminho do Brasil, né? Vamos ver o que vai dar. Domingo tem a nossa seleção canarinho em campo contra a Noruega. Primeiro temos que passar pela Noruega, né, Fabiano? Depois para sonhar mais adiante. Primeiro tem que fazer o crime em cima da Noruega. Agora não cabe ficar pensando nos times que virão pela frente. 3 e 4, Viacar está em busca de motoristas para trabalhar finais de semana. 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Vamos fazer o seguinte, vamos aqui em nome da Buco Loterias, convidar você para conferir comigo o que deu na Mega Sena ontem. Os números sorteados ontem do concurso 3026 da Mega foram 14, 19, 42, 45, 48 e 54. Olha, ninguém acertou as 6 dezenas. O prêmio principal acumulou para o sorteio de amanhã, sábado, está estimado em 33 milhões. A Quina teve 40 apostas ganhadoras. Cada um deles recebeu R$37.029,54. A quadra ontem registrou 2.517 bilhetes premiados, com R$ 970 de prêmio para cada um. Eu estava dando uma olhada aqui nos nossos dois cartões. Não tivemos acerto nem no primeiro e nem no segundo. No segundo que a gente passou perto, ó, jogamos 15, deu 14, jogamos 53, deu 54, jogamos 17, deu 19. No mais, não levamos nada. Vamos fazer o seguinte então, em nome da Buco Loterias, eu tô abrindo espaço agora para participações no 984377826, porque tá começando!
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0: Vou aguardar o seu palpite então, tá? Cada pessoa dá aí um número pra gente, a gente faz uma combinação com 12 pessoas, fazemos dois cartões, 6 números em cada um. É o concurso número 3027, valendo 33 milhões para amanhã, sábado. Manda aí o seu palpite que eu vou fazer a aposta lá na Buco Loterias. Música que vai para Catarina Schlemmer, bairro Santa Teresa. É o romantismo dos irmãos Zezé de Camargo e Luciano. Dois corações e uma história.

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2: Agora 3:15, parcial aqui da partida entre Egito e Austrália. O Egito vai vencendo por 1-0, 15 minutos do primeiro tempo. Mais uma partida da Copa do Mundo 2026. E domingo tem transmissão da Líder com Jovem Pan, hein? A partir das 16:45, você fica ligado aqui na programação da Líder, no domingão que tem Brasil e Noruega. Voltamos ao Zap Zap aí, Fabiano. Quem que tá na vez aí? A Sirlei? Oi, Sirlei, seja bem-vinda, amiga. Ah, ela escreveu pra gente, mandou uma foto aqui de um chimarrão decoradíssimo. Que capricho, eu elogiei ela, que capricho. Beijo no coração dela, do Gilmar, a família Dri. É, o pessoal que tá ouvindo a gente lá em Boa Esperança, valeu. Minha amiga Regelene também, né? Tá escutando a gente lá em Arabutã, pediu uma música aqui, tomara que seja possível tocar a canção dos Incríveis que ela sugeriu, desejando uma abençoada sexta-feira e um final de semana bacana para todos nós. Beijo no coração, querida. Ivone Lourenço Abate, também de Joaçaba, a curtindo. A Regina Parisi, de Serra Alta. Oi, Carlos, boa tarde. Queria ouvir uma música do Odair José, Sem Saída, e participar do Kit Churrasco. Kleber Todescato e a família dele lá da Vila Pedrini também estão aqui no sorteio. Quem mais? A Bernadette, Luísa de Barros. Carlos, boa tarde, manda uma música pra mim aí, coloca no sorteio o meu nome. Fica com Deus toda a galera da Rádio Líder. Joinha. Angelina Seco Trevisan, da linha Pinheirinho. Oi, Carlos, boa tarde, tudo bem contigo? Estamos te ouvindo, um abraço pra você, beleza? Cleonice de Souza, boa tarde, amigo Ferrari, tô na escuta. Um bom final de semana pra todos nós, assim seja, minha querida, assim seja. Mais gente mandou áudio, alô, boa tarde.
3: Boa tarde, tudo bem?
2: Oi.
3: Líbera.
2: Oi, Líbera.
3: Gostaria de participar do sorteio.
2: Claro.
3: Tenha uma ótima tarde.
2: Seja bem-vinda. Obrigado, viu, Líbera? Vamos atender aqui também a nossa amiga Sandra Bianchi, lá de Luzerna. Carlos, boa tarde. Manda um alô pra mim aí, pra Micaele, Adrian, Gustavo, Luísa. Coloca essa galera no sorteio e toca a próxima música pra nós. Valeu, Sandra. Do bairro Santa Teresa, mandaram o áudio também, foi a Simone. Coloca a Simone aí.
4: Boa tarde, Carlos Ferrari.
2: Oi.
4: Aqui é Simone. Gostaria de participar do kit churrasco do Passarela. Um grande abraço a todos vocês.
2: Seja sempre bem-vinda, Simone Duarte da Silva, Gislaine Dati Luzerna. Oi, Carlos. Queria mandar os parabéns para minha mãe, a dona Wanda Fiorese, que está de aniversário hoje. Nós queremos concorrer ao sorteio de hoje e agradecer. É tocar a próxima música, manda para nós e deseja um bom final de semana para todos os ouvintes. Parabéns para a mamãe Wanda, que Deus abençoe e proteja, abençoe muito. Com paz, prosperidade, saúde e vida longa. Oi, Carlos, boa tarde, aqui é a Nina do RUP, me coloca no sorteio também, amigão. Quem que é esse corintiano que mandou um alô para nós aí? Alô, boa tarde.
5: Boa tarde, Carlos Ferrari. Aqui é o Mirmota do bairro Santo Antônio.
2: Oh,
5: gostaria de concorrer hoje ao kit churrasco do Passarela.
2: Claro.
5: E tocar a música aí pra nós ouvir qualquer uma do Alemão do Forró, se der. E tenha uma ótima tarde.
2: 3:19, o alô também vai para Fran Moreira de Luzerna, tá na escuta. Daqui a pouquinho tem a dose dupla que eu vou atender a nossa amiga Angélica lá de São José. Tem duas do Rick Renner. Enquanto isso, vamos a um breve intervalo. Voltamos já já.
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11: Além da preparação que a seleção brasileira vem fazendo para enfrentar tanto a Noruega quanto o calor, agora está tudo pronto. A FIFA já definiu os uniformes para garantir aquele contraste total com a Noruega. Seguindo todas as regras da organização, o Brasil vai entrar com a amarelinha. Tradicional camisa amarela com bermuda azul, mantendo a nossa identidade que marca gerações e que é a camisa principal da seleção. A escolha das cores, ela segue critérios técnicos e principalmente o peso histórico e emocional. Dentro e fora de campo, o Brasil entra com organização, identidade e confiança. A preocupação é sempre aumentar o contraste entre as cores e diferenciar os times mais facilmente para evitar a confusão visual. Eu sou Melina Calduro, de Nova Jersey, pro Acaerte em Campo.
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0: Conferindo aqui as pessoas que estarão participando com a gente dos dois cartões do palpite do ouvinte, Altéria Antes, Eduardo Romani, Adriana Rodrigues da Silva, Heloína Silva, Antônio Campos e Salete Campos. Eles escolheram o 18, o 32, o 33, 36, 40 e 50. Segundo cartão ficou assim, ó, Luciano Vargas, Clélis Raiman, Elda Guarani, Jocelei Merlo, Áurea Ferreira e Elisete Fraron. 16, 19, 28, 29, 37 e 46. Segunda-feira a gente confere, né, pessoal? Lembrando que esse aqui, ó, é sorteio para amanhã, tá? Da Mega Sena, 33 milhões de reais. Na segunda, em nome da Buco Loterias, a gente confere juntinho, juntinhos o resultado. Vamos tocar música? Ah, aliás, duas músicas. Tá na hora do nosso Dose Dupla para Baldiceira Corretora de Seguros.
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0: 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Alô, minha amiga Angélica de São José. Ela sugeriu duas canções do Rick Renner. Tá tocando aí, ó. Fica Amor, Tá Cedo e Sofro e Choro. 3:26.

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7: Zero Ponto, nessa tarde de sexta-feira, sextou o nosso último encontro da semana. De segunda a sexta-feira, estamos juntos, das 13 às 16, aqui pela Líder FM 107.5. Daqui a pouquinho, pinta por aqui o Adnei Gonçalves, dando sequência, continuidade à melhor programação do seu rádio com o Bandas na Líder. Mais uma parcial aqui da jogo da Copa do Mundo. O Egito continua vencendo 1-0 a Austrália. Estamos com 36 minutos do primeiro tempo. Lembrar que hoje tem Argentina e Cabo Verde, mais uma partida válida para a Copa do Mundo. 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Tem mais gente aí no zap, né, Fabiano? Tem? Vamos saber quem é? Alô, boa tarde.
8: Boa tarde, foi no sorteio aí que o Digão Calderó da Rupert. No sorteio de domingo no Ervalense. Beleza? Valeu.
7: Valeu, abraço. Amigão. Valdeci Machado também participa do brinde de logo mais. O sorteio acontece daqui a pouquinho. Lá pra cima, Fabiano, quem que vai falar com a gente? Alô, boa tarde.
9: Boa tarde, meu amigo Carlos Ferraris. Eu vou fazer o palpite, amigo. Meu número é número 10.
7: Palpite
9: meu...
7: já foi, querida. Ela já tinha participado, né, anteriormente. A Erondina também tinha participado do palpite, não deu para colocar, porque sobrou vaga hoje, né? Eunice da Silva tá na sintonia, a Camila Oliveira do Prado também, a Cristiane da Cais, o Valdemar Bride, A Elda Guarani mandou áudio, né? A dona Elda mandou áudio, vamos ouvir. Alô, dona Elda.
10: Boa tarde, meu amigo. Eu gostaria de ouvir Rio Negro e Solimões, Lenha. Abraço. Quem fala é a Elda Guarani. Se tiver sorteio, gostaria de participar também.
7: Tem sim, Elda. Vamos ouvir a próxima participação. Alô, boa tarde.
11: Boa tarde, Carlos Ferrari. Aqui é Ivonete Branco. Quero participar do sorteio. Coloca meu netinho Bernardo Corrêa no sorteio. Coloca uma música aí, pode ser Estrelinha, da Marília Mendonça. Um grande abraço, amigo. Fica com Deus.
7: Essa aqui foi a Adriana que pediu, né, Adriana? Não se reprima, sucesso do grupo Menudo. 3h38 é o próximo sucesso do Show da Tarde. Ouve aí!

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9: Agora 14 faltando para as 4, já tem sorteio aí do kit churrasco do Passarela. Deixa eu mandar um beijo especial para as meninas do espaço Anabela. Tá curtindo a gente aí, né, Clair, Vânia, as clientes aí. Obrigado pela audiência, viu? Pessoal aí do Durigon também, da Dona Iracema, toda a galera aí. Obrigado pela audiência de vocês. 14 faltando para as 4, falar em Passarela do sorteio do kit churrasco. Que eu lembrei da dica de economia desse fim de semana do Passarela. Vamos lá, Fabiano.
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9: 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Vamos às últimas interações aqui pelo zap da líder. Quem que mandou o recado para mim aqui foi a Silvia, né? Lá do bairro Rupi, ela e o mano dela, o Antônio Carlos, acompanhando a gente, obrigado. Cleusa Massoco Hansan, do quilômetro 16, também tá na escuta, quer participar do sorteio do kit churrasco. Da Clay já falei aqui, quem que é a próxima aí, Fabiano? Alô, boa tarde.
10: Boa tarde, Carlos Ferraz.
9: Oi.
10: Quem tá falando é Loreni Ponatti.
9: Loreni Ponatti.
10: Gostaria de ouvir uma música com Céu e Cantos e concorrer aos prêmios, tá certo? Um bom final de semana.
9: Ô Fabiano, você anota o pedido da Loreni e toca depois das 4, né? Porque só depois das 4 que toca bandas aqui no Bandas da Líder. Angelina Seco Trevisan, pessoal da linha Pinheirinho, nosso amigo o Valentim, né? Toda a galera aí, o Gringo, a Ivonete, não sei se já voltaram lá da viagem, se voltaram, sejam bem-vindos, vocês fazem falta, viu, meus amigos? Beijo no coração aí. Laurindo Rezende, bairro Santo Antônio, vai de carona com a próxima música. E quem que mandou o recado aí? Alô, boa tarde.
11: Boa tarde, Carlos Ferrari.
9: Oi.
11: Aqui é a Daniela Branco do RUP.
9: Daniela.
11: Gostaria de participar do sorteio.
9: Tá bom, Dani. Enquanto você vai participando aí, eu vou tocando música. A Maria de Oliveira do Santo Antônio pediu essa aqui. Eduardo Costa. Melhor ou pior? Faltando 12 para as 4.

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10: Vamos fazer o seguinte, vamos tocar a última música do programa, enquanto ela estiver tocando a gente procede aqui com o sorteio e logo depois da canção a gente traz aí o nome do contemplado ou da felizarda que vai levar o kit churrasco do Passarela. Fica esperto, fica ligado, aumenta o volume do rádio aí, do seu smartphone, né, da sua Alexa, enfim. Curte que daqui a pouquinho o teu nome pode estar pintando por aqui. Quem pediu essa música foi a Regelene lá de Arabutã, a capital catarinense das cucas. Ela pediu e faz uma homenagem ao nosso Brasil, que é tão bonito, né? Tão grande, tem tantas riquezas, a gente só não entende por que que esse Brasil tão rico como é, não vai para frente, né, gente? Né? Tem essa dificuldade, fica patinando, entra fulano, ciclano no governo desse país e não vai. Os Incríveis, para finalizar o programa Show da Tarde de hoje. Eu te amo, meu Brasil. Eu te amo. 4 faltando para as 4.

0: E com essa música aí dos Incríveis, a gente vai finalizando a parte musical, o nosso encontro semanal, né, gente? De segunda a sexta-feira, nos encontramos pela Líder FM das 13 às 16 horas. Obrigado mesmo pelo carinho, pela amizade, por essa energia positiva que move, que movimenta o nosso programa e a programação toda da Rádio Líder. Um amigo em cada horário. Um minuto faltando para as quatro, vamos saber quem é que levou os ingressos do Ervalense para o final de semana e o kit churrasco passarela.
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0: Ingressos pro Ervalense domingo: Eunice da Silva, Ademir Bogoni, Catarina Schlemmer, Edgar Calderoli e Yara Eckler. Olha, quem conhecer esse pessoal, se eles não tiverem ouvindo, pelo menos avise-os aí, tá? Eunice da Silva, Ademir Bogoni, Catarina Schlemmer, Edgar Calderoli e Yara Eckler. É só apresentar o documento de identificação domingo lá para conferir esse evento que vai ter com a banda Danúbio Azul a partir das 19 horas no Clube Ervalense. Kit churrasco foi pro bairro Santa Teresa, Simone Duarte da Silva. Simone, sabe como é que funciona, né? Passa aqui na rádio, pega autorização e depois vai lá pro Passarela e turbina aí o seu fim de semana com churrasquinho já para assistir a seleção brasileira na companhia dos amigos e da família. Ganhou carne, carvão, pão de alho e linguiçinha. O kit churrasco Passarela foi para Simone Duarte da Silva. Obrigado, Fabiano. Obrigado, Paulinho. Obrigado, Mauro, Roberto Valmóvida e equipe da Rádio Líder. Obrigado, Deus, por mais uma semana que nós vamos encerrando. E nós possamos estar aqui juntos mais uma vez na segunda-feira, com a graça do nosso bom Deus, gozando de muita saúde, né, de plenitude, com muita alegria, com muito alto astral e otimismo. Pensamento pra gente deixar você aqui, ó. Pega aí pra você, ó. Pega pra você, vê se faz sentido. Você faz planos, mas aí vem a vida e diz que o seu caminho é outro. Sabe por quê? Porque às vezes as coisas certas para você estão em outra direção. Bom fim de semana, fiquem todos com Deus. Tchau, pessoal.
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5: Os brasileiros já pagaram mais de 2 trilhões de reais em impostos, taxas e contribuições aos cofres públicos da União, dos estados e dos municípios este ano. É o que mostra o impostômetro da Associação Comercial de São Paulo, que atingiu a marca de 2 trilhões no último dia 27 de junho, ou seja, ainda no primeiro semestre do ano, o que é um feito inédito. Em 2025, para comparação, o montante de 2 trilhões só foi alcançado no dia 3 de julho. A arrecadação maior este ano é impulsionada principalmente pelo aquecimento da atividade econômica e pela inflação. Além disso, segundo especialistas em planejamento tributário, a aceleração na arrecadação reflete diretamente o maior volume de transações comerciais e as novas taxas implementadas pelo governo federal, como a cobrança sobre apostas online, fundos exclusivos e a reoneração dos combustíveis. E não é só a arrecadação que cresce, o ritmo das despesas governamentais também está acelerado. Os gastos públicos totais no país já ultrapassam a marca de 2 trilhões e 700 bilhões de reais no acumulado do ano. A maior parte desse endividamento e das despesas está concentrado no caixa do governo federal, seguido de perto pelos orçamentos municipais e estaduais. Da Rádio 2, Milena Abreu.
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1: É, sou eu mesmo, encarregou-se umas gordurinhas te fazendo companhia a partir de agora. Tudo bem? Tudo certo por aí? Seja bem-vindo a Líder FM e ao Bandas a partir de agora, o Bandas desta sexta-feira, o último desta semana, hoje 3 de julho de 2026, para você que estava em companhia com o Carlos Ferrari, estava aí ouvindo o show da tarde e está aqui comigo também, continua na programação, te convido a permanecer, claro, aqui comigo, ouvindo o melhor de bandas a partir de agora, até as 5 horas da tarde. Fabiano Machado também está aqui comigo, me auxiliando, bom trabalho, e você participa a partir de agora, viu? Aliás, hoje tem um sorteio, hoje tem um vale compras da Voga Magazine no valor de R$100. E o WhatsApp é o 984377826. Pode participar aqui, mandar mensagem de texto ou de áudio de até 30 segundos para você concorrer ao presentão de hoje aqui da Voga Magazine. Esfriou um pouquinho, né? Parou a chuva, mas hoje o tempo foi assim, carancudo, não apareceu o sol, quer dizer, um pouquinho, alguns minutos, né? Muito pouco e já sumiu, já desapareceu, mas a gente tá aqui junto, iluminando o seu dia, tá? 11 graus nesse momento e a sensação térmica de 9 graus e a gente começa pra esquentar então um pouquinho, atendendo a Loreni Ponat, céu e cantos, amada que mora longe, boa tarde, o Bandas está no ar.

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4: Estamos de volta com você aqui no Bandas na Líder. Você participando, tá? Não esqueça, hoje é o grande dia do sorteio de um Vale Compras da Voga Magazine. E até amanhã, viu? 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Um abração lá para a Ali e também para o Everaldo. 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Muito bem, bora então aqui para o nosso WhatsApp. Antes eu só quero também atualizá-los, afinal estamos acompanhando aqui os jogos da Copa do Mundo. Estão se enfrentando nesse momento Austrália e Egito. A Austrália vai perdendo de 1-0 e já está em 53 minutos, né? Ah, na verdade já está no segundo tempo, né? Eu olhei aqui 53 minutos, na verdade. Então são 8, né? 8 minutos do segundo tempo. É que eles somam, né? Nos dois tempos, 90, na verdade, né? Aqui apareceu 53, mas 8 minutos, então, do segundo tempo. Bora para o WhatsApp. Vamos lá mandar um abraço para minha vovozinha emprestada, minha amiga Áurea. Oi, como vai? Seja bem-vinda.
5: Boa tarde, meu menino de ouro, da missadinha gostosa. Eu queria que tocasse pra mim hoje, menina no corte de cabelo.

0: Se tiver prêmio, eu quero concorrer também. Eu sei que eu não ganho, mas vou concorrer, né?
1: Eu nem vou comentar sobre esse comentário.
0: Bem, né? Um beijo grande.
1: Não, vou comentar. Vou comentar, dona Aura, a gente tem que pensar positivo, mulher. Se a gente pensa negativo, daí que a gente não ganha. Não pode pensar que não ganha mesmo, daí não vai ganhar nunca mesmo. Eu não, eu jogo na loteria, por mais que eu também nunca ganho. Mas eu tô lá, ó. Eu vou ganhar, se Deus quiser. E ele tá comigo, eu vou ganhar. Não ganhei ainda, mas vou ganhar um dia. Mas mesmo não ganhando, eu tô pensando positivo. Que um dia vai chegar a minha vez, pode ter certeza. Quem mais aqui participando? Um abraço também para a minha amiga Angelina Seco Trevisan, a Darinha Pinheirinho e também o seu Valentim. O povo quer participar do sorteio e tá pedindo os atuais. Vamos rodar os atuais já já para vocês. Minha amiga Melita, como vai, Melita? Ela escreveu: boa tarde, meu anjo. Manda uma música para mim, Melita Reinert, de Benedito Novo, Santa Catarina. Um beijo, um lindo final de semana para você. Muito obrigado para ti também, minha amiga Melita. Gratidão pela audiência. E eu vou mandar o programa inteiro para ti, não somente uma música. A amiga merece o programa inteirinho, viu? Quem mais aqui? Um alô também para o nosso amigo, inclusive a Loreni Ponatti mandou mensagem, não sei se ela tá agradecendo, quem sabe a música que eu rodei para ela, depois a gente vai colocar no ar, né? Boa tarde também para o Luti. Fala, meu amigo, o Luciano Ferrandin tá pedindo música com indústria musical, como num filme. Valeu, daqui a pouquinho eu rodo também para ti. Bora de música, atendendo agora quem então? Fabiana Áurea, né? Que pediu? Dona Áurea pediu e vai ouvir. Menina, não corte o cabelo, viu, seu pause.

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0: Maravilha, 4:25. 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Seguimos com a sua participação aqui no WhatsApp Líder. A minha amiga Lurene Ponar mandou áudio agradecendo, inclusive, a música que eu rodei. Eu comecei o programa já atendendo o pedido e ela mandou um áudio, vamos ouvir.
1: Oi, Odinei, isso. Oi. Mesmo, obrigada por tocar minha música.
0: Nada,
1: eu,
0: imagina.
1: Eu me equivoquei antes, eu pensei que já estava no Bandinhas,
0: não,
1: né?
0: Não tem problema, imagina.
1: Mas o Carlos Ferrari fica não tranquilo. Toca Bandinhas, obrigada, Odinei, me coloca no
0: agradeço.
1: Sorteio, se for possível.
0: Claro, okay? Com certeza.
1: Bom final de semana para ti e tudo de bom.
0: Obrigado, igualmente, valeu. Tem uma participação ali, Fabiana, eu acho que é a Mari, Marisa, algo assim, né? É o 9403, vamos ouvir.
2: Boa tarde,
0: boa
2: meu amigo
0: tarde.
2: Querido. Aqui quem tá falando é a Mari, viu? Manda uma música aí de São Francisco, Vestido Azul. Se tiver brindes, me coloca aí.
0: Uhum, tem sim, com certeza. Tá anotadinho aqui, boa sorte, só me manda um nome completo por gentileza, tá, Mari? Pra gente conseguir anotar aqui o seu nome para concorrer. Não esqueça. Quem mais? Tem mais um áudio aqui. Eu acho que é a Zilda que vai participar comigo. Alô, Zilda.
3: Boa tarde, Dinei. Aqui é a Zilda Garcia da Silva, bairro só de Fátima. Eu quero participar do sorteio.
0: Tá participando já. Boa sorte, tá, Zilda? Mais uma participação por áudio. Daniela, isso? Vamos ouvir.
4: Boa tarde, Dinei. Aqui é a Daniela Branco. Gostaria de participar do sorteio. Um bom final de semana para ti.
0: Muito obrigado para ti também e toda a sua família, viu, Dani? Boa tarde, amigo. Toca a música dos Atuais, quero participar do sorteio, coloca minha mãe no sorteio também. O nome dela é Venilda Erics, meu marido, Idair Benedetti. Já tem um pedido dos Atuais aqui, já a gente vai rodar para ti também, beleza? Tem mais um áudio aqui. Quem foi que mandou? A Ivonete, será? Mandou as figurinhas também? Vamos ouvir.
5: Boa tarde, Odinei. Tudo bem com você?
0: Tudo e contigo.
5: Espero que sim. Sou Ivonete Branco, quero participar do sorteio.
0: Uhum.
5: Coloca meu netinho Bernardo correndo no sorteio também.
0: Tá bom.
5: Um bom final de semana para você e para todos aí da rádio com suas famílias.
0: Obrigadão. Fica com Deus também, tá, Ivonete? Você e toda a sua linda família, que Deus abençoe e tenha um lindo fim de semana. Quem mais participando aqui? A Cris também mandou mensagem. Oi, Odinei, roda mototáxi do Rainha, quero participar do sorteio. Ela falou, sextou, só que não, amanhã trabalho. Eu também, viu? Tamo junto, então. O Fabiano também, trabalha amanhã e domingo, inclusive, né, Fabiano? Sextou pra quem? Pra nós que não foi. Pra alguém sim, mas pra nós não foi. Também o seu Laurindo Rezende, e está na audiência no bairro Santo Antônio, tá pedindo música aqui com Calmon, se der tempo eu rodo, tá, meu amigo? A Elda Guarani também mandou mensagem, vamos ouvir. Fala, Elda.
6: Boa tarde, meu amigo. Tarde. Ouvir a música hoje é Banda Carisma, Amor Primeiro, abraço, meu amigo, obrigada. Se tiver sorteio, gostaria de participar também. Beijos.
0: Outro beijo para você.
6: Quem fala é a Elda Guarani.
0: Muito obrigado. Eu me empolguei aqui e agora passou o tempo, temos que ir pro intervalo. Depois eu volto, né, Fabiano? Já são, meu Deus, 4:29. Como passa rápido, né? Parece que faz 5 minutos que eu comecei o programa, já 4:30 agora, já mudou. Então tá bom, eu vou pro intervalinho e volto na sequência rodando música para você.
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0: Simbora então, viu? 4h34 é o Bandas, com você no oferecimento das lojas Quero Quero. 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Vamos rodar música pro povo, depois eu coloco mais participações no ar. Vamos atender quem primeiro agora? Primeiro o Lute então, né? Porque tem vários pedidos, eu já tô vendo que eu não vou conseguir atender nem metade dos pedidos que tem aqui, é muito pedido, viu? Então o Lute pediu e a gente vai ouvir Indústria Musical.

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4: Esse é o Bandas com você, na reta final, quase no fim, já faltando 18 minutinhos para as 5 horas da tarde. E só para atualizá-los, está tudo igual no jogo entre Austrália e Egito, 1-1, viu? O time da Austrália empatou há pouco, tá? Vamos, antes da gente mandar mais alô aqui, eu só quero também registrar que estamos aqui no oferecimento da Proteger Equipamentos de Segurança, que é especializada em equipamentos de proteção individual e é a única na cidade de Joaçaba com linha completa e tem luvas, óculos, capacetes, botinas, aventais, vestimentas, cinto para altura, itens de sinalização e muito mais. 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Simbora então para o WhatsApp atender o povo que está aqui ligado conosco. Tem participação agora por áudio da nossa amiga Maria. Oi, Maria, boa tarde.
5: Odinei, tudo bem?
4: Tudo
5: bem
4: com você.
5: Santo Antônio, pela música Banda Industrial Musical.
4: Ah, já rodei.
5: Como no filme, tá? A música como no filme. E para vocês da rádio, para todos que gostaram da música, tá?
4: Tá
5: se
4: bom.
5: Tiver sorteio, coloque no sorteio. Uma ótima sexta-feira e um bom final de semana.
4: Obrigado.
5: Pra você, um grande abraço.
4: Pra você também, amigo. Eu já rodei no bloco anterior, então considere que eu mandei a música pra você. Eu não tinha chegado no teu áudio ainda, porque tá cheio de participação, mas mesmo assim eu agradeço, viu? Boa tarde, Odinei. Sou a Silvia Gonçalves do RUP. Gostaria de participar do sorteio. Coloca meu irmão Antônio Carlos Gonçalves também e toca uma música do JM. Tá bom, então. Vamos tentar aqui rodar a música, mas não prometo. Eu acho que não vai dar tempo. Quem mais? Oi, meu anjo lindo. Tudo bem aqui? Estou com o coração partido, mas vamos continuar a vida porque o meu maninho amado descansou, né? Ele não merecia sofrer. Não vou pedir música. A mensagem da Roseli, né? Que teve, infelizmente, essa perda no dia de ontem. Desejo aí muita força pra você, tá, Rose, e toda a família, que Deus abençoe infinitamente, tá? A gente, às vezes, não quer, né, e não entende os propósitos de Deus, mas tudo tem um propósito, pode ter certeza, tá, minha amiga? Quem mais aqui, ó? Boa tarde, Jocelei Melo, gostaria de participar do sorteio, tá participando, boa sorte, Claudir Maia, boa tarde, meu amigo.
6: Boa tarde, Odinei, boa tarde a todos aí, que é o Claudir Maia aqui do bairro Rupi. Coloca no sorteio, coloca meu neto Antônio Miguel Borba também aí pra participar aí.
4: Com certeza.
6: E sextou, né?
4: Sextou com S de dinheiro, porque
6: tudo
4: o pagamento caiu na conta hoje. É, Fabiano, sextou com S de dinheiro, né? É, não viu ainda? Ah, é que o Fabiano pra ele não precisa, né? É, fichinha, né? Mas também não é por muito tempo que a gente vê o dinheiro que a gente recebe com uma mão já vai com a outra, né? É assim. Vai voando. Então tá bom. Quem mais? Eva Borges também está aqui conosco. Alô, Eva.
7: Pai de Dinei, Eva Borges aqui do São Jorge, tá bom na escuta. Manda música pra nós aí, Rachando Aluguel. Acho que é banda, né?
4: É, Carisma.
7: E se não for, me desculpe, depois manda depois, então. Graças pro Tonho, pra Comadre Salete, pra todos os meus amigos aqui do São Jorge. Falando baixinho, porque o menininho tá dormindo no meu colo.
4: Ai,
7: beijão no teu coração.
4: Outro no
7: tá
4: seu.
7: Com Deus.
4: Amém, minha amiga. Parece que tá meio rouca também. Tá com dor de garganta? Uma impressão minha. Vamos rodar música então, Fabiano. Pra quem pediu os atuais, foi a dona Angelina e também a Vilma Erics. Navega Coração.

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5: Embora por aqui, com a reta final do Bandas, com as últimas participações no WhatsApp Líder. Já sem muitas delongas, vamos colocar o povo no ar. Maria Madalena da Luz, boa tarde.
6: Boa tarde, Udinei, tudo bem? Tudo. Sou a Maria Madalena da Luz, quero participar do sorteio. Manda um abração para minha querida amiga Roseli Silveira. E um abraço a você, meu amigo. Fica com Deus.
5: Amém. Fica com Deus você também, tá, minha amiga querida? Vamos com mais participações. Alô, Irondina.
7: Boa tarde, Odinei. Tudo bem? Irondina aqui da entrada para Verde. Hoje, Ney, toque para nós ouvir. Cabelo comprido, oferecer para quem gosta da música. E para vocês da rádio. E eu quero participar do sorteio também. Ai, pode ser que eu ganhe, faz tanto tempo que eu não ganho nada.
5: Tá na hora,
7: então. Tchau, tudo de bom aí, tenha uma ótima tarde.
5: Obrigado, pra ti também, tá, minha amiga? Aliás, eu acho que a música que ela pediu, se não me engano, né, Fabiano? Acho que não é banda, se eu não me engano, essa não é banda daí, tá, minha amiga? Daí não posso rodar agora e nem vai dar tempo mesmo, tá? Mas agradeço pela participação, desejo uma ótima tarde pra ti. A Divonete também mandou um áudio. Alô, Divonete.
8: Boa tarde, meu amigo Odinei.
5: Tudo bem?
8: Divonete do Rosário José Rupi me põe no sorteio. E meu amigo, se der tempo?
5: Claro que dá tempo.
8: Bom fim de semana pra você?
5: Obrigado, pra ti também. Desde já um ótimo fim de. Mas a gente vai ficar por aqui no fim de inteiro. Amanhã depois, viu? Mais uma participação. Alô, Libera.
9: Oi, Odinei, tudo bem? Tudo que frio. Contigo. Eu tô lavando roupa, tá, a ver frio? Se seca um pouquinho.
5: Vai secar desse jeito, com esse tempo, menina?
9: Você manda uma música aí pra mim das bandinhas, tá? Eu também quero concorrer a esse prêmio aí, tá bom? E ali, tenha uma boa noite, uma boa tarde. Fique bem, fique com Deus.
5: Amém, amiga, também fique bem aí, tá? Olha, com esse tempo é difícil pra secar roupa, né? Não tem sol. O sol hoje, ele só deu um oizinho bem rápido e já se foi embora. Mais uma participação. Alô, Malene.
10: Boa tarde,
5: boa
10: meu
5: tarde.
10: Querido amigo Odinei, tudo bem?
5: Tudo
10: aqui é a Marlene Ben. Vamos participar do sorteio.
5: Vamos,
10: eu vou de carona com a próxima música, tá bom, meu amigo? Um abração e fica com Deus.
5: Outro abração, fica com Deus também, viu, Marlene? Boa tarde, meu amigo, me coloca no sorteio. Ivone Recalcati, de Erval do Oeste, tá bom, tá aqui anotadinho, boa sorte. A Sandra Bianchi, lá de Luzena, pediu a música Estrelinha, essa a gente não roda agora no momento de bandas, tá, minha amiga? Agora só banda. Quem mais? A Meli tá agradecendo aqui, muito obrigado. Quem mais? Tem a Marisa, a Mari, né, que participou antes, acho que ela mandou agora o sobrenome. Vamos saber se ela respondeu.
11: Meu amigo, é Marisa Varela, tá bom?
5: Ah, agora
11: obrigado,
5: sim.
11: Obrigado por me atender, tá, querido?
5: Eu que agradeço, tá, minha amiga? É bom que manda sempre o nome completinho, tá, Marisa? Que aí a gente deixa anotadinho, porque às vezes tem outra Mari que participa aqui, e aí a gente vai saber quem é que ganhou, qual Mari. Assim, então, a gente coloca certinho aqui Marisa Varela, tá? Boa sorte pra você. Um alô também para o Kleber na audiência. Quem mais? A Adriana Conte também, a filha Bianca, grande abraço. É, a Eva Recalcati, que está me batizando, vou pedir bênção para ela, me chamou de Odair. Boa tarde, amigo Odi. Ótimo final de semana, até depois no Boteco. Até já já, viu, Ivone? A minha amiga, a Cris, falou, logo nós volta do serviço, aí vem sábado. É daí o sabadou, é isso aí, então tá. Boa tarde, querido amigo Odinei, espero que esteja bem, com certeza estou maravilhosamente bem. E você? Confirmando a audiência diária desta rádio que sou absolutamente apaixonada e não me canso de elogiar toda a programação e os locutores que são sensacionais. Desejo um excelente final de semana a todos, forte abraço e beijos no seu coração. Seus amigos Clélis, Alexandra Melo Reimann e o teu fã Luca Germano Reimann de Luzerna. Um abração aí pros dois, tá? Deus abençoe vocês. Mais um áudio. Alô, boa tarde.
3: Boa tarde, Odinei. Quanto tempo.
5: Me coloca. Já sentiu saudade?
3: Aí, eu, meu marido, Ivani Primão, minha filha Daniela.
5: Uhum.
3: Pode ser a próxima, tá bom? Tô escutando o programa, muito lindo, Inté. Me coloca aí no sorteio aí. Tá bom, Inté.
5: Tá bom, Inté, minha amiga. Eu só vou registrar agora as participações aqui, porque não vai dar tempo de eu colocar todo mundo no ar, eu tenho que preparar o sorteio, então eu vou só registrar a audiência da Gilceia, do Ronaldo Ferreira, também da Elizabeth Faria, não, Elizabeth Aparecida Silva, né? Outra Elizabeth. A Farias não apareceu hoje, eu acho, né? Eu não vi ela aqui, pelo menos. Normalmente ela aparece aqui nesse horário, mas hoje ela não veio. Cadê a Elizabeth Farias? Também um alô pra Cris, da Cas. Um alô também aqui pra Maria, já mandei, na verdade, um alô, já coloquei no ar, né? Mas ela mandou figurinha aqui. Também a Angélica Vazen, tá participando aqui, boa sorte no sorteio. E a minha amiga, a Dona Áurea, vovozinha emprestada, que está ligadinha conosco também, né? Que mandou o áudio antes também, no comecinho do programa. Bora fazer aqui, organizar o sorteio. Enquanto isso, eu rodo música. Eu vou atender agora quem foi que pediu essa música, inclusive a Mari, né? A Marisa, que mandou mensagem, a Marisa Varela, canta pra gente, São Francisco.

0: Legal, Vestido Azul com São Francisco, fechando aqui a programação do Bandas. Já estou invadindo o horário do boteco, né? Então, por isso eu tenho que finalizar aqui. E vamos ao sorteio, então. Cruzem os dedos, todos que participaram aqui desde a segunda-feira, participaram durante a semana toda. Você concorre, então, desde a segunda. Pode participar sempre, todo dia, que aí as suas chances são maiores de ganhar aqui o nosso Vale Compras da Voga Magazine. Então, bora lá, que rufem os tambores, vamos ao sorteio. Número sorteado, número 71. 71, deixa eu ver aqui na minha lista quem é o 71. E é uma ganhadora, Daniela Branco. Alô, Daniela, foi a ganhadora aqui do brinde da Voga Magazine. Tem que vir aqui na rádio, em horário comercial, falar com a Sabrina ali na recepção, e aí traz um documento, e você depois vai lá na Voga Magazine e você escolhe o que quiser e desconta aí com o valezinho, tá bom? Combinado, Dani? Obrigado a todos que participaram. Quem não ganhou, não fica triste, porque aqui, ó, todo dia tem sorteio pra você. Ouvinte líder é ouvinte premiado. E assim eu fecho Bandas, que volta na segunda-feira, a partir das 16h. Na sequência eu volto trazendo pra você o Boteco da Líder. Até já!
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6: Você se lembra em quem votou nas últimas eleições para cargos do Congresso? Pois é, caso a resposta seja positiva, você não está entre a maioria dos brasileiros, de acordo com uma pesquisa Datafolha. Só 23% dos eleitores brasileiros se lembram em quem votaram para os cargos de senador e deputados estadual e federal em 2022. 4 em cada 10 entrevistados não sabem citar um único senador em exercício. Mas, para presidente, a lembrança é maior. 85% dos eleitores sabem em quem votaram há 4 anos. Para o cargo de deputado federal, 67% dos brasileiros não se recordam e 10% afirmam não ter votado. No caso de deputado estadual, a porcentagem é semelhante, 66%. A pesquisa Datafolha entrevistou 1.898 pessoas entre os dias 17 e 18 de junho. A margem de erro é de 2 pontos percentuais para mais ou para menos. Da Rádio 2, Fabíola Altran.
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0: São 5h04.
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1: Esse mesmo, encarne osso e umas gordurinhas chegando aqui de novo. Continuando aqui na tarde com você, neste finalzinho de tarde nublada, de sexta-feira. Graças a Deus chegou a sexta-feira.
2: É sexta-feira! Vem em mim, sexta-feira sua linda, até que enfim, a semana terminou.
1: É, até que enfim, graças a Deus, encerrou essa semana. E que semaninha, hein? Vou contar pra vocês, semana aí chuvosa. Semana aí com tudo úmido, mas pelo menos encerramos a semana sem chuva. Não tem sol, mas não tem chuva também, pelo menos. E até às 7 a gente vai brindando aqui, é o que eu sempre falo, faça chuva ou faça sol, a gente tá aqui, a Líder não para, é a tua companhia perfeita para todo santo dia, em todos os lugares, a Líder está com você. E você participa 984377826, pode ficar aí muito bem à vontade para participar, mandar mensagem de texto ou de áudio de até 30 segundos. E pedir música boa pra gente rodar aqui no Boteco desta sexta-feira, que está com as portas abertas a partir de agora. O Fabiano Machado também continua aqui comigo, é nosso garçom no Boteco, e a gente vai abrir o programa de hoje trazendo Jorge Mateus. Bora voar? Voa, beija-flor!
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0: Brindando com você até as 7 da noite neste finalzinho de tarde. 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Vamos para o WhatsApp, então? Hoje começa tudo do zero. Para quem participou comigo ontem, a gente fez o sorteio do frango assado do que frango, né? E aí, agora, então, você pode participar de novo e começa tudo do zero para concorrer na quinta que vem a este frango assado e recheado. Boa tarde para o seu Laurindo, do bairro Santo Antônio. Tá pedindo a música Por Telefone com André e Andrade, vai ser a próxima, já tá na ponta da agulha, tá, seu Laurindo? Quem mais por aqui? A Rose agradecendo, valeu Rose, beijão no seu coração, é muita força família. A Elda Guarani mandou áudio. Oi Elda, seja bem-vinda de novo ao Boteco agora, né?
1: Boa tarde, eu gostaria de ouvir nesse boteco maravilhoso hoje. Uhum. Ari Querirene, saudade matadeira, abraço amigo, quem fala é a Elda Guarani, beijos.
0: Obrigado, beijo pra você também minha amiga, vou rodar na sequência pra ti aqui. Quem mais que participa, tem áudio chegando aqui, quem fala comigo?
2: Boa tarde amigo, Angélica Derval do Oeste, toca Léo Magalhães, pra vocês e da rádio e pra quem estiver na escuta da rádio.
0: Tá bom, pode ser qualquer uma, então a gente roda, viu, Angélica, na sequência. Primeiro atendendo o seu Laurindo, André e Andrade cantando aqui no Boteco.

0: É, a saudade foi tanta que o Rick Renner se engasgaram aí, né, no meio da música. Foi pra Helda que pediu, ou será que eles tomaram uma aqui no boteco? Acho que foi isso, né? Agora 5h29, daqui a pouquinho tem mais música boa por aqui.
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0: Estamos aqui matando a sua sede de sucessos no Boteco da Líder FM. Um alusão a todos que nos acompanham em toda a nossa região. Você através do rádio, você através da internet. Alô, Juliana. Juliana tá meio sumida, tá desaparecida, mulher. Ela que sempre nos acompanha lá em Parintins, no Amazonas. Cadê você, Juliana? Apareça. A Angélica já apareceu. Aí de São José, na verdade, né? Da Grande Florianópolis. A minha amiga Melita também apareceu. Está nos ouvindo lá em Benedito Novo. Valeu, obrigado pela audiência de vocês. Já já eu mando mais alô. 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Agora sim, vamos mandar mais alôs, embora lá para o WhatsApp Líder. Pode participar conosco aqui, estou aguardando a sua participação. Beijo no coração da vovozinha Áurea, que já participou aqui conosco também. Vou mandar o programa inteirinho para a senhora, tá, dona Áurea? E tem um áudio aqui de quem? É do Antônio. Antônio lá de Camboriú. Fala, meu amigo.
1: Boa tarde, Ney, tudo
0: tarde.
1: Bom? Entrou na casa de Campos, que ele Camboriú. Estou em casa acompanhando o programa de minha mãe Seleto, meu padrasto Nestor. E tá com sucesso filme de João Paulo e Daniel. Eu fiz esse programa para minhas filhas, a Mariana, para a comadre Eva, para o Dani, para o Fernando, para todos os meus amigos, para vocês da rádio, meu amigão. Um abraço.
0: Outro abraço. Pois é, eu falei do povo que nos acompanha pela internet, não mencionei vocês, é que parece que vocês moram aqui ainda. Eu não consegui assimilar que o Antônio e a mamãe Salete não moram mais em Erval do Oeste, que nos deixaram, nos abandonaram. Por isso que às vezes eu não lembro, né, de dizer que tem gente em outra cidade nos ouvindo. Eu cito algumas pessoas, eu tenho que começar a lembrar de vocês. Ou é um sinal que quem sabe vocês ainda voltem pra cá? Que tal? Será? Quem mais que participa aqui comigo? Boa tarde, Odinei. Tudo bem? Gostaria de ouvir a música do Gustavo Lima, Retrovisor. Agradeço se for atendida. Tânia Filipim, do Centro de Erval do Oeste. E se tiver sorteio, gostaria de participar. Ótimo final de tarde para vocês. Tem sim, tá, minha amiga Tânia? Mas o sorteio é quinta que vem. Tem um frango assado e recheado do Que Frango. Vamos rodar música então, Fabiano Machado, atendendo a Angélica que pediu, Léo Magalhães cantando pra gente.

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É, o Boteco da Líder é um show até às 7. Estamos aqui acompanhando o jogo entre Austrália e Egito. Está nos pênaltis, viu? Porque ficou tudo igual no tempo regulamentar. E aí também teve a prorrogação e continua igual. Então foi para os pênaltis. A Austrália já perdeu 2 pênaltis. Pode ser que o Egito possa vencer agora o jogo, tá? Tem mais um pênalti para ser batido agora. Ah, se acaso o goleiro, nesse caso, não defender, né? Então vai dar Egito para as oitavas de final. Estou acompanhando aqui, sigo acompanhando com vocês. E estamos aqui na programação do Boteco da Líder, você participando, 984377826. Fique à vontade aqui para mandar mensagem de texto ou de áudio de até 30 segundos, não esqueça, tá? E acabou, viu? Agora acabei de acompanhar o último pênalti aqui. Egito marcou. Então, a Austrália está fora da Copa do Mundo. E hoje tem mais um jogo, tá? Um jogão. Argentina e Cabo Verde, às 19 horas. E tem também hoje ainda Colômbia e Gana, às 22h30. 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Vamos de alô aqui para o povo. Deixa eu ver onde é que eu parei. Ah, minha amiga Elda falou, meu amigo maravilhoso. Até queria muito bem uma cervejinha. Vai estampar uma aí, Elda. Vai na cerveja hoje, apesar que tá friozinho. Eu acho que é melhor uma bebida um pouquinho mais quente. O que você acha, Elda? Agora deixa eu ver qual é a temperatura nesse momento aqui. 9 graus, tá? Mas a sensação térmica é de 8, tá? Friozinho lá fora. Tem um ventinho, né, que corta também. Meu Deus do céu. E amanhã se prepare, viu, pra geada. Amanhã é pra dar um geadão. E a previsão é que teremos em torno de 1 a 2 graus amanhã cedo. Essa é a temperatura. Se prepare, viu? Turma bem agasalhado, tá? Quem mais participando aqui? Boa tarde, meu amigo. Coloca eu, a Micaele, Adrian, Gustavo, Luísa no sorteio. Ouvir Morena Misteriosa. Essa é só depois. Agora a gente não roda sertanejo. Aliás, só sertanejo. Não roda banda, tá? Só depois das 6 eu rodo, tá, minha amiga? A banda a gente roda 1 hora das 4 às 5. Aí dá uma pausa e roda depois.

Como é que tá a sensação térmica aí? Tá muito frio? Conta pra mim, manda mensagem aqui que eu quero saber como é que tá a sensação térmica aí de onde você nos ouve. Fechadinho dentro de casa, eu acredito que não tá muito frio, mas agora fora de casa tá um friozão daqueles. Vamos rodar música atendendo quem agora, Fabiano? A Eva, Teodoro Sampaio, canta pra gente aqui no Boteco.

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0: Teodoro Sampaio, fechando a primeira hora do Boteco desta sexta-feira. Vamos rezar um pouquinho agora e volto na sequência.
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0: Agora 18 horas e 1 minuto.
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Estamos de volta por aqui, já são 18 horas com mais 8 minutinhos. É o Boteco da Líder, estamos aqui brindando com você até às 19 horas. Está servido? É, puxa uma cadeira, se assente aqui e já a gente vai atender você. Tem muita gente pedindo aqui pra gente atender, então ó, vai com calma aí, aguenta um pouquinho, vai batendo um papo aí, jogando conversa fora, que já a gente atende a sua mesa. Ou se você quiser jogar uma sinuca, jogar um baralho, também tem aqui no Boteco, tá bom? E lembrando que você que participa concorre na quinta-feira que vem a um frango assado e recheado do Que Frango, que eu quero agradecer agora, inclusive. Agradeço pela parceria e peço para você, inclusive, que ainda não encomendou um frango, encomende, tá? 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Muito que bem, quero também registrar aqui a audiência. Eu falei da dona Angélica, né? E ela tá por aqui. Ela falou o seguinte aqui, ó: é com todo esse frio, só acompanhada de um bom vinho. Ah, é bom, vinho é bom, com certeza. Manda uma música boa pra mim. Amanhã, se der geada, quero dormir o dia todo. Mas que inveja de ti, minha amiga Angélica. Quando eu crescer, eu quero ser igual a amiga, tá? Também quero dormir assim. Porque eu mesmo tenho que estar aqui 7:00 da manhã. 7 horas, na verdade, eu já tenho que estar aqui. Eu começo o programa só às 7:35. Mas eu tenho que estar aqui às 7, viu? Então tem que levantar cedinho, não importa se tá frio ou não tá, eu vou estar aqui, viu? Então tá bom, vamos rodar música, Fabiano?

0: Quem será essa morena misteriosa, hein? Passou por Joaçaba. Essa música foi a Sandra Bianchi, lá de Luzerna, que pediu e, claro, ouviu por aqui na programação também. Lembrando que daqui a pouquinho tem Argentina e Cabo Verde, tá? Às 19 horas, jogam também a Colômbia e Gana, às 22h30. E o Brasil joga no domingo, às 5 da tarde, contra a Noruega. E aí, qual é o seu palpite, Fabiano? Vai dar quanto esse jogo? O que você acha? Você acha difícil? É, mas acho que agora passa também, né? Vai ter que passar. Tá louco? 2-1? É, também acho que pode ser que dá isso, viu? É, por aí. Ou eu posso também, eu tô pensando que possa dar um empate também, viu? Aí pode ir pra prorrogação, pros pênaltis, né? Não sei, pode ser também. É uma alternativa. Você já jogou no bolão, Fabiano? Eu também não ainda. Não joguei. Mas tô pensando. O chefe já ofereceu aqui o bolão. Vou esperar até amanhã para pensar em que resultado que vai dar. Então tá bom. Eu quero só deixar claro também que a gente não atende ligação aqui no nosso celular, tá? É somente participação pelo WhatsApp através do nosso número 984377826. Você pode mandar mensagem de texto ou de áudio para o nosso WhatsApp, que não atendemos ligações, tá bom? Vamos pro intervalo, voltamos em seguidinha.
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0: Estamos matando a sua sede de sucessos aqui no Boteco, nesta sexta-feira. Afinal, hoje pode, né? O que você acha? É sexta-feira, tem muita gente que amanhã não vai trabalhar. E aí, então pode, tá liberado na sexta-feira. Agora, pra quem vai trabalhar amanhã, aí não pode, tá? Aí não tá permitido. Tá bom? 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Maravilha, o Zap tá chamando, simbora pra lá então. Tia T tá na área. Alô, Tia T.
1: Oi, Odinei, boa tarde. Tudo bem?
0: Tudo bem, tia contigo, Tia T.
1: Quero participar do sorteio dos frangos de quinta-feira.
0: É um frango só, tá,
1: Tia? Coloca aí, Michele, o Gilvão e a Giovana. E a música pode ser Pássaro Sem Ninho, com André Andrade. Beleza?
0: Beleza.
1: Um abraço, uma boa.
0: Outro?
1: Bom fim de sexta-feira, com
0: obrigado.
1: Muito frio.
0: Pois é, ainda esfriou bastante.
1: Chuva, né? Porque Deus o livre. Um abraço, uma boa noite, fique com Deus.
0: Boa noite, se aqueça, fica bem quentinho aí, tá, Tia T? Não vai passar frio, pra pegar a friagem. Quem mais? Boa tarde, Odinei, manda uma música do Barreirito, qualquer uma, coloca no sorteio, se tem, claro, na quinta-feira que vem, de um frango. E estou na frente do fogão comendo um pinhão, é o Ivan da Silva, boa noite, meu amigo. Olha só que inveja do amigo aí, comendo um pinhão em frente ao fogão, ô, maravilha. Esse friozinho é bom, tá muito frio lá fora, Teixeira? Mais ou menos. Teixeirinha chegou agora aqui. E, dá pra perceber que tá frio. Ele veio de luva, de chapéuzinho. Bem agasalhado. Então tá bom. A Josi também mandou mensagem. Alô, Josi.
2: Boa tarde, sou
0: Joseleide
2: Mello. Gostaria de participar do sorteio.
0: Já tá participando. Boa sorte pra você. Também a minha amiga, a Noêmia, ela escreveu, boa noite, Odinei, estou na escuta, vou torcer pro Cabo Verde. Olha só, não vai torcer pra Argentina, vai torcer pro vozinho. Meu, que mão gelada, Teixeirinha. E tava de luva, imagina se tivesse sem luva, então. Tá bom, Noêmia, um abração pra ti aí. Vamos rodar, aliás, eu fiquei devendo uma música pra Noêmia. Hoje de manhã, no programa Manhã Líder, eu vou rodar hoje, agora de noite, né, que eu falei que ia rodar. Agora, deixa eu me lembrar qual era a música, mas se não me engano era Marília Mendonça. Era isso, né, Noêmia? Eu rodo pra você agora, daqui a pouquinho, na verdade. Primeiro, vamos atender a Tia T? Então bora lá com André e Andrade.

0: É, o Barreirito, a música que você acabou de ouvir aqui, essa foi pro Ivan da Silva, que tá lá comendo um pinhão e ouvindo a programação do Boteco. Já já tem muito mais, daqui a pouquinho eu volto atendendo aqui a sua participação no Boteco da Líder.
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0: Agora são 6:35.
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0: De volta por aqui, 6h40. É o Boteco da Líder até às 19 horas. Daqui a pouquinho tem o Teixeirinha com o Rodeio da Amizade. Já tá por aqui, se aprumando também. Veio aproveitar, vem um pouco antes aqui pra se esquentar tomando uma, Teixeira. É, tem que se esquentar, porque senão, né, a gente congela. É isso aí. Aqui tem dose, dose de alegria. 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WhatsApp tá chamando, embora para lá então. Vamos colocar a participação no ar. Eu acho que é a Elizabeth que vai falar conosco agora, né, Fabiano? Vamos ouvir a Elizabeth, então. Boa noite.
1: Boa tarde, Ney. Meu nome é Elizabeth Aparecida Silva e põe no sorteio do frango aí, tá, amigo?
0: Tá
1: meu
0: bom.
1: Meu esposo Valerio Sá da Silva e minha filha Fernanda Sá da Silva. Boa tarde, Ney. Coloca meu nome no sorteio.
0: Acho que ela repetiu, né? É, ela repetiu. Então tá bom, Elizabeth. Tá aqui concorrendo. Boa sorte. A Melita está agradecendo aqui, né? Mandando um beijo no coração. Quem mais? Elisete Frarão escreveu: olá, amigo, boa noite, tudo bem? Toca Barquinha de Ouro, ótima sexta-feira, sextou, abraço, Elisete Frarão. Com esse frio, um quentão vai bem, pior que é verdade, viu, Elisete? No último jogo do Brasil, eu tomei um quentão, tava bom aquele quentão, meu Deus do céu. Quem mais aqui? Tem mais um áudio, quem é que mandou esse áudio curtinho aqui? É, Libera, será?
2: Vamos ver. Eu faço as tortéis com molho de carne de galinha.
0: Não entendi. Será que era pra nós esse áudio? É, então se você faz aí, Libera, pode fazer pra nós aqui que a gente gosta, tá? Eu gosto de tortel. Ó, já tem. A Elisete vai fazer o quentão e aí a Libera vai fazer o tortel. Ó, já tem a comida e a bebida. Tá tudo certo. Agora é só a gente se reunir. Só temos que achar o lugar. Quem mais? Boa noite, Ednei. Parabéns pela programação. Estou na escuta. Se tiver sorteio, quero participar também. Vilma de Ávila, claro que vai concorrer na quinta que vem. Tem o sorteio de um frango assado e recheado do Que Frango. Quem é que está participando aqui? Ah, a Angélica falou: é o mais difícil é sair cedo da cama, né? Tô louca que chegue logo o verão para tomar banho de chuva. É, demora, mas chega, né? Chega também. Na verdade, minha amiga Angélica, eu tô mais para primavera. Eu tô ansioso para que chegue a primavera. O verão também, muito calor não é comigo. Os extremos, muito frio ou muito calor, não é comigo. Eu prefiro quando tá meio termo. Então tá bom. A Noêmia só comentou aqui e confirmou que a música é com Marília Mendonça. Tá bom, vamos rodar. A Elisete já falou: bora hoje. Então bora, simbora. Vamos tomar o quentão. Você faz, né, Elisete? Vamos rodar a música então, Fabiano? É a Marília Mendonça agora que canta pra gente Bebi Liguei.

0: É, olha a chicota, hein? Cuidado com a chicota. Ouvimos a Barquinha de Ouro aqui na programação. Essa foi pra Elisete Faron. E ela já falou aqui que ela vai fazer o quentão. Pensa só a mistura de quentão com tortel. A gente não se compromete com o pós-quentão, né? E pós-tortel. Dá uma mistureba aí. Ai, ai, ai. Mas agora, então, a Líbera vai fazer o tortel, a Elisete vai fazer o quentão. O que que falta agora, Fabiano? O lugar, né? Temos que decidir o lugar, onde é que vai ser o lugar pra gente fazer. Faltando 9 para as 7, vamos para o intervalo. Voltamos já já com a última de hoje pra gente fechar as portas do boteco.
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0: Faltando 5 para as 7, reta final aqui do programa. Apareceu a Margarida, tava sumido, é que nem a Fênix, né? Veio das cinzas, ressurgiu das cinzas. O Eloir fazia par de dia que não aparecia aqui no boteco. Será que ele tava de dieta, de álcool? Acho que é isso, né? Não tava mais tomando, bebendo álcool. Aí por isso que não aparecia no boteco. Apareceu o homem, tá? Vamos colocar no ar aí. Não tem nada de pidão, não tô pedindo nada, viu, Eloir?
1: Ô, meu amigo Fabiano, é o Luir que fala aqui. Mandei aquela música pro Dinei assim. Ô, pidão, sabe como ela é, mano? Manda ali do sorteio, ô, pidão. E coloque nós no sorteio.
0: Tá bom, valeu. Ó, eu vou fazer o seguinte, agora já escolhemos o lugar onde vai ser feito, então, o tortel e o quentão na casa do Eloir. Faltava o lugar, agora pronto, fechou. Agora a Elisete vai fazer o quentão, então, a libera o tortel na casa do Eloir. Pronto, fechou o negócio. Vamos fechar, falando nisso, fechar o boteco. Muito obrigado a todos que participaram aqui conosco, você que mandou mensagem, ou você que não participou também, mas estava em sintonia, ligado aqui com a programação da Líder FM, não somente agora no boteco, mas de manhã também. Afinal, passamos a manhã juntos hoje, e eu tô que nem o saudoso Zagallo, né? Vão ter que me engolir o dia inteiro hoje quase, né, Teixeira? Uma folga pra mim agora, chega de falar um pouco. Volto amanhã, se Deus quiser, ele quer, a partir das 7h35, aqui com a programação do Sábado Show. Amanhã vou sortear R$200 em compras no Supervisa. E amanhã eu quero saber teu palpite pro Jogo do Brasil. Conta pra mim amanhã, não hoje, tá? Só amanhã no programa, aí você vai concorrer a este Vale Compras do Supervisa, beleza? Então, ó, vem aí o Teixeirinha com o Rodeio da Amizade. Vou deixar a última aqui com a música que o Eloir pediu, O Pidão. Essa vai também pro Eloir. Vou mandar pra ele, vou retribuir. Ele mandou pra mim, eu mando pra ele. Um abraço, fiquem todos com Deus e na Líder. Tchau, tchau.

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0: Bem certinho, estamos aqui com a graça de Deus e a Nossa Senhora Aparecida para levar o ar o programa Rodeio da Amizade, um programa que eu gosto. O programa é bom, tá aqui, eu que falo, né? Eu, meu compadre Fabiano Machado.
1: Verdade, mais ou menos.
0: Um abraço, peço licença para chegar até na sua casa, no seu receptor com o programa. E vamos até às 8h30 com a boa música sertaneja, regionalista, a música que vocês pediram, estamos. Imenso prazer em atender você. Mas então, para nós abrir, e eu não esquecendo que hoje tem o sorteio, nós vamos fazer o sorteio de um kit aí da Copa, da farmácia, das farmácias São Vicente. Então, participe para hoje que nós vamos fazer o sorteio.
2: Brasil!
0: Eita! É domingo que estamos torcendo e vai dar certinho. Se Deus quiser, vai dar certinho. Né? Tomara que traga a taça, né? Nós vamos então abrindo com os Monarca o programa. Vamos lá. Vai que vai.

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Ai, boy, que um luxo, né? Vamos agora trazer o Nelson Sutil, tá? Diz que tá um frio danado lá, né? Mas não tem problema. 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Vamos, ele pediu e oferecendo tudo pros amigos, parentes, né? Toda a família Sutil que tá ouvindo o programa. Iridiriré, o cachorro amigo, vamos lá.

0: Isso aí, nós vamos catar uns pila pro patrão e voltamos em seguidinho.
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2: Vamos pra frente que atrás vem gente, não esquecendo que nós temos aí, hoje é o dia do sorteio de um kit da Copa das Farmácias São Vicente. Quem ganhar pega o kit aqui na Caixa Econômica, perto da FUBRA aí. Então vocês já são freguês aí das Farmácias São Vicente. 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Vamos torcer pro Brasil aqui domingo às 5h. E lá no Galpão tem uma televisão lá para nós não perder um lance, né? Então, dançando e olhando pra televisão. Eita, é o Rodrigo que tá colocando a televisão lá de 40 e poucas polegadas, diz ele. 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

0: 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Vamos ver quem é que tá com nós aí? Boa noite.
1: Boa noite, Teixeirinha. Aqui quem tá falando é a Marisa, de Herval Velho.
0: Ô, Marisa.
1: Manda uma música pra nós aí, aquela do São Francisco, vestido azul.
0: Isso.
1: Foi possível.
0: Não tem problema. Tudo certinho.
1: Boa noite pra vocês aí.
0: Boa noite, um bom final de semana. Tem mais um, vamos ver quem é que tá com nós. Boa noite.
2: Boa noite, Teixeirinha, tudo bem?
0: Tudo.
2: Aqui é a Marlene Ben.
0: Opa.
2: Quero participar do sorteio.
0: Tá marcado.
2: E é Brasil, Brasil. Tá bom? A música pode ser a próxima.
0: Todo.
2: Um abraço e uma abençoada noite para todos nós.
0: Muito.
2: Fica com Deus.
0: Muito obrigado, igualmente para você. Tá concorrendo. Quem ligou para nós aqui tá concorrendo. Bueno, vamos tocar primeiro? Vestido azul. Vamos lá, pai, velho.

0: Isso aí, vamos ver quem é. Pediram a Aparecida do Norte pra você. E lá pro meu amigo Tonho, fotógrafo. Quem? Okay? Ah, tem o áudio dela? Então vamos lá. Boa noite.
1: Boa noite, Teixeirinha. Aqui é a Diva da Cordaza. Diva C. Fátima de Santos. Pede uma música Aparecida do Norte. Oferece pra vocês. E pra tudo que estiver ouvindo. Tchau.
0: Muito obrigado.
1: Fique tudo com Deus.
0: Você também. Obrigado, vocês todos aí. Vamos lá.

0: Isso, e vamos catar os trocados pro patrão e voltamos em seguida, hein?
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0: Bom, também, vamos falando aí, o pessoal que estão ligando pra nós e estão concorrendo, pode contar na certeza que ali pelas 8h15, por aí, quando terminar, antes de terminar o programa, nós vamos fazer o sorteio de um kit da Copa oferecido pelas farmácias São Vicente, Pai Marco, Filho Marco, né? E depois nós vamos, daí a Silvia Gonçalves está concorrendo, está aqui com nós também, a Zorcelei Melo também está concorrendo, o Claudir também está concorrendo, e não esquecemos de você de jeito nenhum, tá bom? 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Vamos atendendo quem é que tá com nós lá? Boa noite.
1: Boa noite, Teixeirinha. Sou a Tere Cardoso, aqui do bairro Nossa Senhora Aparecida. Gostaria, se você puder tocar para mim, com as irmãs Freitas, Bendito Fruto, para mim ouvir e quem gostar da música. Isso. Gostaria que me colocasse também no sorteio. Valeu, boa noite, bom final de semana.
0: Muito obrigado, igualmente. Tá marcadinho aqui, tomara que dê tudo certinho e vai dar, tranquilo. Vamos lá, pediu e vai ouvir.

0: Isso aí, depois nós falamos de todo mundo. Vamos ver quem é que tá com nós aí. Boa noite.
1: Tarde, Teixeirinha. Eva Borges aqui do São Jorge. Tamo na escuta. Manda a música Cabelos Compridos.
0: Isto.
1: E oferece pra todos os meus amigos aqui do São Jorge. Pra vocês aí, um abração. Fiquem com Deus.
0: Muito obrigado igualmente. Pediu e vai ouvir. Vamos lá, seu pedido é uma ordem.

0: Isso, daqui a pouco vamos catar uns pelos. Eu quero falar do meu amigo Zepe Campagnolo, né? O Anildo da Rosa, que tá lá junto, que é o pai do prefeito. Tem o Revitchuk lá na casa do Revitchuk, lá na sede que eles têm lá na Serra Alta, né? E todo o Coelho também tá lá. Isso, então lá jogando um truquinho, jogando lá, fazendo uma feijoada. Hoje é dia de feijoada, mas de noite feijoada. Bom, é por aí que vai o negócio. Não é mais que vai devagar, onde vai? Tá bom. E vamos catar os pilhas e voltamos logo.
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0: 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Vamos ver quem é que tá com nós aí? Boa noite.
6: Sou Teixeirinha, Erundina, aqui da entrada da Barra Verde.
0: Erundina.
6: Teixeirinha, eu queria pedir para oferecer uma. A música Pantoninha, João da Pandeira, pode ser dançador de xote, porque eles gostam de dançar.
0: Isto.
6: E também quero participar do sorteio.
0: Tá marcado. Todo o pessoal que ligar para nós aí, tá tudo marcando.
6: Uma noite, agradeço se for atendida.
0: Muito obrigado. Vamos lá, lá para Pantoninha, João do Pandeiro e todo o pessoal que gosta da moda. Vamos lá.

Isso, aquele shot nós levamos o seu Gabriela, a dona Filomena, claro, Antoninha, ofereceu pra Antoninha, pro João do Pandeiro, todo o pessoal da mesa 6 lá do Galpão, que é com só

0: modão nesse domingo, vocês são nossos convidados. Bom, vem aqui, aqui tá com nós. Boa noite.
1: Oi, boa noite, Teixeirinha.
0: Boa noite.
1: Gostaria de te pedir uma música que eu gosto muito.
0: Sei.
1: O Tordilho Negro.
0: Isso.
1: Acho que é com Teixeirinha, não lembro bem, mas deve ser.
0: Isso aí.
1: E também participar do sorteio.
0: Tá marcado.
1: Sou Carmelina Jalatic do
0: Tudo
1: bairro
0: certinho.
1: Santo Antônio. E fico muito grata se for atendida. Um abraço. Uma ótima noite fria, mas
0: tem problema. Faz parte. Nós enfrentamos.
1: Abraço. Fica com Deus.
0: Seu pedido é uma ordem. Pediu e vai ouvir. Vamos lá.

0: E nós vamos catar mais uns pela pro patrão, mas voltamos em seguidinho.
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6: Vamos atender a Silvia Gonçalves, está concorrendo também, tem a Jusilei está concorrendo, a Jusilei Melo, todo o pessoal que ligaram para nós, a Claudir também está concorrendo, o sorteio do kit oferecido pelas farmácias São Vicente. Ela não esquece dos clientes, de jeito, é minha, a tua, a nossa farmácia, é a farmácia da família de Ervaldo Oeste, de toda a região. E vamos atender, quem pediu agora foi a Silvia, né? Silvia Gonçalves, pediu e vai ouvir, vamos lá.

0: Isso, eu quero mandar um abraço pro Pedro Franca. Alô, Pedro Franca, que tá ouvindo o programa. Eu também, o Jande Ferrandim. Um abraço, Jande, e toda a família que tá ouvindo ali, ó. Pessoal da linha Pinheirinho. Nós vamos catar uns pila pro patrão, mas voltamos em seguidinho.
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0: Ei, certinho, um abraço pro Admir Nunes, tá lá, né? Assistindo o jogo e ouvindo o programa, obrigado. Tem rádio ligado e a televisão ligada, não sabe qual é que é, pega primeiro. Tá bom, Admir, um abraço, bom final de semana. Eu, Ruguinha, amigo da gente aí. Bah, tá de férias, né, aqui da rádio, mas não tá de férias da escola. Mas vai pegar uns dias também. 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

0: nós vamos catar mais uns pila pro patrão, mas voltamos em seguidinho.
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0: Exatamente, não esquecendo que nesse domingo é só modão lá no Galpão e você é o nosso convidado especial para junto com nós fazer a festa com o Beto, com o Dico e todo o pessoal que ajuda lá, fazendo a festa bonita também lá, né? E tem a televisão para nós assistir o Jogo do Brasil. Aí falando Jogo do Brasil, passa aí. Nós temos aí um kit das farmácias São Vicente, aí o kit da Copa. Então, vocês que ligaram para nós, estão ligando, vamos, daqui uns minutos, vamos fazer o sorteio.

Então, quem ligou pra nós, fique grudadinho com o ouvido grudado no rádio aí, que daqui um pouco nós vamos falar do teu nome e você pegar daí, quem ganhar, pegar aqui na farmácia São Vicente, do lado da Caixa Econômica, o pai Marcos, que tá lá, tem o pai Marcos e o Matheus, né, e toda a pessoa lá. 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Zico e Zeca desfez, acabou, pra chorar, vamos lá.

Isso, um abraço pro Rodrigo que tá ouvindo o programa, Rodrigo, a Franci e o Lorenzo. Vamos fazer o sorteio, meu amigo, meu compadre Fabiano Machado. Ó, role a roleta e bata os tambores para nós ver quem é que é o Felizardo que vai ganhar um kit da Copa das Farmácias São Vicente. Vamos lá. Deu ali, deu lá, final 81, Fabiano, tá certo aí também? 81, vamos ver quem é que é a 81 que colaborou com nós também, todo o pessoal. A gente gostaria de dar presente para cada um, mas é só um presente com decoração que a Farmácia São Vicente está dando para você. A Tere Cardoso, alô Tere Cardoso, ganhou um kit, ó, que legal, parabéns Tere Cardoso. Daí amanhã passar, então, amanhã, antes do meio-dia, passar na Farmácia São Vicente, aqui ao lado da Caixa Econômica, o pai Marcos, tá bom? Então, aí a gente vai passar lá pro seu Marcos, aí o seu telefone também e o seu nome, tá bom? Tere Cardoso, então, foi contemplada de um kit da Copa. Tomara que o Brasil ganhe, que tem mais. Seu Marcos, enquanto o Brasil estiver jogando, temos coisa aí, tá bom? Brasil. Obrigado, pai Marcos, obrigado. O Marco Filho, todo o pessoal. O que é que nós fazemos agora? Fechamos o caixa? Opa, então vamos lá. Vamos falando da Farmácia São Vicente, um bom final de semana todo, bom, né, bom jogo amanhã do Brasil, da Lacilo de Luzerna, o Paco Elinha, o Feirão Juste, Mocaplan, também nós temos o Gomes Gaudio Artemio Gomes, irmão Cancelli, também Comercial Zanella, amanhã fica até as 4 horas, Quintal Natural e também a Esquadrilha de Madeira Zarpelon. É isso que nós deixamos de pé o programa, bom final de semana todo, domingo tamo junto lá no Galpão, e vocês são nossos convidados. Até lá, se Deus quiser, tchau, tchau.

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0: Prezados ouvintes da Hora Milagrosa, convidamos a todos para que venham participar das reuniões da Igreja Apostólica que são realizadas nesta cidade de Erval do Oeste, estado de Santa Catarina, com reuniões quinzenalmente aos sábados às 19h30 e aos domingos às 9h30 da manhã. O endereço é Rua Florianópolis, número 395, Centro. Serão todos muito bem-vindos. Divulgamos a seguir um depoimento de fé prestado em agradecimento e reconhecimento a Deus Pai e aos seus santos.
1: A senhora Terezinha Alves Oliveira vinha se sentindo adoentada, com dor no peito e crises de angústia. Sintomas que médicos e especialistas consultados atribuíram à manifestação de desconforto emocional. Embora medicada, o mal-estar persistiu. Com esperança e fé, essa senhora recorreu ao poder da Santa Vó Rosa e do Santo Irmão Aldo, suplicando que eles a amparassem naquela dificuldade, manifestando a graça dos céus em favor dela. Aconteceu que, durante as orações finais de uma reunião apostólica da qual participou, ela sentiu grande alívio e paz na alma. A partir de então, aquele mal-estar emocional desapareceu e a senhora Terezinha recuperou a boa disposição, como informou em depoimento de fé remetido de Toledo, estado do Paraná, em abril de 2025, que finaliza assim se expressando: agradeço de coração a esses santos tão poderosos por essa bênção que me concederam.
2: Comunique-se com a Igreja Apostólica através do e-mail conselhodeliberativo@igrejaapostolica.org. Repetindo, conselhodeliberativo@igrejaapostolica.org ou pelo site ouvidoria.igrejaapostolica.org.

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1: As palavras do amado apóstolo São Pedro, sede sóbrios, vigiai, são de validade perene, direcionadas àquele que busca aprimorar a fé que está em seu coração e melhorar, de maneira progressiva, a própria condição espiritual. Vigiar, prezado ouvinte, é prestar atenção em tudo o que se passa em teu próprio espírito, nas reações do teu corpo e no meio em que vives, trabalhas ou estudas. Estando atento a esta recomendação do apóstolo São Pedro e aos ensinos da Santa Avó Rosa e do Santo Irmão Aldo a respeito da boa conduta do verdadeiro cristão, perceberás com naturalidade e sem exageros nem atitudes extremadas o que não agrada a Deus Pai nem aos seus santos em tua maneira de ser e de se portar nos diversos ambientes pelos quais transitas no lidar cotidiano. Desejando colaborar para que sejas bem-sucedido em tua carreira de fé, recomendamos que estejas atento e sejas cuidadoso para não te expores a situações que, de imediato, não compreendas, que te sujeitem ao ridículo e ao risco de se envolver em situações embaraçosas, bem como a prática irrefletida e descompromissada de condutas não aprovadas por Deus Pai e os seus santos. Mesmo que algumas situações ou temáticas das mais diversas possam parecer a muitos fatos corriqueiros, simplórios ou divertidas distrações, uma análise criteriosa a respeito deles indicará que são originários de tradições ou de práticas pagãs, contrárias aos ensinos doutrinários com os quais te identificastes ao tomar conhecimento e crer na mensagem apostólica. Mantendo a esperança e a confiança no amparo e na proteção da bendita Mãe Maria Santíssima, da Santa Avó Rosa e do Santo Irmão Aldo e dos anjos que estão sob o comando desses benditos santos, estarás preparado no sentido espiritual para dominar tais sentimentos, deixar dos maus costumes e de distrações ilusórias e momentâneas e se afastar de tudo o que for mal e inconveniente para a tua alma, para o teu viver, para o teu bem-estar e até mesmo para a tua saúde, prezado ouvinte.

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1: Ó prezados e amados irmãos e irmãs, ouvintes deste santo programa A Hora Milagrosa, eu desejo-lhes a paz e a bênção de nosso Senhor Jesus, de Maria Santíssima, nossa Mãe, Rainha dos Céus, e da Santa Vó Rosa, o Espírito Consolador da promessa de Jesus, Santa Poderosa que nós amamos e a veneramos de todo o nosso coração. Também desejo-lhes as bênçãos do profeta de Deus, Santo Irmão Aldo. Que este servo de Deus esteja ao seu lado para te abençoar, para te ajudar, ouvinte, nos momentos de alegria, de tristeza ou de dor. É o amigo que Jesus nos deu para estar ao nosso lado, o Santo Irmão Aldo. E ele ampara e protege aos que nele confiam, aos que nele clamam. Então, eu desejo que ele possa encontrar no teu coração, ouvinte, fé, que Deus o Pai é todo-poderoso para criar santos poderosos para servi-lo como sempre ele fez. No passado, criou profetas, deu poder a tantos deles e ensinou os homens a viver no temor do Senhor para serem abençoados e amparados. E hoje, amados, esses santos lutam junto com a Santa Vó Rosa, com Maria Santíssima, com o Santo Irmão Aldo, em nome de Jesus, para abençoar os humildes, para abençoar os sofredores. Por isto confie que eles estão a lhe ajudar. Clame pelo Irmão Aldo, clame pela Santa Vó Rosa, por Maria Santíssima, confie nesses santos. Eles são santos de Deus Todo-Poderoso, que ajudam a Jesus nesta obra de salvação. Meus amigos e irmãos, eu lhes digo que Deus, o nosso Pai, ele nunca se descuida de nós. Ele sempre esteve e está atento para que nós tenhamos o seu amparo, para ser feliz, para ter saúde, para ter o pão de cada dia, o alimento, o emprego, para vivermos bem nesta terra. Deus não criou o homem para sofrer. E a verdade é que Deus amou tanto o mundo que ele deu o seu próprio filho, como está na doutrina, porque Deus amou o mundo de tal maneira que deu o seu filho unigênito para que todo aquele que nele crê não pereça, mas tenha a vida eterna. Então, amados ouvintes, isto nos dá a entender que ele, Deus o Pai, nos enviou o seu filho para que não pereçamos no espírito, para que não pereçamos da vida eterna. Este é o principal fundamento da vinda de Jesus a este mundo, para que as pessoas conhecessem a Deus, conhecessem como viver nesta terra, praticando a justiça de Deus, sendo santos e santas, e a consequência desta santidade, desta vida com Deus, de ter uma alma abençoada ao ponto de ter o direito de ter Jesus no seu coração, ter a Santa Vó Rosa, Maria Santíssima, os santos anjos. Olha que coisa linda, vou lhes dar um exemplo de Maria Santíssima. O que é uma pessoa ser digna de uma vida com Deus? Maria Santíssima foi, ela vivia numa vida de fé, de humildade, de obediência a Deus, que ela chegou a merecer a presença de um anjo enviado por Deus. O anjo Gabriel chegou para ela e disse: bendita és tu entre todas as mulheres, pois achaste graça diante de Deus. Olha que coisa linda! Mas isto não acontece com qualquer pessoa. Isto acontece com quem merece. E o merecimento vem através da bondade do coração, da humildade, para seguir a Deus, para viver a doutrina, a disciplina que a Santa Vó Rosa e o Santo Irmão Aldo ensinaram nesta igreja. Maria Santíssima viveu, ela não era uma moça pecadora. Ela foi sempre uma menina educada, obediente aos seus pais. Viu, crianças? Vocês que estão aí me ouvindo, Maria Santíssima, ela chegou a ser a mãe do Salvador, a ser a santa poderosa que ela é, porque ela foi uma criança bondosa. Ela não foi briguenta, Maria Santíssima não foi teimosa, ela sempre obedeceu aos seus pais. E sempre ela fez o bem aos seus amiguinhos, aos seus coleguinhas, assim como a Santa Vó Rosa também fez. O Santo Irmão Aldo foi um jovem trabalhador, ele cresceu trabalhando com seu pai. Era humilde e mereceu ser o santo poderoso que é. A Santa Vó Rosa, Maria Santíssima, a abençoou desde criança, desde pequenina. Agora, se eles hoje são santos, poderosos como são, é porque eles fizeram a vontade de Deus, não é isso? E você, tá fazendo a vontade de Deus, criança? O moço, a moça, o pai, a mãe, como está a casa de vocês? Em paz? Será que, digamos assim, o anjo da glória de Deus, será que eles sentirão prazer de estar na tua casa, ouvintes? E eles só vão sentir prazer de estar na companhia de pessoas tementes a Deus, que obedecem a Deus. Como está a tua casa? É você que tem que falar diante de Deus, a tua consciência te acusa. Não adianta se esconder do pastor, não adianta se esconder dos irmãos na igreja, não adianta se esconder do teu pai, da tua mãe, do teu esposo, da tua esposa, dos teus filhos. Deus está te vendo. Ele sabe da tua vida. Então, como está? Será que há na tua vida o merecimento de Maria Santíssima de ter um anjo na tua companhia? Eu não vou dizer que esses anjos de Deus vão fazer uma manifestação, aparecer e falar as boas novas que o anjo Gabriel falou a Maria Santíssima, porque para ela era um plano de Deus. Deus tinha um plano na vida dela de que ela fosse a mãe do Salvador, para dar libertação ao pecador, para que ele viesse, cumprisse o ministério que cumpriu e fosse o Salvador que ele é de nossas almas, nos libertando do poder do encantamento, das trevas que engana, que ilude com modas, com fantasias, com tantas coisas que oprimem as pessoas, com os vícios da bebida, das drogas, com toda a prática da mentira, de tantas coisas erradas, da briga, das rixas. Esse é o pecado. Jesus veio para nos libertar destas coisas, nos ensinando o bem. E para tanto, para que ele viesse a este mundo, Deus precisou de uma mulher, de uma jovem santa. Vê como é bom, moça, moço, veja como é bom ser santificado, ser humilde, obedecer à disciplina da igreja. Olha, São José, companheiro de Maria Santíssima, Deus lhe deu a missão de cuidar dela, de ajudar a ela a criar o menino. Por quê? Quem era São José? Um homem honrado. Deus confiou nele de entregar a sua serva aos cuidados dele, porque sabia que São José era um homem responsável, trabalhador, educado, humilde, bondoso, que ia cuidar e ajudar Maria Santíssima. Ia ajudar a cuidar do menino Jesus, como ele ajudou. São José ajudou Maria Santíssima em todos os momentos. Na hora de fugir para o Egito, que o anjo de Deus deu ordem para eles irem, São José estava junto, levou o menino com Maria Santíssima. Deu toda a cobertura, todo o amparo para ela, porque ele era bom. Foi escolhido por Deus para uma missão nobre. E nós todos temos uma missão. Qual é a sua, ouvinte? Qual é a sua missão? Você, jovem, menino, olha, nesta igreja apostólica, nós temos, por exemplo, para os jovens, as crianças, nós temos o coral, onde as crianças aprendem desde pequenas a tocar hinos maravilhosos do reino dos céus, a cantar. Temos coral infantil. Crianças, o que é que você quer? Ser um músico? Cantar para Jesus, para os anjos? Alegrar o coração das pessoas com o seu canto, com a sua voz maravilhosa, ungida por Deus? Pense nisto, crianças. E ouçam este santo programa cada dia com atenção, porque através deste programa, a Santa Vó Rosa e o Santo Irmão Aldo estão nos ensinando a doutrina, nós pregamos a doutrina deles. Entenderam? Também nós temos os pastores que pregam a doutrina, como eu estou pregando aqui. Temos tantos pastores. Você, jovem, gostaria de um dia ser um pastor, primeiro ser um obreiro, um diácono, uma diaconisa, e ajudar no trabalho da igreja, e um dia chegar a pregar? Olha que coisa linda! Então é uma missão. Maria Santíssima, a missão que ela recebeu foi de ser a mãe do Salvador. Essa foi a missão que Deus deu a ela, e Jesus depois ainda lhe deu outra missão, de ajudar os apóstolos na formação da igreja. Porque quando ele estava lá na cruz do Calvário, naqueles últimos momentos, ele disse para ela: mãe, eis o teu filho, apontando o apóstolo, seu amado apóstolo que estava ao lado dela. Entenderam? Também, nesta igreja apostólica, nós servimos a Deus. A Santa Vó Rosa, para ser a santa que ela é, ela serviu a Jesus, ela serviu como diaconisa nesta igreja, com toda a humildade, junto às outras irmãs, junto à missionária Odete e a todos os outros. Agora, nós também temos que fazer a nossa parte. Aproveitar a nossa mocidade, as crianças aproveitar a sua infância, os pais aproveitar a sua vida para servir a Deus. E assim, então, nós vamos nos aperfeiçoando, vamos santificando a nossa alma. Vir para a igreja não é ficar em casa e sem vontade de estar na igreja. Irmãos, a igreja é a casa de Deus na terra, é o tabernáculo de Deus, onde ele envia os seus santos para abençoar. Mas você não está lá? Você não vai na igreja? Fica em casa? Vai na igreja. A igreja é o lugar onde nós vamos adorar a Deus. E vamos nos confraternizar como irmãos e irmãs, filhos e filhas de Deus. Então a igreja é o nosso lugar de adoração a Deus. É o lugar de nós expressarmos o nosso louvor e alimentar a nossa alma. A igreja é o lugar de nós sermos abençoados na nossa vida. Muitas pessoas sofrem tanto, choram, passam tantas coisas difíceis no seu trabalho, dificuldades na vida, e não vão na igreja. A igreja é o remédio da nossa alma, lá está o remédio, entenderam? Porque quando Jesus disse, onde estiver um grupo de pessoas, 2, 3, 4, 5, 10, 20 milhões, ele estará junto, ele falou isso. Mas se você não vai na igreja, e aí? Quer ser abençoado, mas não faz nada? Não vai na igreja para adorar a Deus, agradecer pela vida, pela paz, pela presença dos santos gloriosos ali? As nossas reuniões são muito abençoadas, mas é preciso ter fé. Abençoado para quem tem fé. E quem vai na igreja se esforça, esteja chovendo ou não, mas vai na igreja. Olha, Deus nos deu seu filho. Como falei no início, ele amou tanto o mundo que nos enviou o seu filho amado para nos garantir a vida eterna. Está aqui, vou repetir o que eu li para os senhores. Porque Deus amou o mundo de tal maneira que deu o seu filho unigênito para que todo aquele que nele crê não pereça, mas tenha vida eterna. Então, nós vivemos em torno da vida eterna. Que adianta ter tanta riqueza? Achar, dizer, eu já estou bem, eu não preciso de ir na igreja, eu já me aposentei, eu estou sossegado. E a vida eterna? Como diz a doutrina, e naquele dia Deus te dirá, louco, o que fez para o reino dos céus? O que fez para herdar a vida eterna? Jesus é vida eterna. E o que estás fazendo para merecer a presença de Jesus na tua vida, na tua casa, no teu trabalho, na vida dos teus amigos? Nós somos solidários. O que nós temos, nós queremos repartir. Jesus fez assim, ele nos ensinou isso. Ele tinha a vida abundante lá no céu. E ele veio à terra, Deus o enviou aqui para nos trazer desta vida. E agora, você está desprezando a vida de Deus? Fica em casa, não vai na igreja? Ouve a hora milagrosa há tanto tempo, já recebeu milagres e não vai na igreja? Tem alguma coisa errada, meu amigo. Pense nisto, vá na igreja. Os que não são batizados, venham se batizar, venham receber o santo batismo, a unção do Espírito de Deus que dá vida para a tua alma. Pense nisto, Deus é tão bondoso, ele faz tudo para nos ajudar e não podemos ficar parados, de braços cruzados. Vamos agradecer, vamos louvar, vamos adorar a Deus com a nossa vida santificada, com a nossa boa vontade para ajudar na igreja, para participar do coral, para ser um obreiro, para ajudar a Jesus. Ele deu a sua vida por nós e o que é que você está fazendo por ele? Ora, pense nisto, é muito sério. Esta vida acaba aqui. E um dia nós vamos ter que prestar contas diante de Deus. Feliz e bem-aventurada é a pessoa que fizer na sua vida como Maria Santíssima, como a Santa Avó Rosa, como o Santo Irmão Aldo. Serviram a Deus, dedicaram a sua vida para o reino dos céus. Grande é o galardão deles nos céus. Então vamos seguir o exemplo desses santos e vamos nos unir na fé, em louvores e adoração, indo à igreja, participando das reuniões. Façam isto, meus irmãos, e serão muito felizes. E agora eu oro em seu favor. Ó bendita e santa Vó Rosa, eu venho com alegria na alma expressar o meu louvor junto aos irmãos ouvintes. Louvor a Deus, o nosso Pai, Deus Todo-Poderoso, Deus Trino da Trindade Excelsa, Pai, Filho e Espírito Santo, e o Consolador, a Santa Vó Rosa, Maria Santíssima, Rainha dos Céus, Santo Profeta, Irmão Aldo, com todos os santos e anjos da milícia angelical, recebam a nossa adoração, o nosso louvor, com toda a gratidão, ó Deus bendito, por ter nos dado o teu Filho amado, Jesus Cristo, Senhor da vida, para nos trazer a possibilidade de sermos santos nesta terra, de vivermos aqui abençoados, de termos o amparo da Santa Vó Rosa, do Santo Irmão Aldo, de Maria Santíssima, de todos os anjos. Eu creio que esta família que está me ouvindo agora está voltada para viver com Deus, para santificar a sua vida, para frequentar as nossas reuniões. Dê ânimo a essas pessoas, Santa Vó Rosa, porque muitos se esmorecem, não vão mais na igreja, se acomodam porque foram abençoados, foram livres das doenças, foram abençoados no seu trabalho e agora esqueceram-se da igreja. Ajuda essas pessoas, Santa Vó Rosa e Santo Irmão Aldo, a sentirem no coração a fé, o ânimo para ir à igreja. Silenciaram, estão tristes, esqueceram-se de Deus. Reanima estes ânimos, Santa Vó Rosa, e os ajude para que eles voltem para este caminho santo e vivam com Deus.

0: abençoa-os mais uma vez, para que sejam livres das suas dores, das suas doenças, das suas dificuldades, porque estão esquecendo de Deus. Ajuda-os a lembrarem de Deus, que Deus é todo-poderoso e a Senhora, o Santo Irmão, tem o poder para dar saúde, para dar paz, para abençoar o seu trabalho. Dá liberdade aos cativos que estão voltados para os deleites da vida do mundo, no pecado, nos vícios, na bebida alcoólica, no cigarro, nas drogas, na orgia e em toda a sorte de pecado. Livra-os destas coisas, Santa Vó Rosa, se estão pedindo perdão agora. Arrependa-se, ouvinte, é a hora, pede a Jesus, peça perdão a Santa Vó Rosa e eles vão te abençoar. Creiam nisto, o poder de Deus está aqui para te ajudar, mas depende de você. Eu estou pedindo, faça a tua parte e vai ter a liberdade de todos os males e viverá com Deus, na tua alma, Jesus, nosso Senhor. Todos os santos irão te ajudar, se confiar. Se ir na igreja, e a Santa Vó Rosa estará sempre contigo, com o irmão Aldo, para te abençoar. Eu rogo, Santa Vó Rosa, que a senhora unja a água e o óleo que eles aí colocaram neste momento, recebendo esta unção poderosíssima das tuas mãos, para que, ao usarem estes elementos, tenham paz, sejam livres das doenças, de todos os males. Confiem, irmãos, na graça de Deus, Jesus, da Santa Vó Rosa, do Santo Irmão Aldo, que estão os abençoando, e tenham paz, sejam felizes, é o que eu lhes desejo. Amém.
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2: 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As notícias do governo federal que movimentaram o país no dia de hoje.
3: Olá, boa noite.
4: Boa noite para você que nos acompanha em todo o país.
3: Sexta-feira, 3 de julho de 2026.
4: Vamos ao destaque do dia: educação, saúde e habitação.
3: Novos hospitais, inovação e atendimento especializado terão investimentos de mais de 465 milhões de reais.
4: Inaugurados 10 campi de institutos federais pelo Brasil.
3: Minha Casa Minha Vida entrega mais de 1.600 moradias em 6 estados.
4: Presidente Lula defende investimentos em infraestrutura social e acesso a serviços públicos essenciais.
5: É o dinheiro, que gera mais emprego, que gera mais renda, que gera mais desenvolvimento e que gera conquista para todo mundo. Esse é o dinheiro bom.
3: E ainda, fortalecimento do empreendedorismo.
4: Mais oportunidades para contratação de serviços pelo governo federal.
3: Desenrola MEI. Microempreendedores individuais que estão na dívida ativa poderão limpar o nome da empresa. Gabriela Noronha.
6: A iniciativa vai atender mais de 3 milhões de MEIs que possuem pendências na dívida ativa da União.
4: Você vai ouvir também incentivo à produção aliada à preservação ambiental.
3: Fundo Amazônia vai investir até 230 milhões de reais para fortalecer negócios na Amazônia Legal. André de Barros Lima.
7: O apoio inclui assistência técnica, formação, capacitação, assessoria para gestão e regularização documental.
4: Hoje na apresentação da Voz do Brasil, eu, Mariana Jungmann e Luciano Seixas.
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4: Ambulâncias, unidades odontológicas, inauguração de institutos federais e mais de 1.600 moradias.
3: O governo do Brasil realizou várias entregas nesta sexta-feira na saúde, educação e habitação, com investimentos de mais de 1 bilhão de reais pelo Programa de Aceleração do Crescimento.
4: A entrega foi feita ao mesmo tempo em 12 cidades diferentes.
8: Todas as entregas foram simultaneamente em cidades dos estados de São Paulo, Rio de Janeiro, Pernambuco, Amazonas, Piauí, Alagoas e Sergipe, com participação de ministros e autoridades locais por videoconferência.